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de volta com a noite educativa, aí por aqui, só música boa no seu rádio, hein? Chegando agora a ação dos anos 1980, para recordar com essa música linda da Fast Chapman, Baby Polaroid.

que foi o bloco que foi 14 bis com o Ouro Juventude. Sucesso lançado em 1989, o Ouro Juventude é um clássico da música brasileira, composto pelos irmãos Cláudio e Flávio Venturini, em companheiro do movimento Clube da Esquina, Márcio Valdes. Música boa, que acalma, você ouve aqui, educativa, só na Rádio São Momento. Eu já volto depois do intervalo.

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0: Zorro Vermelho, terceira sequência com os Dedos da Meia-Noite, música lá de 1985, que fez parte da trilha sonora da novela Rock Santeiro. Quem não lembra, hein? Bom, eu nem. E ela conhece a história de Folclore, aliás, vou dizer, é ela que encerra a minha participação por aqui. Não saia daqui porque Andréa Lima e o Fabinho de Santana estão chegando com o disco todo. Amanhã eu volto. Uma boa noite. Até lá.
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1: Boa noite, amigos da Educativa FM. É com prazer que começamos mais um Disco Povo e hoje nós vamos para a metade da década de 1990. Sou o Bruno Lima e dou as boas-vindas para você, ouvinte, e os meus amigos Tobias de Santana e Jossi.
2: Boa noite, Marina. Boa noite, Jossi. Boa noite, os nossos ouvintes. Olha aí, olha aí. Essa aqui é uma banda que o Brasil vai revelar hoje para você. Killer!
1: Então, você que já ouviu aqui a faixa tocada pelo Tobias, eu amo sobre todas as forças da Cidade Negra. O terceiro disco dessa banda de reggae que revolucionou o estilo do país. O primeiro álbum com o Tony Garrido como vocalista da banda. E um trabalho que traz muitas participações especiais, desde Gabriel Pensador aos americanos Chubby Hicks e a composição para uma vez da noite. Nuno Ruiz, muita gente, o disco que chegou a vender mais de 800 mil cópias. E para começar o trabalho, vamos de Ucrânia, uma canção que inaugura essas participações especiais. Vem com o rapper Gabriel Pensador, que faz uma crítica direta à forma como festas populares e a mídia funcionam como distrações que mascaram as desigualdades sociais do Brasil. A primeira faixa com esse alto teor de

nessa época. Então, com estudo de lei, as pessoas vão, nossa, tinha músicas aí na Parada do Sucesso, fazendo participações muito importantes, e essa foi uma participação muito legal. Então, uma participação muito ressacada, porque o Daniel precisou ouvir o lançamento do seu primeiro disco, um disco aí que tem quase, sei lá, 5, 6, 7 sucessos no rádio e também na MTV. Então, agora vamos de Lucama.

Escutando Faixa a Faixa, o Clube de Emoções. Muito legal, bacana, que som bacana esse reggae. É realmente pra gente tirar o chapéu. E a segunda canção que vem, mas antes de falar da segunda canção, né, Marina? Acho que é legal a gente sempre ter falado sobre a banda também, sobre os músicos. Então, a banda Cidade Negra é com

sou dois álbuns, um em 1981 chamado Noite para Viver e um outro grupo dele em 1992. Depois, Ras Bernardo deixou a banda dando lugar para o vocalista Tony Garrido, quando então a banda alcança sucesso nacional com o hit Onde Você Mora, em 1994, justamente o álbum Sobre Todas as Forças, hoje dissecado aqui no Disco Todo. Os membros da formação mais conhecida e respectivos instrumentos são Bela Farias no baixo, Fagão na guitarra e vocal de apoio, Brazão na bateria, percussão e vocal de apoio e Tony Garrido, o vocalista mais conhecido. E agora sim podemos então mergulhar na faixa número 2 do disco, que é uma senhora faixa, né? Querem Meu Sangue, música lançada pelo cantor jamaicano James Hunt em 1972, que ganhou essa versão em português do cantor e compositor Nando Reis. Jimmy Cliff fez a música para a trilha sonora de um filme que aqui no Brasil ficou conhecido como Balada Sangrenta, um filme jamaicano onde o próprio Jimmy Cliff interpreta um músico pobre que busca a fama, mas com dificuldades com o sistema repressivo e corrupto. E a mensagem da canção é de resistência, no sentido de não ceder às ameaças, manter

abordagem vocal principal. Mas daquele disco a estrela vingou, que vingou, a mesma foi sonífica ainda, acho que os jovens há mais tempo vão lembrar. A música tem no sangue sua explosão naturalmente 10 anos depois com a banda Cidade Negra, exatamente a faixa que vamos ouvir. Lembra essa faixa que, além dessa história constituindo com o próprio Cidade Negra, ela conseguiu ainda uma nova onda de sucesso, além da entrega da década de 1990, depois da gravação de Cidade Negra, regravada pelos Titãs no álbum acústico MTV, com participação de Jimmy Cliff. Lá o Jimmy Cliff cantava em inglês, tornando mais

0: Seguramente uma das maiores aulas da música pop na década de 1990 com a produção Terra Batadora do Aleluia. As mais músicas para anos do recente tocaram muito no rádio. E não é diferente com a terceira faixa, Brown Town, uma composição que contou também com a participação do antigo vocalista do Hans-Werner Lando, com a participação especial do Chaba Hicks, outro expoente jamaicano do reggae que naquela época estava bombando de sucesso no cenário desse novo reggae meio eletrônico. A faixa destaca forte no recente Brasil e Jamaica, usando o reggae como símbolo de união, liberdade e aprendizado. Logo no início, versos como Enfim, Brasil e Jamaica, sou brasileiro, sou muito feliz. Uma forma de demonstrar como naquela época como essa mistura da música brasileira com a jamaicana.
1: É, foi um conto fantástico, né? Tem que viajar muito, né, rapaz? Como diz que dizia, né, que o reggae foi com gema, ele falou, gema, isso é reggae. Aí o Gil falou, sim, isso aqui é reggae. Ele falou, mas esse é um short safado, né? Parece um pouco. E o Chaba, né, rapaz, ele nasceu no dia 17 de janeiro de 1966, então, aí com 60 anos de idade, né? Vamos ter um livre, recordar aí essa faixa que é bem legal com essa participação do Chaba.
2: Sim.

Muito foda! 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Bora lá, meu mano. Muito legal, né, rapaz? Esse disco realmente traz uma... Tudo de volta, né? Aquele tempo muito legal. Nossa, eram muitas produções boas, né? Tinha uma quantidade de cantores e cantoras e trabalhos nesse álbum deles, que faz a gente recordar realmente o momento, né? Não só a cidade de Minas. Tudo que vinha acontecendo era muita coisa boa por metro quadrado, né? A competição era grande. Agora a gente vai para a quarta faixa, A Luta de Classes. Olha que interessante, né? Essa música é do Samuel Rosa com o seu parceiro mais frequente, o Chico Amaral.

0: seguir discutindo o que era falado também em 1994, mesmo ainda todas as forças do Cidade Negra. Mas a letra de Tracis ficou para a banda de reggae gravar, com uma letra explorando ali a teoria de Karl Marx, né, como abordando a diferença entre as classes, refletindo sobre o fato ao longo da história e comparando que os homens não são iguais.
1: É outra faixa aí com alto teor de crítica social, muito bem colocado essa parceria dos integrantes aí do Ascanto com o Samuel Rosa, porque realmente despontava ali naquele ano de 1994, tanto o Cidade Negra como o Ascanto, como essas grandes bandas do rock aí brasileiro dessa época, um estilo que conseguiu se consolidar e conseguiu a sua maturidade com esses dois grupos, demonstrando que esse estilo da pop music brasileiro se tornou um dos grandes estilos na década de 1990. Então vamos de luta de classes para coroar essa grande parceria entre essas duas grandes bandas.

0: que ouviu aquela decorrer do disco. E agora, a faixa 5.1.1 aborda a importância dos rituais espirituais e das conexões familiares como fonte de orientação e conforto. A letra destaca o papel da família na busca por orientação e proteção, mencionando práticas místicas e religiosas, além de celebrar a cultura afro-brasileira. O que é mais legal, Fabrício, é que esse legado do disco Estilo do Rei do Cidade Negra é muito positivo, muito pra cima, mas as letras são temas de conteúdo de crítica social que aborda, né, toda essa diversidade que tem aqui no Brasil.
1: É, mas é legal que tem essa coisa da energia positiva, aparece muito, né? Apesar da crítica, que vez ou outra aparece, ela não aparece só como uma coisa de lamentação, não. O disco todo, no geral, se você escutar uma ele sai ali uma energia positiva dele muito legal, quase o tempo todo. Agora, uma curiosidade dessa música, eu acho que vale a pena você estar, muita gente vai ouvir agora, é que no início da música parece que ele está falando um dialeto diferente, uma língua qualquer. Então, não está, né? Ele está falando ali em português, né? Porque ele fala assim, já é a nossa praia, a festa toda faia. E já é o nome atribuído a Deus ali na cultura Rastafari e no reggae. Ele vem da palavra hebraica Jeová e Javé. Já é a nossa pátria, significa que Deus é o verdadeiro refúgio lá de quem professa essa fé. A festa toda faia, já é a nossa pátria, a festa toda faia, é a palavra, significa no caso aqui, falha, de falhar, né, do verbo. Quase uma gíria, uma forma de

0: lá, no caso Deus, afastar, né, ele que é a nossa pátria, afastar todo tipo de erro, todo tipo de energia ruim, tudo aquilo que possa não ser considerado legal. Acho legal chamar atenção, porque logo no início já vão escutar muito, muito de nós, já vão ouvindo, já é a nossa pátria, afasta tudo, fala de forma diferente.
1: Então, com essa nova percepção, vamos de novo, Marcos.

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1: Então, que né, já a nossa pátria faça toda a falha. Então, empresário, vamos aqui então para a faixa número 6, a sexta música chamada Quem For. A canção é de autoria do Breno, do Bagana, Lazão e também do Tony Garrido, que faz uma radiografia das dificuldades dos nossos irmãos nordestinos quando precisam se deslocar para o sul.

0: e o sofrimento do cidadão mais pobre que espera ajuda do doutor. Aí, no caso, o título aqui, que representa alguém com poder de socorrer e impedir as injustiças, né?
1: É, mais uma parte aí com esse conteúdo social. Eu vou colocar que aqui em 1994, quando foi lançado esse disco, a faixa 6, se fosse lá na década de 80, seria a primeira música do lado dele, mas aqui é de uma atrás da outra, porque foi o lançamento do Compact Disc, é um trabalho que caracterizou o álbum do CD no Brasil. Eu acho isso aqui uma informação muito curiosa, porque hoje em dia não tem os colecionadores de vinil, mas nessa época o vinil era tratado como uma coisa menos importante, pelo menos estava se desfazendo do vinil, esteja dando seus discos e renovando a sua coleção em compact disc.
0: E nessa época, Marina, você recebeu como essa mudança do CD, saindo do vinil, assim, um pouquinho de cena, entrando o CD? Como é que você recebeu?
1: Muito bem, eu confesso que eu não gostei muito, porque já era uma época em que eu tinha vários exemplares do disco do vinil, o LP, gostava muito do LP, gostava daquela coisa do disco ser grande, um encarte ser grande, ter uma capa bonita, de ouvir o disco, vendo ali as letras. E quando eu peguei o compact disco, aquele disquinho, aquele livrinho pequenininho, às vezes não dava nem para ver direito a capa, eu gostei muito. Está certo que aquele visual tecnológico, aquele disquinho prateado, me chamou a atenção. Mas eu tinha uma certa resistência e eu demorei um pouco para começar a comprar o compact disco.
0: E o som na época? Você achava ele bom, melhor, pior na época?
1: Tinha momentos assim que eu achava o som até melhor, mais apurado, porque acho que a tecnologia meio que agregando aqueles novos artistas, né? Aqueles novos nomes, com aquele som mais sintonizado com a época. Mas quando eu ouvi algum disco de algum artista mais antigo, de repente eu ouvi um Beatles, ou ouvi um Stones, até algum álbum do MPB, parecia que o som faltava, parecia que ficava meio vazio, não faltava um preenchimento. Isso era uma impressão que eu tinha na época, e hoje em dia acabou sendo o que todo mundo está falando.
0: Uhum.
1: Então agora vamos de volta

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1: Acordar a fauna da cidade em relação àquelas as festas de 1994. Uma outra curiosidade é que na época eu não estava em Porto Alegre. Estava lá ouvindo o rock brasileiro, o movimento, o hard rock. Só que eu ouvia esse disco o dia inteiro. Eu sempre entrava no quarto dela e ouvia esse disco muito. Eu não lembro da emoção do quanto eu podia gostar do Pérez. Eu fiquei conhecendo todas as músicas e sabendo cantarolando. Mas eu ainda ia. Exatamente, essa era uma das coisas. Então eu não entendi qual era o tempo que eu vi, que seguramente o maior sucesso do disco, quando você olha uma composição de parceria entre Marisa Monte e Lula, isso é uma história bem interessante, né? Que foi uma festa encomendada pelo produtor do Lula a Lula Luiz, e ela lançou para Marisa duas músicas diferentes, mas ela recomendou que juntasse ambas, que se tornou um excelente. Então, esse é o show dele, dando muito bom para essa canção. Mas a fama do Lula começou a escutar, saiu com os cantarolando, que na hora de casa, pelo menos, eu ficava o dia inteiro ouvindo ela.
2: E você sabe de coisa interessante, né, rapaz? Quando eu tenho esse CD, né, essa foi uma música que eu mais gostei. Essa música, quando eu ouvi, eu era impressionante nessa coisa do encomendo, como é que encomenda pode sair de uma forma fantástica, assim, né? Eu não sei, de repente, já existia, né? Mas, de qualquer forma,

0: Que também é legal, isso é um ajudante humano, é verdadeira. Mas eu acho que também essa outra aqui, esse outro lado, é também legal, verdadeiro. É um amor que não se pede, amor que não se mede, que não se repete. Então, pensa aquela coisa de que, às vezes, você está com um lado muito tranquilo, você está achando ruim, mas você, depois que sair desse lado tranquilo, você vai falar, nunca mais encontrei um arco tranquilo como aquele. Para você que está pensando aí, as coisas, considere essa sabedoria aqui do Onde Você Mora, né, desse disco, e passa uma coisa que é legal que a gente ouviu, que se comunica com alguma coisa nossa, vale a pena a gente ouvir essa música para tirar essas conclusões.
1: Com certeza, Tomás, a impressão que dá é que aqui ela foi gravada com o reggae, porque era comum, né, de que era um ritmo do reggae, era um ritmo do momento, mas se você for analisar posteriormente, é uma faixa que dá para ser gravada em qualquer estilo. Ela se encaixa em qualquer estilo, tem uma linguagem muito universal e ela tem essa importância de se sobressair como música independente do estilo, que fazemos de Onde Você Mora.

0: cura. Isso aqui é o velho sapatinho do suave. Desculpado, já dando insaturável.
1: Ô, menina, onde você mora? Não tô te perguntando, é a música que acabou de tocar? Agora, meu amigo, vamos para a faixa número 8, A Sombra da Maldade. Canção do Tony Garrido e do Da Gama. E, evidente, tem história, né? É, quem revela os motivos, a inspiração, digamos assim, é o próprio Garrido. Ele saiu de uma bomba e entrou na Cidade Negra. E quando ele frequentava os bailes ali do Baixo Gávea e do Baixo Leblon, que são lugares de intensa babação, no Rio de Janeiro, ali nos anos 1980, os conhecidos que contavam para ele, Tony Garrido, que os integrantes da antiga banda diziam, para que todos ouvissem assim, sem economizar o volume de voz nem nada, que Tony Garrido não faria sucesso. Não daria em nada, seria uma carreira meteórica, tipo assim, ia acabar rápido. Ele confessou que sentia fisicamente essa energia ruim e, pensando sobre esse tipo de maldade, sentiu que precisava lutar contra aquilo, se libertar. E depois começou a escrever a letra, dizendo que ela nunca mais apareceu. Ela não é uma mulher, ela é a sombra da maldade, que ela jurou nunca se sentar à sombra dela, né? Daquela árvore da maldade. E ainda utilizou, autorizado pelo colega, a frase que virou o refrão: permita que o amor invada sua casa. E virou esse musicão, esse ano aí, a libertação das energias ruins.
2: Sim, viu como um desabafo, né, que é um show social, um bom legal ter registrado essa história, porque é um momento aí histórico do grupo de mudança de formação. Inclusive, uma outra entrevista, o próprio guitarrista e compositor Da Gama revelou que essa música foi escrita nesse momento de críticas e fofocas após a mudança da formação do grupo, que lembrando que o Ciro da Índia estava em crescimento, viu, de dois álbuns com o Raso Bernardo, era um reggae mais roots, mais calcado no estilo jamaicano, e com o Tony Garrido foi comentando essa diversidade de estilos, elementos também da música brasileira, do pop, do rap, e também tem o do pop rock. Então, como é esse desabafo, momento muito conveniente para se livrar dessas forças negativas que entra em A Sombra da Maldade, que nós vamos ouvir agora.

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1: Oi, seus camarim, aí ligar pro Chimera, nosso disco todo, grande álbum do Cidade Negra de 1994. E dá pra perceber que toda faixa, né, toda as letras das faixas sempre tem algo legal fazendo, né, algo significativo para a nossa reflexão. E não é por acontecer que uma faixa 9 da casa, que representa lá como um símbolo seguro e um símbolo de liberdade. A letra que retrata a residência não apenas como uma estrutura física, mas como um lugar no mundo onde um indivíduo pode ser ele mesmo e encontrar felicidade e recarregar as energias após as batalhas da vida. Uma grande reflexão.
2: Pois é, Marina, está aí mais uma das razões do disco ter vendido mais de 800 mil cópias. Muito legal, né? Com uma letra voltada para as boas energias de novo, uma levada leve, muito boa de ouvir, super bem produzida, tem ali a competência que a gente já falou do Mamonha, e o disco trouxe essa mistura, né, de reggae, pop, som, marcou época, né? E eu aproveito para mostrar para você, Leandro Marina, essa foto aqui, né, de 2015, essa foto aqui foi em Niterói, no Natal, em 2015, e aqui estamos, Tatu Garrido, o vocalista do Cidade Negra, Zélia Duncan e Cosme, que é esse ator que participou aí de várias novelas, O Sítio do Pica-Pau Amarelo, e o meu pai, cantor José Tobias, né? Todos eles participaram, cantaram canções de Natal, teve um público muito grande ali, um momento bem bacana, fiquei com as melhores impressões, eu tinha super impressões boas do Tony e da Zélia, né? Mas, rapaz, figuras assim que merecem o destaque, a fama e o carinho que o público tem por eles.
1: Muito legal esse registro, né? A gente está comentando aqui do Tony Garrido, que o que foi impressionante é que ele apenas entrou em Cidade Negra para fazer esse álbum, além de já tinha vida própria, mas ele deu uma cara para a banda, ele deu aquela imagem do enredo, ele liderou, né? O Cidade Negra chegou no outro nível artístico de composição, ele estava realmente sobre todas as forças.
2: É, Cidade Negra, duas fases, antes e depois de Tony Garrido, né?
1: Então vamos com

brilhando nas escolas musicais, disputando a fofoca de Jocão. Abrindo agora a última faixa dessa preciosidade, né, desse disco da banda Cidade Negra, Pensamento, música de autoria do Bacana, do Piano Rosão e do Ras Bernardo, que era o vocalista anterior ao Tony Carreto, que cantou a música. Uma das músicas mais importantes do disco, que naturalmente ficou conhecida em todo o país, tocou muito nas rádios e reacendeu o sucesso quando ele foi regravado também no acústico corintiano de 2001. A letra é uma injeção de boas energias, faz apologia do pensamento positivo, das boas emoções que aquecem os corações mais frios ou desembaraçam os corações mais peludos, né? Faz uma alusão ao autoconhecimento e às viagens necessárias para essa conquista, né? Chamando viagens que você pode fazer também a países e lugares usando a força da imaginação. Outro detalhe que também chama a atenção é quando a letra visita a música Alegria, Alegria, de Caetano Veloso, aquela do caminhando contra o vento, sem lenço e sem documento. A banda Cidade Negra, na canção Pensamento, diz: estou sem lenço e ao documento, meu passaporte é visto em todo lugar. É muito legal, Pensamento, que é uma maneira bem adequada de fechar esse trabalho com energias positivas, que é o que o disco propõe em todo o seu decorrer.

0: infelizmente nós chegamos ao final do nosso disco todo que tivemos sobre todas as festas ao longo da cidade nova lançada em 1994, um dos discos mais importantes da rede brasileira. Eu gostaria de agradecer aqui esse trabalho, essa presença com meus amigos Tobias, Joaci, você que está nos ouvindo, está apreciando esse grande trabalho. Eu dedico esse álbum a Leonel, o Andy Guilherme, foi escutado diariamente, o dia todo, esse álbum, e tem que decorar de faixa a faixa, sem que eu tivesse intenção. Eu não tinha feito esse risco, se tem esse risco, sem o Bob Marley.
1: É isso, Marley, aí são ótimas recordações, né? Boa noite também, me despeço aqui, nosso amigo Joaci, Tom, Marina, né, você que está nos ouvindo em casa, espero que você tenha curtido esse discão aqui, os comentários também que nós trouxemos para você. Só para fechar, Mariana Farias, né, minha irmã, também baixista, Mauro Farias.

0: da banda é a felicidade. Tudo gira em torno da busca pela felicidade, pois eles trabalham com amor e tudo que contém amor como princípio atrai mais amor e felicidade.
1: Muito legal. E fechar aí com essa curiosidade, o violão do baixo da reggae, tanto que se dá no erro, como no rapa. Uma boa noite.
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1: E os meninos com o novo hoje aí na rua, pra lá e pra cá, que corre pelo certo. 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

Joel Lobo, de Marral, aqui na Educativa 97.1 FM, com o lado melhor do que começar o dia com música. Eu sou o Tadeu de Santana, espero que seja tudo bem com você. E seremos juntos até as 7 da manhã, navegando na semana segunda das belas canções da madrugada. Agora na madrugada educativa, Nando Reis e Larissa Monte, para você, Gabriel Amor.

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Eu não sei se você está aqui.

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0: vista. E o mais interessante é que se não houver saldo suficiente na conta de quem deve pagar, o banco já pode inclusive bloquear outras contas no nome do devedor até completar o valor faltante.
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Se dá agora o Arnaldo do Boticário Rosa com...

filhos, filhas vindas individuais, mortais, crianças também reais, os de seus pobres pais. Então nós não fazemos quase tudo podem fazer. Isso não vai ficar assim, meu bem. Isso não vai ficar assim, por isso.

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17 anos, né? Meu pai paga a pensão, mas o dinheiro vai tudo para minha mãe. Não sou eu quem deveria receber o dinheiro? O promotor de justiça Otávio Guizzo Duncan Couto responde. Olha, não

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Valeu!

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1: Você curte arte religiosa, cultura ou história religiosa? 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

parte de Fulano dizendo que quando era fêmea, falou, cantou. Para onde? Três para cada um dos cânticos do povo.

Campeonato foi o campeão de padrão musical Agostinho dos Santos, que fugiu da dominação das marcações de bituca e saiu 3-0 no Festival de Canções de Novos.

Cara, tá nessa pandemia, na verdade, muito tempo que perdeu com as coisas originárias da floresta e seringueiras, agora que estão espirituais, que não é.

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prioridade, acabou sendo adotado por um país dotado e por um presidente do novo tempo, que, se antes de que seja competitivo, senta e sabe que pode ser o outro assunto. Eu sou o Tadeu Santana.

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falar aqui sobre um fenômeno chamado metafonia, que é a mudança de timbre do O fechado para o O aberto na passagem do singular para o plural, como impulso, que faz o plural ossos, esforço, que faz o plural esforços. Pois bem, é curioso observar que em Portugal algumas palavras sofreram essa mudança, mas no Brasil não. Repare, em Portugal, almoço faz o plural almoços, sogro faz sogros, moço faz moços. Já no Brasil, temos o singular.

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2: Esporte, arte religiosa, cultura ou história religiosa, pode tentar conhecer ou visitar o Museu de Arte Sacra de Curitiba, que fica no espaço anexo à Igreja da Ordem da Serra de São Francisco das Chagas, a mais antiga edificação de Curitiba, localizada no setor histórico da cidade no bairro de São Francisco. O museu possui um acervo com mais de 800 peças classificadas, com objetos de culto, elementos litúrgicos, obras raras, mobiliário, fotografia, pinturas, imagens e objetos de uso pessoal. E mais, há uma exposição permanente

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0: Bom dia para Goiás, Estado do Norte, Estado do Norte. De São Paulo, são 7 horas e 4.
1: O dia é sempre está com a situação sem sombra de dificuldade. Nós vamos fazer contato com o repórter Pedro Moreira, que está na sede aqui de Curitiba. Conversa com a gente onde você está e qual iniciativa será realizada por aí. Bom dia.
2: Patrícia, todos que nos acompanham aqui no Paraná agora, eu estou aqui na Associação Novo Jerusalém, em frente ao Terminal Guadalupe, onde vai ser realizado um feirão de empregos com 3.600 vagas para Curitiba e região metropolitana. Eu estou aqui com a Juliane Gonçalves, ela que é coordenadora do setor de projetos sociais, e ela vai falar para a gente como é que vai funcionar esse feirão de empregos. Então, Juliane, como é que faz para as pessoas que estão precisando de um emprego, se recolocar no mercado de trabalho, vem participar aqui do feirão?
3: Oi, bom dia a todos. Justamente, né? Nessa edição são 13 empresas e instituições participando, oferecendo essas mais de 3.600 vagas de emprego que você comentou. Então, além disso, também, através de parceria com instituições educacionais, nós também vamos oferecer cursos de qualificação profissional para que esses candidatos possam enriquecer seu currículo e ampliar suas oportunidades futuras. Então, nós iniciamos hoje esse feirão às 8 horas, né? Bem aqui em frente ao terminal de Guadalupe, e nós vamos até às 4 da tarde. Importante que os candidatos tragam esses documentos pessoais, né, como carteira de trabalho, também se tiver um currículo atualizado, facilita o processo com o recrutador.
2: São 3.600 vagas, mas e vagas para que tipo de emprego, tipo de trabalho? É bem diversificado, né?
3: Justamente. Então, essas 13 empresas aí vão oferecer diferentes vagas para diferentes perfis profissionais, né? Então, vão desde pessoas que estão buscando a primeira oportunidade, né? Aqueles que não têm experiência ainda, até aqueles que exigem mais qualificação, como cursos superiores e cursos técnicos.
2: Obrigado, Juliano, pela entrevista. Então, várias vagas, 3.600 vagas para Curitiba e região metropolitana. Lembrando que o feirão de emprego começa agora às 8 da manhã e vai ter às 4 da tarde. E como a Juliana lembrou, é importante que o candidato traga o currículo profissional, se tiver, e os documentos de identidade. É com você, Patrícia.
3: Obrigada, Juliana, pelas informações. Então, hoje a gente começar o dia assim, mesmo, para cima, com oportunidades de emprego. Agora são 7h10.
4: Os alunos do Índice de Desenvolvimento da Educação Básica, o IDEB 2025, foram enviados pelo Ministério da Educação e pelo IEP.
5: O Paraná ficou em primeiro lugar no ranking nacional pelo terceiro ciclo consecutivo. No ensino médio, o Estado registrou nota 5,1. Nos anos finais do ensino fundamental, a média foi de 5,8 na rede pública. Já nos anos iniciais do ensino fundamental, a nota chegou a 6,9. Além dos resultados do IDEB, o levantamento também apresenta indicadores de aprendizagem. Entre 2023 e 2025, a proficiência em matemática cresceu 10,7 pontos nos anos finais do ensino fundamental e 10,6 pontos no ensino médio. Em língua portuguesa, o aumento foi de 7,9 pontos nos anos finais e 8,4 pontos no ensino médio. Esses resultados estão relacionados a ações com o programa de recomposição da aprendizagem, a adoção de avaliações diagnósticas e a ampliação do uso de plataformas digitais nas escolas.
6: O levantamento apresentado mostra ainda outro diagnóstico importante para a educação no Paraná. A diferença de desempenho entre a rede pública e a rede privada caiu mais de 50% nos primeiros anos do ensino fundamental e acima de 30% no ensino médio.
5: Os dados informam ainda que a frequência escolar no ensino médio foi de 86,6% em 2025, acima da média nacional de 80,6%. Indicadores que mostram o caminho para a educação pública no Paraná.
3: Para você que está chegando agora aqui na TV Paraná Turismo, uma ótima quinta-feira, bom dia. É um privilégio ter a sua companhia. Ou você que já nos leva de carona no carro, sim, pela 97.1 FM, também pela M630. Um ótimo dia. A formação de um intenso ciclone extratropical entre o norte da Argentina, no Uruguai e o Rio Grande do Sul, vai deixar o tempo para lá de estado no Paraná nesta quinta-feira, viu? Nós vamos fazer contato agora com o repórter Alan Azevedo. Alan, em português bem claro, né? Falando no Brasil, para ser entendido por todos. O que, que é esse fenômeno meteorológico e o que, que ele pode provocar aí nas próximas horas, de acordo com a previsão? Bom dia!
7: Bom dia, Pati, Gustavo e todos que nos acompanham. A mudança do tempo já começou a ser percebida desde ontem, com a chegada da chuva em diversas regiões aqui do Paraná. Mas o que chama mais atenção, Pati, é que agora essa instabilidade deve ter mais força ao longo desta quinta-feira e também amanhã da sexta. O motivo é a formação de um ciclone extratropical entre o norte da Argentina, Uruguai e o litoral do Rio Grande do Sul. É importante explicar que esse ciclone não passa pelo Paraná. Então, atenção, deixar claro que esse ciclone não vai passar pelo nosso estado. O que ocorre é que ele deve se deslocar para o Oceano Atlântico. Mas é justamente esse sistema que empurra o ambiente frio em direção ao nosso estado e deixa a atmosfera muito instável. Segundo São Paulo, ao longo de hoje, a previsão de chuva em todas as regiões, mas o maior risco de temporais fica para o leste, sudeste e centro-sul, onde pode ocorrer chuvas intensas, rajadas de vento, descargas elétricas e até queda de granizo. A situação fica ainda mais delicada entre a noite de hoje e amanhã de manhã, quando uma linha de instabilidade deve avançar pelo nosso estado. Nesse período, as rajadas de vento podem passar dos 80 km por hora em algumas regiões. O tempo instável e muito anormal. A previsão é de chuva persistente até a próxima segunda-feira. Na metade sul do Paraná, o volume acumulado pode ultrapassar os 100 milímetros e a expectativa de até 200 milímetros na região central. Só para a gente ter uma ideia, esse volume, esse número, por vezes é o equivalente a 30 mês. Principalmente, esse volume ele deve se concentrar na bacia do Rio Iguaçu. E isso pode levar à invasão das cataratas e aumentar o risco de transtornos em rios afluentes. O São Paulo informa que já sobre o oceano, esse ciclone pode vir para o fenômeno conhecido como ciclone Lula, quando uma área quebra muito rápido na pressão atmosférica. Mas esse processo ocorre somente no mar. Para o Paraná, o impacto continua sendo a passagem da frente fria com chuva forte e ventos. Por isso, a Defesa Civil é manter esse monitoramento 24 horas por dia e orientar a população a evitar árvores, estruturas, durantes temporais, enfim. Lembrando que em caso de emergência, o telefone da Defesa Civil é 199. Do Corpo de Bombeiros é 193, Pati. Vocês acompanham, né, que no momento a gente está passando muito ruim, como a gente pode observar aqui pela tela, céu azul, mas, como eu disse, isso tende a mudar. E a gente vai ver tudo isso agora na previsão do tempo.
3: Pois é, gente, é importante ficar atento a essa previsão do tempo. Para quem é metalico, pelo jeito, vai embora, né? Puxar uma cobertinha a mais, uma japonha e guarda-chuva. Vamos conferir mais detalhes sobre o tempo nesta quinta-feira no nosso mapa. Vamos ver então as temperaturas, como vão se comportar as mínimas e as máximas. Olha só, a gente percebe um cenário bem diferente aqui do norte até a região oeste do estado e um pouco diferente do oeste, como a gente já vai mostrar para você. Londrina terá um dia chuvoso nesta quinta-feira. Temperatura aumentou a 15 graus, máxima deve chegar aos 22. Também a chuva já ali, ó, em Maringá, mas ali a gente ainda vai ter, né, a presença do sol em alguns momentos do dia. Mínima de 16, máxima de 24 graus. No norte a gente já desce aqui, região centro-sul, mas agora colado, então terá também um pouco de sol. Aí provavelmente aí, ao longo da manhã o sol e à tarde então a chuva já mais intensa. de temperatura de 13 máxima de 23 graus. Aqui no nosso oeste, Cascavel também não é diferente, temperatura mínima de 14 máxima de 24 graus. E na região de fronteira, olha só, a gente está gostoso aí com as temperaturas mais agradáveis, né? Começando o dia mais quentinho por lá, 18 graus a mínima e a máxima chega aos 25. A gente tem uma amplitude térmica maior, mesmo com toda essa estabilidade de chuva, ciclone Bamba, o sol vai ter um dia mais agradável, mais quente. Aqui na região dos Campos Gerais, muda pouco, como eu falei no cenário. Não há a possibilidade de tanta chuva como era visto no estado, mas sim, muita estabilidade, presença de nuvens pesadas, céu totalmente fechado, com o sol que inundou aí as barreiras de nuvens, né? 14 graus, a temperatura mínima, 30 máxima, máxima vai chegar aos 22. A capital paranaense começa o dia com 15 graus e a máxima chega também aos 22 graus. Eu repito, o clima é muito diferente, né? Paranaguá, ó, com o clima um pouquinho mais agradável também. As duas pontas do estado, na verdade, né? Oeste e leste, então, um pouquinho mais quentes. Mínima de 17 em Paranaguá, a máxima deve chegar aos 26 graus. E agora, vai fazer aquele giro de câmeras para você acompanhar o amanhecer em algumas cidades do nosso Paraná. Para você que está no rádio, no jardim, nas grandes nações, na tela aqui da TV, Cascavel. Você vê aí Cascavel, olha que amanhecer bonito, viu? O céu completamente avermelhado, bem bonito. A gente percebe a estabilidade já rompendo o asfalto, ó, gente. É totalmente molhado o asfalto, né? E aí a gente tem essa importante rotatória que liga três BRs, liga aí a B77 com a 371, liga também a BR-4567 e dá toda a vazão aí para a Avenida Brasil de Cascavel, 18 graus agora por lá. Vamos para outra ponta do nosso estado, estamos mostrando agora aqui a Guarapuba. Olha que ferramenta bem diferente, totalmente fechado, se não estou errado. Aí é a Baía de Guarapuba, a gente vê os barcos aí, ó. Mas é a Baía de Guarapuba, mas está bem fechado. Bastante neblina, também com 16 graus, o Grosso da Serra. Bora dar uma olhada aqui na capital paranaense, esse belo amanhecer de quinta-feira, e olha, e aqui a gente consegue ver tudo que vem montanhosa ali da Serra do Mar. E parece até um desenho, né? Um formato bem definido, o céu bonito, firme, será aí, tudo que diz, né? Que a gente vai ter chuva, vai ter ciclone Bamba por aí, pois é. Mas essa previsão do tempo, Curitiba, agora é 14 graus, um pouquinho mais baixa temperatura do que na previsão, então tá um pouquinho mais frio, neste momento, 7 a 13.
8: Hoje tem feira regional de economia solidária na Rua da Cidadania do Pinhão, aqui em Curitiba. 34 empreendedores locais participam da iniciativa.
3: Esta primeira edição da Feira Regional de Economia Solidária. Quem vier por aqui vai encontrar muito artesanato, produtos da agricultura familiar, bebidas naturais, diversos artigos sustentáveis, costura criativa e também itens de gastronomia. A feira tem entrada gratuita e vai ser daqui a pouco, às 10 da manhã, vai até às 4 da tarde, na Rua da Cidadania do Novo Pinheirinho, que está localizada aqui ao lado do Terminal do Pinheirinho, na Avenida Wilson Tchutchu, número 2033. O objetivo da feira é fortalecer a geração de renda e criar novas oportunidades de vendas para os pequenos produtores da região.
9: Ah, bacana essa iniciativa, região sul da capital, você pode aproveitar. E vem cá, já mandou uma mensagem pra gente aqui? Cara, eu sempre te convido, né? A gente sempre te convida. Você pode mandar um alô, bom dia, foto, vídeo, participe do nosso jornal Ainda Mais pelo nosso WhatsApp 4133-3175-51. É uma alegria ter a sua companhia. Então, pessoal, conta a gente participando, mandando mensagens pra gente, vamos acompanhar aqui na nossa tela. A Angelina de Campo Largo, bom dia, Angelina. E ela diz, bom dia, um amanhecer lindo aqui em Campo Largo. Vamos ver um amanhecer, então. Olha só que pintura isso, tudo revirado aqui, ó. Depois percebe a Araucária, nossa árvore símbolo do Paraná, que belo amanhecer, hein? Aí é em Rondinha, em Campo Largo, essa foto. pergunta, viu? Obrigada, Angelina. O Vitinho, também aqui de Curitiba. Oi, Vitinho, bom dia, seja bem-vindo. Ele fala, acordei com esse dia incrível. Manda salve para mim, salve para você, Vitinho, para meu pai, o Vitor e o Vanderlei. Bom dia, Vitor, para o Vitinho, o Vanderlei, tamo junto e um abraço. Tamo junto, que Deus, olha só que coisa mais linda, né? Uma pintura, né? Bonito como a gente recebe, assim, também, bem avaliado, uma ânsia de laranja, aqui da nossa capital. Que haja ainda, Vitinho, muito obrigada. Ele, manda você pra mim, seu aluno, manda uma foto, já tá bem bonito lá fora, né, esse aí, apesar das mudanças aí que a gente vai ter. Eu estou aguardando, então, seu registro, seu aluno, seu bom dia especial aqui, 41-3331-7551.
8: Por essas outras que eu para ver se sempre comigo você, cara. Ligando pela rádio para, às vezes, dar uma olhadinha aqui na televisão. É verdade, isso aí tem esse vídeo de câmeras, belíssimas imagens que a gente tem para lá, e aí você já vai vendo a cara. Essas imagens já passaram ao vivo, na região do Pentão de Curitiba. Esse momento foi muito espontâneo para lá, para esse vídeo, essa previsão de boa tarde, né? Realmente vai dar uma mudança geral nessa paisagem. 13 graus para lá.
9: É, não dá pra notar, né, que tá tão bonito do oeste. A gente segue para o oeste extremo do Paraná. Mas tem as imagens agora, você tá vendo aí, olha, você não tá conseguindo ver direito, mas é uma linha assim, uma linha. Sabe como que a gente sabe que é Bahia? Olha só, lá no fundo, a ponte, aí tá sendo essa importante ponte que faz ligação do Paraná com o estado de Mato Grosso do Sul, também por ali, tem entrada para o Paraná, né, para a cidade de Salto do Maringá. Um forte nevoeiro ali cobrindo, então, nosso rio Paranazão e também a ponte ali de Guaíba, 19 graus de chuva por lá. Não perca a hora, hein? São 7h17.
8: No oeste, nosso dia de câmeras vai para o noroeste, para Novaí, a cidade vizinha, que também aparece já com um despertar do sol, ali também entre nuvens, mas já dá para ver esses nuances amarelados do sol aparecendo soltando para Novaí. Neste instante, momento tranquilo na plataforma principal da cidade, 30 graus.
9: É, mas o dia também já está, né, correndo por lá, apesar de tranquilo. E agora o papo é o seguinte, você pede CPF na nota? Sim? Se sim, então hoje pode ser o seu grande dia de sorte, viu? Vamos fazer contato com o repórter Vinícius Carrasco, Vini. Vai ser realizado um importante sorteio, um sorteio tradicional e com valores expressivos, não é mesmo? Conta pra gente, né, o que é esse sorteio. Bom dia!
10: Patrícia, bom dia a você, bom dia a todos e todos que nos acompanham. Este é o sorteio do Nota Paraná, às 9 horas da manhã. O Nota Paraná sorteia mais uma vez aquele prêmio de 1 milhão de reais, hein, Patrícia? É o sorteio de agosto do Nota Paraná. Esse sorteio, mais de 3 milhões de pessoas que pediram a nota fiscal vão concorrer, viu, Patrícia? Então, o prêmio principal, né, além desse prêmio de 1 milhão de reais, vão ser realizados também sorteios que variam de 50 a 100 mil reais. Ao todo serão distribuídos 23 mil prêmios. Então, chance aí para muita gente. Cerca de 1.500 instituições, né, também participaram, são instituições sociais que concorreram a 40 prêmios de 5 mil reais e 20 mil prêmios de 100 mil reais. O resultado pode ser conferido no aplicativo e também no site do Nota Paraná a partir das 5 horas da tarde de hoje. Caso as pessoas sejam sorteadas, elas têm um período de 12 meses, ou seja, um ano, para transferir esse valor para a conta bancária, né, do prêmio, a conta bancária cadastrada no programa. O valor mínimo para realizar a transferência é de 5 reais. Para participar do sorteio de consumidor, como eu mencionei, tem que pedir a nota fiscal ao realizar suas compras, né? Então, pede para colocar a nota fiscal para concorrer aos prêmios do Nota Paraná. É preciso ser cadastrado no site ou no aplicativo e o endereço do site é notaparaná.pr.gov.br, viu, Patrícia? E olha só, muita chance, muitos prêmios. Será que o sol vai nascer desse jeito aqui hoje, Patrícia? Será que o sol vai ficar com passa a cara, né, para quem pediu aí o Nota para vai concorrer a esse prêmio. Olha que espetáculo bonito, que seja hoje iluminado para todo mundo que está concorrendo, né?
9: Que linda essa imagem, linda, Ulisses. Olha que linda então, gente, né? O link dele aqui com a gente. Olha, Ulisses, olha, eu espero, viu, que o sol brilhe assim para alguém, né? Eu tenho muita essa, porque eu tenho esse CPF é remoto, então eu aguardo esse sol bonito, viu, Vini? Obrigada aí, parabéns por essa imagem do Ulisses, e dele aí, ó. Giratória dele, ficou bonito, né, gente? Que bacana, são 7h20.
10: Na exposição em cartaz aqui em Curitiba, tem a escultura de animais encontrados no Paraná. Uma delas, o tamanho real. A atenção ao público da fauna do estado, a mostra também chama a atenção para a preservação da natureza.
5: Mostra Bichos do Paraná reúne esculturas inspiradas em animais do estado com algumas reproduções em tamanho real que destacam detalhes, texturas e características das espécies.
10: A mostra dos Bichos do Paraná é especial e vinculada à educação ambiental, que eu acho que tudo é uma relação muito artística nessa proposta de interesse educacional, né? E aí surgiram os animais e vocês foram os animais, né?
5: As obras retratam desde as capivaras até a sucuri amarela dos ambientes alagados e pantanos do litoral paranaense. Reveladas manualmente, as esculturas unem arte e conservação da natureza.
10: Vamos além de conhecer alguns dos animais que compõem a fauna paranaense, os visitantes vêm até a exposição em uma localidade muito importante, cidade de Erimeira, onde se dá a preservação dos recursos naturais.
7: A minha vontade de fazer as crianças e os alunos também conhecerem esse caminho, né? Você vê um animal, achar um animal bonito, achar interessante e conversar com esses bichos, né? Inclusive, nós temos aqui representações de cada espécie aqui que a gente representa nas esculturas, justamente pensando nesse aspecto. E com a educação, eu acredito que você não se precisa mais em nenhum desses.
5: A exposição também marca a trajetória do Rodrigo, que formado em zootecnia, decidiu se dedicar integralmente à cerâmica. O artista começou a desenvolver a coleção desde 2003, durante sua formação na Academia Alfredo Valência, onde apresentou um trabalho que aproxima arte, ciência e educação ambiental para visitantes de todas as idades.
9: Nós temos aí encantadoras que realmente levam

0: são bichos do Paraná, serra e catarro, tá setembro, com entrada de raça, no Museu Casa Alfonso, que fica na rua Batizão, número 336, no centro aqui de Curitiba. A visitação é de terça a domingo, das 9h30 até as 5h da tarde.
1: E cara, hein? Hoje o Atlético tem compromisso pela Copa do Brasil, né? Será que o sol que tá bonito lá fora vai continuar no meio do caminho aí do Furacão? O assunto é pelo Edson Tomás. E aí, Edson, bom dia.
2: Bom dia também, bom dia, bom dia a todos que nos acompanham.
1: E aí, como é que tá, né, será o caminho do Atlético do Furacão indo lá pra Bahia, já está ali na Bahia pra jogar lá no Maracanã, hoje em Salvador, né?
2: Muita pressão, Patrícia, certamente um jogo de muita pressão por parte do Vitória, que normalmente por aí, a exemplo do Atlético, tem sempre um jogo de campo muito forte, né? Lembrando que o Atlético é o melhor momento do Campeonato Brasileiro, e na Arena, por exemplo, a gente colocou em alguns jogos, mas claro, esses jogos fora de casa é outro contexto, até porque o resultado de 2-0 aqui foi um bom resultado, sim, poderia ter sido melhor pelas circunstâncias da partida, depois da expulsão do jogador da Vitória, mas vai ter muita pressão, vai ter um time positivo dentro de casa, e vai ter um time do Atlético mais reativo, né, do que normalmente faz quando joga aqui na Arena da Baixada. O Atlético tem respaldo mais uma vez, não vai ter novamente Claudinho e Lucas Esquivel, os dois vetados pelo departamento médico, e de última hora também, né, o Peru acabou sendo vetado também pelo departamento médico, acabou não determinando de agenda, e mesmo aconteceu com o Portilla, realmente comemorando que ele precisava estar na Copa do Mundo, ou seja, são quatro respaldos lá, serão dois titulares, muito provavelmente, mas o Atlético tem uma força, né, do conjunto, no último momento, no trabalho realizado pelo técnico Mariano, na verdade, um ano e duas vezes aí comandando a equipe do Atlético, mas repito, vai encontrar um ambiente hostil no sentido do jogo, de muita pressão, de buscar o gol, porque a Vitória, para tentar chegar à classificação, realmente vai ter que fazer dois gols no Atlético, não vai poder tomar nenhum gol, e aí se transcorrer do que pensa a comissão técnica do Atlético, tem tudo para voltar para Curitiba classificado mais uma vez nas quartas de final, lembrando que vale 4 milhões de reais, tá? Se o Atlético passar hoje pela Rupix, aí rapidamente mais 4 milhões de reais, chegando a um total de 9 milhões pela primeira fase que participou da segunda de estágio nas oitavas de final, mais 4 milhões, 9 milhões, portanto, neste momento, se o Atlético avançar na competição, que é importante lá. Quero uma pergunta aí, Gustavo. Tem alguma dúvida aqui? O nome dela, será que ele deve administrar a vantagem ou já é coeficiente? É, assim, Gustavo, a vantagem é boa, né, do Atlético. Então, não dá pra também que um jogador vai aprender, não há sentido nisso também. Acho que o Atlético vai ser, repito, um time muito mais reativo que propositivo, com o placar na mão, com o regulamento também, né, Patrícia? Sim, mas é um bom resultado. Faz a sua parte, esperar o tempo passar, ter consciência tática, se entregar, que aí vai voltar para Curitiba classificado. Aliás, já temos alguns classificados e na terça-feira vai ter aí um sorteio, né, para definir as quartas de final. O Atlético pode pegar qualquer time, pode pegar o Rio, pode pegar o Palmeiras, pode pegar o Vasco, enfim, mas tudo isso será definido, claro, desde que faça a sua parte, como andar hoje lá em Salvador para passar por Vitória na Copa do Brasil.
1: Maravilha, Edson, obrigado aí pelas informações, bacana aí. A gente espera que o Furacão volte classificado e com esse ano montante, a gente não faz nem ideia, né? Desse Furacão de Brasil.
2: É, bem específico.
1: Vamos lá, a gente tem muita coisa para ainda.
2: Vamos falar sobre isso e vamos falar do Curitiba também, se preparando para o jogo de sábado contra a Chapecoense.
1: Valeu, gente. Valeu, Edson, obrigada. Até amanhã. E claro que valeu demais a sua presença aqui também, viu? Obrigada. Parabéns pela primeira edição. Até a gente, para que a gente fica por aqui. Obrigada novamente pela sua companhia nessa quinta.
2: E para você que nos acompanha pela 97.1 FM, pela Rádio 630, temos hoje para um rápido intervalo. E na sequência você confere. 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E ainda outras notícias que vocês querem muito bem informar.
1: ideia, você fica também com imagens belíssimas feitas. Agora tá aqui, olha só, o repórter Rui Carrasco, vem para duas imagens lindíssimas, elas estão nesta quinta-feira aqui em Curitiba. Olha só que pessoa, ótimo dia para você, tá? Até amanhã, até sexta, gente!

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com 17 anos, o meu pai paga pensão, mas o dinheiro vai tudo para minha mãe. Não sou eu quem deveria receber o dinheiro? O promotor de justiça Otávio Gnizzo Duncan Couto

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assim, tá sendo letrado, tá sendo caralho, tá sendo coração de soldado, né? 97.1, ou a França, amém, 630 dólares, 7,33, pois as respostas aqui, ao vivaço pra você. Eu, Gustavo Pontes, toda a nossa equipe que fez, produziu e tá produzindo e encaminhando o primeiro edição aqui até as 8 horas da manhã, prestação de serviço, notícias, que interessa pra você começar bem o dia, 13 graus agora na capital. Se você ainda não saiu de casa, nós temos sua garagem, olha, se prepara, o dia tá belíssimo, a gente teve uma iluminação bem, um despertar bem bonito, e com sol bonito lá fora, não parece, as coisas vão mudar, viu? Sim, segundo o senhor e pai, se o ambiente que hoje fica um sol de meteorologia, temos mudanças bruscas a partir de hoje. E aí fica nessa tarde, né? Chuva, mas as chuvas devem vir intensas ainda nos próximos dias, viu? Inclusive, no domingo, dia dos pais, tempo chuvoso, temporais, enfim, raios, ventos fortes. Só recuperamos até o próximo dia 10, semana que vem. Então, por isso, a gente vai te fazer um papo amanhã, claro, te deixando bem informado junto com o nosso cafezinho. Hoje está todo mundo aqui na bancada do cafezinho, um ótimo momento. Te liguei aqui na Refeito, quinta-feira. E agora vamos para a mensagem, ó. Tô com o WhatsApp aberto aqui. Consegue ver as mensagens, ó? Que nem a gente tem mensagens de várias pessoas chegando. Vamos lá, então, já mandando um bom dia para o Marcelo Domenico. Ele fala bom dia, ótima quinta-feira. E dai, furacão, né? Enquanto o senhor vai perder esse plano bomba na região sul do Brasil, o furacão, né, Marcelo Domenico? Foi lá no nordeste do país. Será que o furacão vem aí classificado, né? Aquilo de decisão lá? Será que o furacão vem classificado aí nas quartas de final aí da Copa do Brasil? A gente tá torcendo também, né, Marcelo? É o único representante do Paraná na Copa do Brasil agora nessa reta final. Marcelo, mandando um carinho pra gente, pra você também, um dia lindo, Luiz Guilherme também com a gente. Celso Mazek, bom dia, pessoal. 41-3321-751. É assim que a gente gosta de começar aqui no rádio, na sua companheira, o primeiro edição. Vamos falar, já vamos entrar em um assunto bem importante aqui, um assunto importante e também assunto triste, né? Porque a gente vai falar da VPS, vocês lembram, né? Polícia Federal acaba de concluir que a tripulação do avião da VPS sabia de falhas, olha só, no sistema de vigília antes da decolagem. Aquele voo, aquela tragédia que a gente teve saindo de Cascavel. Então, segundo a PF, a equipe sabia, mesmo assim, realizou o voo que acabou na saída de Cascavel, caiu em Avenida, no interior de São Paulo. O acidente que já completa 2 anos, gente, antes do Dia dos Pais, e que matou 62 pessoas, a maioria era aqui do Paraná. Segundo logo, a tragédia foi provocada por uma sequência de falhas. Então, a gente teve problemas no sistema de vigília, operação em área com previsão de vigília, descumprimento de procedimentos e falhas nas barreiras de segurança. Que pena, né, que acabou essa grande tragédia, todo esse erro aí que muita gente envolvida sabia. A Polícia Federal divulga hoje a conclusão do inquérito. Deve apontar

0: varões dos responsáveis pelo acidente. Isso com possível responsabilização criminal. O que será que as famílias estão aguardando e sentem nesse momento, né, Gustavo? As famílias que perderam entes queridos aí, possível responsabilização criminal, totalmente, né?
1: Eu digo que esse tipo de acontecimento não é frequente. Assim, mas acontece também através da Rádio Chapecoense, também a tripulação sabia, né, da falta de combustível.
0: É pior ainda, né, a falta de combustível, aí se enxerga tantas vidas, né?
1: Pois é, então, às vezes a gente sabe das coisas, quando eu tenho que para algo assim, mas às vezes não tem providências, né?
0: É.
1: A vida está tão ali, borrada, né?
0: É verdade, Gustavo.
1: Sim.
0: Obrigado, hein? Manda a gente assim, são 7h37.
1: Segundo Pinhais, passa convite a que sejam emitidos pelos concorrentes, cordas, cabos, arames, fitas ou qualquer outro tipo de cooperação. A medida já está em vigor e faz parte da lei municipal número 4.960 de 2026, que reforça as normas de proteção e bem-estar animal. Além de combater os maus-tratos, a legislação busca conscientizar a população sobre a guarda responsável. A prefeitura também orienta que casos de descumprimento sejam denunciados e reforça que os tutores devem garantir a alimentação, água, abrigo, atendimento veterinário e ambiente seguro para os animais.
0: Os candidatos aos concursos vestibulares, hein? Ficamos trazendo os últimos dias de inscrições do vestibular 2027 da Universidade Estadual de Londrina. Essas inscrições, o período será agora no dia 10. Quem traz mais detalhes é o repórter Vitorinas.
2: O prazo das inscrições do vestibular 2027 da Universidade Estadual de Londrina termina na próxima segunda-feira.

0: totalizando 1.012 vagas, sendo 38 bacharelados e 15 licenciaturas. O valor da inscrição é de R$ 181. Ela será confirmada somente após o pagamento do preço público, via boleto ou PIX, até o primeiro dia útil após o dia 10 de agosto. Essa guia de pagamento fica disponível no site para reimpressão até as 9 horas da noite no dia 11.
1: A minha filha falou de educação, porque olha que bacana, para a SEG, a liderança da educação pública brasileira, bem importante, hein? Segundo o IDEB 2025, divulgado pelo Ministério da Educação. É a terceira edição consecutiva que o Paraná ocupa o primeiro lugar no ranking nacional, à frente de todos os outros estados brasileiros, hein, gente? Paraná lidera os resultados nos anos da licença e final do ensino médio e também na lidera o ensino. Desculpa, nos iniciais e finais do ensino fundamental e também do ensino médio, superando a média nacional em todas as etapas. O índice é calculado com base no desempenho dos estudantes nas avaliações do SAEP e também as taxas de aprovação escolar. É o IDEB 2025 aí, do Ministério da Educação, então, mostrando a liderança do Paraná na educação.
0: Verdade, Patrícia, contigo a conquista do primeiro lugar entre as capitais brasileiras do IDEB 2025 para os anos iniciais do ensino fundamental. A cidade alcança a nota 6,9 e sobe da quarta para a primeira posição no principal indicador da qualidade da educação básica do país, ao lado de Teresina. O resultado foi divulgado pelo Ministério da Educação e considera o desempenho dos alunos do primeiro ao quinto ano da rede pública.
1: Atenção para os dados do PROUNI, né? Vocês já podem consultar o resultado da segunda chamada do processo seletivo do segundo semestre de 2026. A lista está disponível no portal Acesso Único ao Ensino Superior. É só você colocar lá acessounico.mec.gov.br. Os pré-selecionados agora estarão em alerta porque é só até o dia 14, semana que vem, para comprovar todas as informações que foram colocadas lá no ato da inscrição, diretamente na instituição de ensino escolhida. Quem perder esse prazo será desclassificado. Já os candidatos que não foram convocados nesta etapa ainda poderão disputar uma vaga, né? Ainda tem aí uma chance, uma esperança para disputar uma vaga pela lista de espera. Tem que estar atento também. Para isso, será preciso, então, quem não foi convocado, quem não foi chamado, é preciso estar atento e se manifestar, colocar aí o seu interesse, pelo menos até os dias 26 e 27 deste mês. O resultado da lista de espera está previsto para o ano de setembro.
0: Paraná intensifica ações contra arvoredes por causa do El Niño. Mais detalhes com o Gustavo Vaz. Com as previsões relacionadas ao fenômeno El Niño, a Secretaria de Estado da Saúde faz um alerta à população para redobrar os cuidados contra a dengue, a zika e a chikungunya. O evento climático começou de forma mais amena em junho, com a previsão de intensificação nos próximos meses. A secretaria ressalta que o período das chuvas mais intensas demanda uma atenção redobrada para as infecções transmitidas por águas contaminadas, como a leptospirose e a hepatite A. Também é importante redobrar os cuidados com os animais peçonhentos, especialmente as serpentes. Em situações de alagamentos e de vendavais, a orientação é buscar atendimento médico imediato aos primeiros sintomas de dengue ou de infecções transmitidas por águas de enchentes.
1: Também, depois a gente ouve o Gustavo Paz, faltando 17 minutos para as 8, uma diária de trânsito, hein, gente? Porque tem mudanças na capital. Motorista que passa pelo bairro Novo Mundo deve estar ainda mais atento, viu? A rua Eloy Assis Fabrício passa a ter sentido único de circulação hoje, a partir das 11 da manhã. Então, se você é morador, não estava sabendo ainda dessa mudança, se você trabalha ali na região do Novo Mundo, fique esperto, sentido único, então, circulação logo mais a partir das 11 da manhã, da Eloy Assis Fabrício. Essa mudança, ela vai no trecho entre as vias das Perdizes e Luziranambas e será implementada pela Superintendência de Trânsito para organizar, né, reorganizar o fluxo de veículos ali. Agentes de trânsito estarão no local orientando turistas durante esse período de adaptação. Ah, mas tem previsão de chuva, tudo aí para o seu pai, né? Ativas intensas, tal, temporais. Sim, caso chova, a operação pode ser até adiada, tá? A recomendação é redobrar a atenção aí na sinalização e perceber quais os agentes de trânsito, né? Se não estiver chovendo, vai ter essa mudança, então, aí, sentido da rua.
0: E fica a indicação importante do Corpo de Bombeiros do Paraná, ainda mais nesses momentos de tráfego intenso, que reforça o alerta aos motoristas. Onde ele sinale em vias lisas de ambulância ou viatura em alerta violento, é preciso abrir passagem com segurança. A orientação é ter calma, reduzir a velocidade e, sempre que possível, deslocar o veículo para a direita. Deixar de dar a preferência a veículos de emergência é infração gravíssima, com multa de R$293,47 e ainda 7 pontos a se lembrar. Segundo os bombeiros, cada momento faz diferença no atendimento de vítimas de acidentes, incêndios e outras ocorrências. Colaboração de motoristas e pedestres pode salvar vidas.
1: E muita tragédia está aí, às vezes a pessoa está com os vidros fechados, o som não é altura, olhando o celular, não presta atenção à sirene, né? É importantíssimo ficar atento, ficar atento, né? A gente fala de trânsito também, mas agora o trânsito é aéreo. Olha só, a malha aérea do Aeroporto Internacional Afonso Pena, além de São José dos Pinhais, vai ganhar um reforço, viu? A Latam acaba de anunciar novas rotas para Londrina e Curitiba, além do aumento da frequência de voos para Rio de Janeiro e Porto Alegre. Então, ó, para quem está pensando em fazer um voo desses aí, né, você tem mais opções. Essas mudanças começam em dezembro deste ano, tá programando já o seu fim de ano? Já presta atenção, porque eles seguem até março do ano que vem, com a chegada de novos aviões Embraer à frota da companhia. Essa expansão acompanha o crescimento do movimento no terminal, que registra alta de quase 3% no número de passageiros neste mês, expectativa de ampliar a oferta de voos e fortalecer a conexão do Paraná com outros destinos do país. Tão longe, né, que essa oferta de voos pode sair direto aqui da sua casa, daqui de Curitiba, da capital, direto para o destino que você almeja para conhecer, passear ou por um compromisso de negócios.
0: Assim, várias aqui, né, de Curitiba e também para Londrina, né, Londrina, tá muito fácil agora.
1: Também, super bom, né?
0: Internacionais, hotéis bons.
1: Cada vez mais, né? Eu, quando tiver dinheiro, quero pegar um voo. Porque não é uma falta de dinheiro agora para pegar esse voo direto para Lisboa.
0: Claro que viajar, né?
1: Para Portugal. Ô, coisa boa, é bom viajar, né? 14 minutos para as 8. Deixa eu aproveitar e te convidar. Já manda um alô aqui para a gente. 4133317516. Tem mensagem do Guido chegando por aqui também, da Fernanda, que está com a gente. Alô, bom dia, pessoal. Bom dia, Cristiano. Bom dia, Maria Elisa. Bom dia, Cláudio Bukowski, aqui do Centro Cívico de Curitiba. Todo mundo mandando seu alô, seu bom dia, seu anjo aqui pra gente. É assim que eu gosto, viu?
0: Compartilhando a vigilância sanitária de Curitiba, que reforça as orientações para proteger a saúde da população, e lembra que denúncias de irregularidades podem ser feitas pela Central 156. Nos últimos 2 anos, as equipes realizaram cerca de 75 inspeções em restaurantes, farmácias, clínicas, escolas, academias e outros estabelecimentos. Grande parte das fiscalizações começa a partir de denúncias da própria população, principalmente sobre falta de higiene, armazenamento inadequado de alimentos e problemas sanitários. A participação de moradores ajuda a prevenir riscos e garante mais segurança nos serviços oferecidos à população.
1: E tem como chegar à capital para reforçar a segurança alimentar nas feiras. Aqui de Curitiba, nós somos feirantes aqui na capital, participam do curso de boas práticas para melhorar e reforçar a segurança alimentar e, claro, a qualidade dos produtos vendidos à população. A capacitação para esses feirantes aborda higiene, manipulação correta dos alimentos, prevenção da contaminação e os cuidados exigidos pela vigilância sanitária. Essa iniciativa é promovida pela Secretaria Municipal de Segurança Alimentar e Nutricional e faz parte de todo um processo de qualificação dos feirantes, dos funcionários aí nas feiras da cidade. Para a gente, né, é uma segurança, realmente, você sabe, chega ali e vê que o feirante está com todo o dia para garantir produtos frescos, produtos de qualidade que não vão fazer mal para a nossa saúde, manter o padrão de qualidade das nossas feiras livres. Ah, como é gostoso uma feira livre, né? E ainda agora saindo daqui para comer um pastel, dar uma olhada naquele colhido, assim, das frutas e verduras.

0: acelerar a análise de projetos de revitalização na região central da cidade. A corporação passa a participar das reuniões técnicas e vai orientar o empreendedor sobre as exigências de seguranças contra incêndio, facilitando a aprovação das reformas. A medida busca dar mais agilidade aos empreendimentos interessados nos incentivos fiscais oferecidos pelo programa, especialmente em prédios antigos que precisam se adequar às normas atuais. A expectativa é acelerar a recuperação de imóveis e impulsionar a revitalização econômica e habitacional no centro de Curitiba, que passa a ficar cada vez mais bonito com a extensão de Curitiba volta ao centro.
1: E além de beleza também, tem as questões de segurança, né, que são sempre muito importantes. Olha só, as calçadas em frente ao Hospital Municipal de Idosos e Ideais, lá no Pinheirão, estão de cara nova. Isso mesmo, a obra contempla 335 metros de passeios, canteiros e rampas de acessibilidade nas ruas Otávio Montiel, Tomé e Francisco Vitale. Essa revitalização ela melhora a circulação dos pacientes, dos acompanhantes e de moradores que trafegam, passam por ali diariamente na região, onde também ficam, né? Tudo ao lado, né? Tem o Pinheirão, a Lua das Cabeleiras, a Lupa 24 Horas, o restaurante popular, enfim, há uma grande movimentação. Vai o Pinheirão ali, que tem uma movimentação gigantesca, né, em todos esses locais e principalmente em frente ao Hospital do Idoso. A intervenção busca ampliar ainda mais a segurança, a acessibilidade para pedestres, principalmente, claro, para os idosos, né, para as pessoas com mobilidade reduzida que precisam de serviços ali na região.
0: Às vezes a gente fala assim, tem sorte, né? Tem sorte. Mas não, às vezes a gente tem que ver, tem mais risco de fazer alguma coisa.
1: Claro.
0: No caso, você não passa o CPF quando você tem uma nota fiscal aqui no Paraná.
1: Exatamente, é que aqui no Paraná tudo isso, além disso, é tão importante. Tem prêmio bom sempre, né?
0: Tem um prêmio de 1 milhão de reais hoje.
1: E ainda mais,
0: com informações sobre esse prêmio, né?

incluir o CPF nas notas fiscais de compras realizadas em abril, geraram mais de 30 milhões de bilhetes eletrônicos. Além do prêmio principal, o sorteio também contempla valores que vão de 50 a 100 reais. Ao todo, serão distribuídos mais de 23 mil prêmios. O resultado do sorteio vai ficar disponível no aplicativo Nota Paraná após as 5 horas da tarde. Para conferir, basta acessar

0: frio na barriga de estar fazendo todas aquelas cliques agora, hein? E ó, gente, se o Leão não aparecer aqui, é porque foi eu que ganhei esse Leão. Mas o seu Leão ganhou uma vez de madrugada.
1: Ah, não vai acordar pra sair de você.
0: Alguém tem que ficar aqui com a caneta aqui, né? Ô, pessoal! Tá bom, amo você, gente. A gente deixou ainda uma mensagem pro chefe aqui da Hipocampus do Leão. Já pensou, gente? Já pensou se você é sorteado? Se você ganha R$1 milhão, vamos ficar ligados, né? A gente traz informações ainda da programação da TV para a Natureza, também aqui na Educativa, sobre esse sorteio. Tem sol lá fora, 14 graus em Curitiba, olha o sol lá fora. Aqui no Alto das Mercedes, mais alto da cidade, o amanhecer é sempre esse, o quando tem sol. A gente tem a Sol também conosco aqui. Acabou de mandar mensagem aqui de bom dia, ó. Paz e bem, ela falando aqui. Ô, Sol, obrigado pela sua companhia, viu? Sempre é importante ter você aqui, a sua mensagem também. Coração Integrada, ele fechou o combate ao trabalho infantil e a exploração de crianças e adolescentes no entorno do Santuário do Perpétuo Socorro, ali no Alto da Glória, viu? Equipes da Fundação de Ação Social, da Secretaria Municipal de Desenvolvimento Humano e do Conselho Tutelar foram lá distribuir material informativo, orientar a população e divulgar os canais de denúncia. O objetivo é identificar situações de violação de direitos e conscientizar quem vai de criança na escola, com a família, nas brincadeiras. Se por um acaso você está não só aí no Santuário, no Perpétuo Socorro, que também ali a gente tem o estádio Couto Pereira, né, o Major Couto Pereira, ali no Alto da Glória, mas você está em outro local e percebe uma situação diferente, porque às vezes passa invisível, né? Mas às vezes a gente consegue perceber se você olhar assim, sabe? Aquele olhar adulto, maduro, de ver uma criança ali e ver que alguma coisa está rolando. Então, você pode denunciar, você pode ligar para a Central 151, entrar no site, ou até se você tem um aplicativo, denúncia sigilosa, e você pode estar ajudando a criança.
1: Quem vai ficar um pouquinho mais na marcada jurídico pode participar da segunda feira de oportunidades da OAB Paraná. O evento ocorre nesta sexta e sábado no Ideia Coworking no Shopping Estação. A programação reúne escritórios de advocacia, departamentos jurídicos e empresas com vagas de emprego e estágios para advogados, bacharéis, estudantes e estagiários de direito. Além da seleção de candidatos, a feira oferece palestras sobre carreira, inteligência artificial, entrevistas de emprego e networking. A participação é de graça e a expectativa é aproximar profissionais e estudantes das oportunidades do setor.
0: E na rua da Santa do Pereirão, olha só, vai ocorrer hoje a primeira feira regional de economia solidária. O evento começa logo mais às 10 da manhã e vai até às 4 da tarde. Ele reúne 34 empreendimentos com produtos de artesanato, gastronomia, agricultura familiar, costura criativa, bebidas naturais, itens sustentáveis e selos. A gente falou agora um pouquinho ali no terminal do Pereirão, na rua da cidadania, então hoje vai estar o local ainda mais movimentado. Gente, essa primeira feira regional de economia solidária é gigantesca, vai ter muita coisa boa por lá. Quem curte dar uma olhadinha, de repente comprar, tem gastronomia, tem artesanato, vale a pena dar um pulo lá. A iniciativa é da Prefeitura aqui de Curitiba, em parceria com o governo do estado, e busca incentivar a geração de renda, fortalecendo os pequenos produtores ali da região e aproximando a população da economia solidária. Entrada de graça. E sempre tem coisas diferentes, né, na economia solidária. Então, você pode encontrar algo que não tem loja, com certeza. Não tem loja nenhuma e você vai conseguir ali. Quem sabe até, ó, é semana dos pais, aí, dos pais tem também. Até um ano é um presente para o seu pai.

0: aqui também, né? Porque eu queria também falar de cultura, né? Do nosso festival, né? Dos que estão por vir. No Centro Histórico de Curitiba, recebe na próxima semana a 14ª edição do Festival de Inverno. A expectativa reúne cerca de 3 mil pessoas na Praça João Cândido, no bairro São Francisco. A programação é diversa, tem shows, apresentações folclóricas e circenses. Espaço para crianças, além de oficinas e atrações gastronômicas, com destaque para produtos típicos do Paraná. O festival faz parte da programação oficial do Inverno Curitiba 2026, em busca de aumentar o turismo, valorizar a cultura local e incentivar a ocupação da região central da cidade.
1: Bacana, bem bacana. Agora tem uma dica para quem gosta de samba. Você chega de um samba, tem samba no pé, então coloca aí na sua agenda. O Teatro do Paião recebe no Ferreira, tá? Nos dias 22 e 23, agora de agosto, um espetáculo. Quem é de celular? Apresentado pelo grupo curitibano Vocal Brasileirão. O show faz uma passeio por clássicos de grandes nomes do gênero, como Cartola, do Antônio Negra, do Seu Cavaquinho, Paulinho da Viola e Aurélio da Cruz. Nessa temporada, o Vocal Brasileirão passa em formato diferenciado, viu? Inspirado nas tradicionais rodas de samba, com os próprios cantores também soando os instrumentos no palco. Bem bacana, né? As apresentações serão, então, no sábado, 22, às 8 da noite, e domingo, 23, às 7 horas da noite. Os ingressos pelo Senac, viu? Custam aí a partir de R$17,50 ao Vocal Brasileirão. Quero aproveitar e falar que hoje é quinta, né? Nós estamos terminando de preparar o André Mantra, fazendo aí toda a programação musical, né? Fazendo toda a produção de texto do nosso samba para terça-feira que vem, toda terça, às 10 da noite, em toda a área que é educativa, com o nosso samba. O semana que vem, gente, tá lindo, tá ficando lindo.
0: Maravilha. E vou terminando por aqui nossa edição, Patrícia. Eu não queria ouvir um abraço muito especial para todos os profissionais da educação do Dia Nacional, dos educadores e dos profissionais da educação.
1: Bacana, né? É um orgulho, uma satisfação, né? São profissionais tão importantes. Então, fica válido aí um dia. Um grande abraço da gente. Gente, falta um minuto para as 8. Fique na paz aí na sexta-feira. Um abraço para o Luciano, que ele falou: bom dia, Tati. Eu vou ganhar esse mundial, viu? Tá bom, se você ganhar, convida a gente aí para tomar um cafezinho, Luciano. Dá uma torcida para você também. Um abraço para o Fabrício Campos, que também manda um abraço para todos nós aqui, viu, gente? Eu amo

0: são ouvidas milhares de pacientes, havendo a sua adoção a aumentar.
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0: Gigante Carlos Dantinos não pode deixar de conhecer ou de visitar o Museu da Natureza de Curitiba. Faça uma viagem ao passado e conheça estas máquinas que marcaram a indústria automobilística do século XX. Temático e especializado em veículos automotores e similares, o acervo do museu tem cerca de 150 veículos antigos. E os carros em exposição são alternados nas 70 vagas disponíveis, o que garante novidades a cada visitação. O Museu do Automóvel fica na Avenida Cândido Hartmann, número 2300, no Parque Barigui. Visite o Museu do Automóvel. 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

Bom dia, bom dia, bom dia, Curitiba, uma excelente quinta-feira pra você. Começando mais uma manhã educativa aqui em 97.1. Eu, Aline Andrade, chego para fazer o combinado para você ter um dia com música de qualidade, as principais informações e muitas dicas para você aproveitar melhor a nossa cidade. Hoje, quinta-feira, 6 de agosto, e já estamos aqui a caminhar para mais um final de semana. Que bom ter você comigo aqui, hein? Eu quero começar o programa com uma pergunta bem clássica, bem especial. O que existe de bom na sua vida que, por causa da correria, talvez você tenha deixado passar? Às vezes eu fico esperando estar nas coisas simples, no café da manhã, na família, um abraço, uma mensagem inesperada, um nascer do sol, até a oportunidade de recomeçar mais um dia. É verdade que existem muitos desafios, mas também existem muitas bênçãos acontecendo ao nosso redor, e quando nós escolhemos olhar para elas, nós encontramos mais força, mais esperança, mais gratidão para seguir em frente. Que o dia de hoje seja vivido ao máximo. Pode contar comigo, porque até o meio-dia a Manhã Educativa vai estar ao seu lado com boa música, informação e, claro, aquela companhia especial que não pode faltar. Oi, fica comigo nessa manhã, com a sua coleção e com a sensação de Jorge de

Tirando do seu outro item, você vai ver que você se deu justazinho a mulher relacionada à sua mulher, que é a Mariana.

Eu sou o Betty Sai.

outro dia, né? Pois é outro, né? Assim, a partir desse olhar de saneamento, ou também a gente vira para vocês. 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

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Como isso funciona e como faço para pedir que o pai do meu filho pague a pensão por Pix? O promotor de justiça Otávio Guizzo Duncan Couto responde.

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caixa rosa. Como passaria, né? Eu, como uma jovem, eu imagino, nossa, eu ia marcar de amar essa. Esse bolo que faz o lanço gostoso demais. Procurar o sabor. Vou colocar isso aqui hoje pra você. Como é que tá sendo a sua quinta-feira, hein? Deixa eu te contar que o celular está registrando nesse momento 16 graus. Já está mais agradável a temperatura de hoje. Tá bom, friozinho gostoso. O sol está aparecendo um pouquinho, mas apesar que o sol se esconde, hein? Deveria ser uma quinta-feira com o tempo encoberto e com possíveis pancadas de chuva durante a nossa tarde. Então, hoje precisamos estar na área da chuva, no caso aqui, você que não acompanha, perfeito para você aqui.

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mais do que a rua que vivemos para nascer, nós devemos ir fazer os pães de rua e lenda. Sente o ano aqui no Paraná, com certeza já cantou os sucessos da banda Boa Viagem. Ele sempre nos lembra de maiores dinossauros do rock curitibano, na estrada desde os anos 70, uma viagem que conquistou o Brasil, misturando guitarras pesadas com poesia. Claro que ela é a trilha sonora oficial das noites curitibanas. Então, aumente o seu canal para entrar aqui no

Além disso, quem dá acende, recebe

da Lua, aqui é a Tirane, a sua educativa, sua rádio, seu louco, com muito prazer. Agora com nós, vamos com o Arama.

também tenho ciência que estamos sempre verificando a saúde emocional e orientando aqui no Ministério da Igreja Educativa. 9h47, eu sempre verificando aqui no nosso WhatsApp, mas tanta gente, que bom, hein? Se você ainda não participou, tá esperando.

entendeu? Beijo pra você, excelente quinta-feira. Pro Danico, sempre comigo lá no Uber aplicativo. Eu vou saber que você tá por aqui, meu amigo Ana Maria, gente do Uber, Uber. Fala, meu amigo. Que bom que você consegue fazer nossos momentos mais alegres. São vocês que deixam o meu dia sempre muito mais alegre. Um beijo pra você, minha querida. Excelente quinta-feira.

Conselheira Educativa. Luciana, que linda luz para você com essa gente de Luciana, minha querida. Vamos falar também, estou por aqui, curtindo a programação com ela. Estou fazendo uma linda aí, né, Paulo Adão?

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0: O Sistema Único de Saúde é o pior para o PCUE de todo atendimento de lançados destinados às pessoas com problemas relacionados aos jogos e apostas online. O serviço começou a funcionar em março, com cerca de 600 atendimentos por mês, e passa a ser ampliado a partir dessa semana devido ao aumento da procura. O atendimento é oferecido pelo aplicativo Monstros Digital, de forma remota, segurosa e gratuita, funcionando como porta de entrada para a rede de atenção psicossocial. A iniciativa busca reduzir os impactos causados pelas apostas online. E depois de 7 anos, o Sindicato dos Jornalistas Profissionais do Paraná informa nesta sexta-feira as premiações São Durão e São Genovo. A cerimônia será realizada no auditório da UPP Sindicato em Curitiba, reúne profissionais, estudantes e professores para reconhecer trabalhos

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0: Com isso, o Museu da Fotografia de Curitiba, o primeiro do gênero no Brasil e o segundo na América Latina. Lá você pode conhecer um acervo com cerca de 1.500 fotografias, assinadas por grandes nomes da fotografia brasileira, como Sebastião Salgado, Cláudio Andujar, João Morgan, Luiz Braga, Walter Firmo, João Huerta, entre outros. O Museu da Fotografia também tem um calendário com várias exposições, como obras do acervo, além de abordar mostras de fotógrafos brasileiros e estrangeiros. O Museu da Fotografia fica na rua Presidente Carlos Cavalcante, número 533, dentro do Sumário Mirador, no centro de Curitiba. Visite o Museu da Fotografia. 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

Elas ficam adjuntas com o aplicativo Saúde, Saúde, que seria o agente da nossa alma, os investidores e saúde nessa dica aqui, porque o aplicativo delas está quinta-feira, está aqui de hoje, porque ela que levou elas curitibanas, recebem um espetáculo grandes filmes do coletivo Drama Teatral. A montagem reúne quatro histórias que abordam temas como violência contra a mulher, desigualdade de gênero, silenciamento e relacionamentos abusivos. Propõe uma reflexão sobre o papel da sociedade diante dessas situações. As apresentações seguem no Cosenac dia 16, de quinta a sábado, às 20h30, e às 2h, às 7h da noite. A entrada é gratuita e os ingressos serão distribuídos uma hora antes de cada sessão. E o público é convidado a doar artigos de higiene

0: Orquestra Sinfônica do Paraná aprovando de ingressos para o segundo concerto da série internacional. A apresentação acontece no domingo, dia 16, às 10h30 da manhã, no auditório Bento Moraes da Rocha Neto, o Barão. Os ingressos custam R$20 a inteira e R$10 a meia entrada. Estão disponíveis no site Disque Ingressos e na bilheteria do Teatro Guaíra. Sou a agência da maestra britânica Catarina Marcelli, que está à frente da Orquestra Sinfônica. A apresentação é um programa dedicado à tradição sinfônica inglesa. Catarina é reconhecida como uma das principais intérpretes do repertório britânico da atualidade. Lisa Schecter, para Educativa FM.
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usando a vida e o nosso significado, espaço cultural interativo de difusão de saberes relacionados à saúde, nutrição, educação e cidadania. E os ZIL possui vários espaços com exposições permanentes e temporárias. Preparado para receber de crianças a idosos, o ZIL também contempla a história dos mais de 30 anos da Pastoral da Criança de sua fundadora, doutora Zilda Reis. Instalado na rua Jacarezinho, da rua 6,

0: todos os momentos do sítio. Vamos então perder a hora de Kiko e Kudê.
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Não, não.

Mas ele partiu de batalhas muito mais fáceis, fusando justa resistência ao homem radical. O plano de ação de ontem foi o campanha de padrão radical Agostinho Santos, que fingindo na primeira cena a canção de Pipoca, escreveu três delas no Festival de Canções de 1967, e as três foram classificadas. Duas delas, Maria Axé e a

Também o governo foi considerado pelos grandes estudantes um lugar da música brasileira. Trabalhos importantes como esse, o Raimundo Branco, o Leão Anjo,

Eu não sei o que é isso.

Só

período estadual, né? Que teve uma galera que não era educativa, só na de semana. Foi para 15 para 20, agora separou.

Eu não sei o que é isso.

comunidade educativa, sou a Lávia, sou a Lenca, né? Estamos juntos aqui no Lagoa, que é 7.1 na trilha sonora do seu rádio, com muita música, muitas dicas, seguidas do popular querido lá da cidade de Lagoa, com a Lagoa Firmosa, o nosso futurista e o nosso todas as palavras do Alasco, o projeto dos leitores, portugueses, brancos, entre eles, o Dani Fusca, a cinematografia do Marco, a animação Super Mario Bros, beleza, o brasileiro por brancos. A programação começa nesse sábado com sessões às 2h e às 4h da tarde. As exibições seguem até o fim do mês. O Parque Marinho fica na Avenida Lúcia de Alba Silva, 470 de São Paulo.

0: funcionários de castigo por durante 11 horas.
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0: Atenção para quem circula pelo bairro Anguera. Agora, caminhão de Cisca dispensa que circula a partir das 11 horas desta quinta-feira. A mudança vai no trecho entre as ruas das Perdizes e das Zoroeiras, que tem como objetivo utilizar o fluxo de veículos e enfrentar o fim da

2.br. Retorno será aplicado no dia 11 de outubro. Candidatos aos cursos de licenciatura poderão lançar o ponto de inscrição conforme as regras do edital.

0: 17 anos, meu pai paga pensão, mas o dinheiro vai tudo para minha mãe. Não sou eu quem deveria receber o dinheiro? O promotor de justiça Otávio Guido Duncan Couto responde.
1: Olha, na essência, o dinheiro é seu sim, é visto que a pensão existe para cobrir suas despesas existenciais, tais como alimentação, educação, vestuário, etc. Mas como você é menor de idade, a lei entende que a sua genitora é sua representante legal, e sendo assim, quem efetivamente administra esse valor no seu interesse. Não é então que o

sexta-feira, hoje é dia. Aqui no 97.1 FM, no Cruzeiro Paraná, querido, ele tem uma aplicativa com entrevistas, curiosidades, piscina, agora um papo. Mesmo que não temos os vídeos gostosos. É, corrida pelo seu castigo, pelo Beto Pacheco. Então, vem junto! Para o pessoal, para todos os momentos gostosos.

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2: Olá, hoje trago a você algumas ideias de conteúdo e programação para curtir com a criançada no final de semana. Anote aí. Até o dia 9 de agosto, Curitiba recebe a 4ª edição do Festival da Palavra, uma programação gratuita dedicada à literatura para todas as idades. São mais de 60 atividades, entre mesas com escritores nacionais e internacionais, oficinas literárias, espetáculos teatrais, feira de livros, programação para criançada e a tradicional Rua da Literatura. O 4º Festival da Palavra de Curitiba é gratuito. Confira a programação infantil completa no site do Muralzinho de Ideias, muralzinhodeideias.com.br. O Jockey Clube do Paraná
3: realiza no dia 8 de agosto, sábado, a sua tradicional tarde de reuniões, benéfica no Festival
2: da Cofinha de Curitiba. Além das 11 provas ao vivo nas pistas de grama e areia, o evento conta com diversas... gastronômicas, incluindo food trucks, lanchonete e buffet por adesão no Salão Almeida Praga, com vista privilegiada para as corridas. O evento tem entrada e estacionamento gratuitos e é pet friendly, ideal para aproveitar o dia com toda a família, incluindo os animais de Vitor Ferreira do Amaral. Mais sugestões, ideias.com.br.

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2: A melhor companhia para todos os momentos do seu dia. 11h31, seguimos juntos e agora é hora de sabermos o que está rolando no mundo dos esportes. Bom dia, Edson Tomás.
3: Muito bom dia, Ellen, a todos que nos acompanham aqui na Educativa nesta manhã de quinta-feira. No jogo que vale 4 milhões de reais, o Atlético entra em campo hoje, às 8 da noite, para enfrentar o Vitória em Salvador, jogo de volta das oitavas de final da Copa do Brasil. Lembrando que na última segunda-feira, em casa, na Arena, o Atlético venceu por 2-0, com gols de João Cruz e Dudu. Mais uma vez, o Atlético entra desfalcado para esta partida decisiva. Esquivel e Claudinho foram vetados novamente pelo departamento médico. Aliás, o técnico Dair Helman deve repetir a mesma equipe que enfrentou Vitória no jogo de segunda-feira, com Santos no gol, Gilberto Benavides, Aguirre, Arthur Dias e Steve Mendonça, Luiz Gustavo, Jadson, João Cruz, Kevin Viveiros e Leozinho, o mesmo time que venceu Vitória neste jogo de logo mais às 8 da noite no Barradão. Se o Atlético perder por um gol de diferença, ainda assim estará na próxima fase da competição. 2 gols de diferença para o time baiano. A disputa será nos pênaltis. Já no Curitiba, o goleiro Pedro Rangel acabou se machucando. Ficará de fora minimamente 6 semanas, uma cirurgia de joelho. Curitiba, que joga sábado contra a Chapecoense, às 8h30 da noite, no Couto Pereira. Edson Tomás, Educativa.
2: Valeu, Edson Tomás, pelas informações do esporte aqui na Educativa.

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Nando Reis cantando All Star aqui na Educativa, sua rádio, seu momento, 11h39, bom dia para você. Excelente quinta-feira e se liga na dica que eu tenho para você, porque a Biblioteca Pública do Paraná preparou uma programação gratuita para o mês de agosto, com oficinas, exposições, bate-papos, recitais e lançamentos de livros. Entre os destaques desta primeira quinzena estão as sessões do projeto Terças de Graça, com leituras às terças-feiras, às 5 horas da tarde, e o Biblioteca Convida, que recebe a jornalista Aline Medley no dia 15, às 11 horas da manhã. A exposição Grafite Ex Libris, entre livros, nomes e muros, segue em cartaz até o dia 24. A programação também inclui atividades infantis, recitais, oficinas e novos encontros literários ao longo do mês. Confira a agenda completa no site da Biblioteca Pública do Paraná.

de 1987, o sucesso de Nenhum de Nós, Astronauta de Mármore, aqui na Manhã da Educativa, 11h51. Deixa eu te contar que o Festival da Palavra de Curitiba promove nesse sábado um encontro sobre ilustração na literatura infantil e juvenil. A mesa redonda Percursos da Ilustração na Literatura Infanto-Juvenil reúne ilustradores, quadrinistas e artistas visuais para discutir o papel das imagens na construção de histórias para crianças e jovens. O encontro acontece às 10 horas da manhã no auditório da Biblioteca Pública do Paraná e a entrada é gratuita.

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1: Rita Lee, Amor e Sexo, fechando minha participação nessa manhã aqui em 97.1. Assim, eu, Ellen Andrade, vou nessa. E, é claro, já marco o encontro com você para amanhã. Porque amanhã, cedinho, às 8 da manhã, estarei aqui esperando por você. Até lá.

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3: Será que eu sou afinado fazendo isso? Fica a pergunta.
4: 4, 1, 3, 6, 7, 5, 6.
3: Responda.
4: Mais do que eu.
3: Ótima quinta-feira para você. Salve, salve, bem-vindo, bem-vinda. Eu sou o Cristiano Castilho. Juntinhos começamos mais um papo. Você sabe, ao vivo na sua 97.1 FM, Rádio Educativa. Também na TV Paraná Turismo e lá no site comunicacarro.pr.gov.br. Aliás, muita gente recebeu mensagens ontem também assistindo pelo site. Que legal, gente. Ó, mesmo fora... deste período eleitoral, o site segue.
4: Tá, e tinha antes também.
3: Tinha antes também.
4: Sempre teve lá.
3: Acho que a mancada nossa a gente não ter falado antes. É, tá? Mas sempre está por lá. Você pode assistir a TV, o papo, todos os programas. Tá bom? 24 horas na sua casa.
4: Pode. Jornais.
3: Jornais.
4: Levando Arenza. Antes da gente ler.
3: Isso, no segunda edição, diz a Tchevchak. No terceira... Patrícia Armentano, nossa craque aqui do Premier. Patrícia é uma lenda.
4: Ela é.
3: Do rádio, lá da PRB2, lenda da TV. E por falar em lenda, é o nosso tema? O Lenda de...
4: É? Lendas As lendas da paixão.
3: No segundo bloco, tá? A gente recebe aqui duas musicistas, atrizes também, para falar sobre o espetáculo As Amazônias. E olha que legal que é no plural, né? Que segue aqui na Caixa Cultural até este domingão, Dia dos Pais, por falar nisso. Tá valendo aí na lista de presentes, tá? Eu ainda, feio, né?
4: Não comprei. Ainda não?
3: Né? Tô esperando aquela dica, então mande pra gente.
4: Fizemos aqui umas interessantes esses dias aí.
3: É a Patrícia Bastos e a Aila, que serão aqui com a gente, lá do norte do país. Muito bom a gente ter contato com esse tipo de cultura, né? Além disso, outros assuntos aí. O Festival da Palavra começou ontem com tudo, com o nosso Itamar Vieira Júnior e com a Bruna Lombardi. Vamos te passar os destaques de hoje, desta quinta-feira. E assuntos que me encantam de formas diferentes.
4: Sobremaneira.
3: Sobremaneira. Estou, assim, assustado no melhor de sentidos com essas duas notícias. Qual? As imagens mais nítidas do Sol, já feitas, foram reveladas ontem. Eu fico encantado mesmo, assim, com essa coisa de Sol, de planeta, de universo e tudo mais. Vamos te mostrar aqui, é lindo mesmo. E a Meta diz que a sua IA também fez um ataque hacker. A outra empresa invadiu, né, o que eles chamam de sandbox, que em inglês quer dizer, olá, garoto, não, é caixa de areia, e elas conseguiram romper essas barreiras e atacar uma empresa que o nome não teve nome divulgado, por quê, será? Né? E a gente está nesse caminho aí dos robozinhos atuando.
4: É, e lembrando que o Lúcio Luiz, nosso ouvinte, o Ombudsman, da última vez que a gente falou sobre esse assunto, ele também levantou uma hipótese, digamos assim, que é interessante, que a gente não pode descartar, que muitas vezes essas empresas utilizam isso para dizer, olha como a nossa IA é fera.
3: É, propaganda. Né?
4: Propaganda, como propaganda, que não estamos dizendo que é isso ou que não é, mas que a gente tem que estar sempre atento a essas questões, porque isso, em especial, porque eles precisam de muito investimento, né, para fazer essa coisa andar.
3: E muita água.
4: Muito investimento. É, e muita água. E aí pode ser isso também. Mas enfim, de qualquer maneira, uma encrenca, seja de um lado ou seja do outro.
3: É isso. Você participa com a gente pelo nosso WhatsApp, 413-331-7516. Já estou com ele em mãos. Quero muitas mensagens hoje. Quem está aí com a gente? Sugestão do Dia dos Pais. O que você acha aí dessa invasão hacker? Para onde vai a inteligência artificial?
4: Eu queria fazer uma pergunta para os nossos telespectadores,
3: sim,
4: ouvintes, internautas que acompanham também pelo comunicacal.pr.gov.br. Como seria uma IA brasileira? Porque até agora IA é só de fora, né?
3: Só.
4: Eu queria saber como é que... Sabe, tipo, Bento Carneiro, vampiro brasileiro? Aquele que vem da Kendall Lake? Qual que seria? Como é que ia ser a conversa? Não, porque a IA tem...
3: Opa, bom?
4: A IAzinha mineira.
3: Depois?
4: Opa! eu acho que eu vou começar a conversar com ele.
3: Assim
4: com essa... Olha, eu quero que você faça um sotaque e tal, assim, sabe? Porque também tem isso, a gente tinha que fazer a nossa IA, gente. Se as IA daí estão atacando, estão, né, pulando muro,
3: pulando
4: a gente tem que ter a nossa IA. Quando é que vai começar aqui a IA dos brasileiros?
3: A partir de hoje, então, eu vou tratar o ChatGPT. E aí, guria?
4: E aí, guria?
3: Belezinha? Firmeza?
4: E daí?
3: E daí? Bom, ver o que que
4: responde. Seria uma boa.
3: Escute, vamos começar com essas imagens
4: do sol?
3: Cara, é demais isso. Tem ali algumas imagens, viu, Álvaro, a nossa pastinha?
4: Pode ser o som de cartola, hein, Ricardo?
3: Nossa!
4: O sol há de brilhar mais uma vez.
3: Olha aí.
4: Olha só.
3: Vocês é estão, então, não vocês é. Que estão na TV e no site, estão diante das imagens em maior resolução já feitas da superfície do sol. Esses registros foram publicados ontem na revista Nature e, além da beleza, permitem uma maior compreensão sobre o campo magnético solar e o funcionamento da nossa estrela, né? Imagens do telescópio solar Daniel K. Inouye, maior telescópio desse tipo do mundo, e foram feitas numa região magneticamente ativa perto de uma mancha solar, um pequeno ponto do Sol, né? E aí, tem um avanço científico nisso, que eles comprovam a existência de instabilidades chamadas de Kelvin-Helmholtz. Confirmando teorias anteriormente estudadas por cientistas. Esse fenômeno rola...
4: Sobe o som.
3: Maravilha.
4: Aí é o... Não é o Cartola, é o Nelson Cavaquinho.
3: Estamos bem servidos também.
4: Nelson Cavaquinho.
3: Isso acontece, na verdade, isso que a gente está vendo está em movimento. São fluidos que deslizam e raspam em contato com o outro em velocidades diferentes, que recebem o nome de cisalhamento. E aí avançou nesses estudos para confirmar realmente que está tudo em movimento. Não é exatamente fogo.
4: Certo.
3: Uma matéria que não,
4: pra quem
3: que não
4: tá
3: é definida.
4: No rádio, a gente traduziria como? Como é que a gente faria essa tradução dessa imagem? Mas difícil, né?
3: São manchas amarelas, parece ouro, né?
4: Parece ouro.
3: Cordurada e... A gente tem até um vídeo delas em movimento, acho que não foi salvo lá, né? Mas enfim.
4: Bem legal.
3: É o sol. Cara, eu fico encantado com esse negócio, sabe? É muito, muito bom. Essa é uma partezinha muito pequena.
4: Sim.
3: Né, do Sol, e esse movimento e essa teoria do Kelvin Helmholtz é presente por toda a estrela. É demais. E de vez em quando algumas escapam. Daí são as chamadas manchas solares que a gente pode ver de um faz.
4: Como é?
3: É só um... Não deve ser bem assim. Cara, eu acho muito legal. Muito bonito. E muito. Parece uma obra de arte, né?
4: Parece.
3: Talvez feita por IA.
4: Mas
3: Não, isso não é. Acreditamos que não é isso.
4: Para você, o sol.
3: É isso.
4: E o sol, sobe o som.
3: O sol não, será.
4: Vai lá, Ricardo. Sobe. Dê uns cavaquinhos. Vamos. Vale a pena.
3: Quinta-feira?
4: Quinta-feira.
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4: O quê?
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3: Afinado, hein? Afinado.
4: Igual o nosso cavaquinho, naquela voz de terceira dose.
3: Terceira dose.
4: Como chamar? Não sei quem falava que o Almir Neto tinha uma voz de terceira dose. Acho que foi o Rui Castro que usava essa expressão.
3: De vez em quando a gente tem também aqui.
4: Tem.
3: Depois,
4: tem.
3: Uma sexta-feira, uma segunda.
4: Acontece, às vezes. Acontecia na terça-feira, quando tínhamos a segunda autoral. Com o Bar Tatara, corríamos esse risco.
3: O Beto chegava bom.
4: Chegava. Parecia o Munhá.
3: Lembrei de um... Não sei se você já viu um documentário sobre o Nelson Cavaquinho. Mas eu vi no Canal Brasil.
4: Eu me lembro.
3: Lindo. Deixa eu ver se eu acho.
4: Sabe qual que eu estou assistindo? Uma série documental sobre Rafael Nadal. Cara, eu não sabia, rapaz, que ele muito jovem, 19 anos, ele ganha o primeiro Roland Garros, né? E aí, pouco tempo depois, ele começa a sentir uma dor no pé. Daí vai fazer um exame, o pé tá quebrado. Aí trata, não melhora, não melhora, não melhora. Não... Aí descobriu que ele tem uma síndrome muito, muito rara, que deformava o pé dele e tal. E ele, ou se ele operasse, ele nunca mais ia jogar. E a dor não deixava ele jogar. E aí eles fizeram um estudo e o... Isso tá no primeiro episódio. Um médico que é o maior especialista dessa síndrome, que eu não vou me recordar o nome agora, falou, vamos tentar uma palmilha especial. Aí o cara desenhou uma palmilha e ele joga com dor desde então. Ele ganhou mais 13 Roland Garros sentindo dor na vida toda jogando.
3: E uma palmilhona, né? Porque o pé do Nadal também deve ser.
4: Não, e o Nadal... Tem uma cena maravilhosa, porque o Nadal era assim, né? O Federer era o cara elegante, né? Parecia um bailarino jogando tênis. E os caras falam isso, né? E o Nadal parecia o Rambo. Era tipo cabeludo, faixa na cabeça, camiseta sem manga. Sim. E aí tem uma cena do Joe McEnroe que fala assim, mas também se eu tivesse aquele braço, eu jogava sem manga. É bem legal.
3: É gigante, né?
4: Bem legal.
3: É, ó, o documentário em questão, Nelson Cavaquinho, é de 69, é lindo e tá disponível no Prime Video, para quem tem aí, tá?
4: Ah, bacana, vou ver.
3: É um mini documentário, ele tocando, conversando, tipo uma entrevista, MPB, assim, é lindão, bom demais mesmo.
4: Lá também tem um da Beth Carvalho, que é só com colagem de vídeos. Não tem off, não tem... É uma colagem de vídeos que... A Beth adorava filmar tudo, assim, em todos os lugares que ela tava. Então tem um também, da Beth.
3: Dica! E o Nadal aposentou, né? Aposentou. 2024.
4: Sim.
3: É, 22 Grand Slams.
4: Então esse documentário ele vai costurando o início da carreira com o último ano. Então eles vão... É bem legal, bem a dica. Antônio Colucci, o Colucci, direto de São Paulo.
3: E Sampa,
4: sintonizando aqui o papo na TV Paranaturismo e na Rádio Educativa. Falou o seguinte, boa quinta de sol antes do vento. Diz que vem uma ventania aí, né?
3: Ciclone bomba.
4: Ai, caramba.
3: É, o Rio Grande do Sul está em alerta, vai chegar no oeste do Paraná também. E chuva aqui em Curitiba no período da tarde.
4: Falou o seguinte, a IA Brazuca devia ser regional, responder cada um com o seu sotaque e o seu ritmo.
3: Podia ser uai.
4: É, hein? Uai.
3: Uai.
4: Caramba, a gente acabou de perder muito dinheiro. Uai. Acabamos de dar uma ideia para alguém aí que vai
3: uai.
4: Fazer...
3: Uai.
4: Puxa vida, era ser boa, hein?
3: Essa é boa. Essa é boa. Ai, não devia ter falado. Não. Esqueçam.
4: É.
3: Desliguem ou não. Vai.
4: Fecha o olho aí e apaga.
3: Fecha o olho. Vai. Uai. É, bom, bora falar então dessa... Você que é interessado no tema?
4: Esse lance da IA?
3: Quer mandar aí?
4: Eu sou um pouco assustado com o tema, mais do que necessariamente... Mais do que necessariamente...
3: E dessa vez foi a Meta, né?
4: Deixa eu puxar ali, ó. Achei. Uma inteligência artificial da Meta, dona do Instagram, WhatsApp, Facebook, também fez um ataque hacker a outra empresa. Segundo o site The Information, o modelo conhecido como Muse Spark 1.1 ou 1.1.
3: Só o nome já assusta.
4: É, 1.1. Invadiu o sistema de uma empresa e fez mudanças por conta própria. O nome da companhia atacada não foi revelado. A Meta afirmou que o incidente aconteceu devido a um erro de configuração que permitiu a um de seus modelos acessar a internet durante os testes. A empresa afirmou que está investigando o caso. Este é o caso mais recente de falhas de segurança exploradas por modelos de inteligência artificial. A OpenAI, dona do ChatGPT, e a Anthropic, do Claude, também relataram incidentes. Experimentos com IA costumam ser feitos para testar as capacidades dos agentes e são aí realizados em sistemas fechados, com pouco ou nenhum acesso à internet. Na prática, como se os modelos tivessem liberdade total para fazer o que quiserem em um ambiente cercado. O que preocupa é que agora esses agentes, né, mostraram ser capazes de ultrapassar os muros criados pelas empresas. Alguém tinha dúvida?
3: Não.
4: Sinceramente. Sim, né? Ainda segundo The Information, o erro de configuração foi da irregular empresa parceira da Meta nos testes.
3: Então, caramba.
4: Sabe que o Harari... Você fala do Harari aqui, né? Lembrei da Vera Holtz na peça dela. Ô, oh, Harari! Ela sempre atende o Harari pelo telefone. Assim.
3: Você de novo?
4: Harari, mas o que tá acontecendo, Harari? Fica calmo,
3: fala
4: cara.
3: Comigo.
4: Fala comigo. Ele falou que você também quer criar Deus e acha que vai escravizar ele?
3: É
4: mais ou menos um...
3: É isso aí mesmo.
4: Quer criar Deus e acha que vai escravizar ele?
3: É legal, eu tava até conversando aqui em off com o Beto, hoje o repórter Felipe Killing, da... Band News FM, né? Sim. Um grande repórter do Fórmula 1 também. Tem um exemplo bem legal do perigo disso, assim, um exemplo bem cotidiano, né? Por exemplo, se a gente sabe que IA e as suas ferramentas não têm, até agora, um filtro social, né? Barreiras regulatórias, lei, isso não faz parte do contexto da essência do negócio.
4: Uhum.
3: O que nós temos, alguns humanos. Né? Então você pede lá, putz, qual que é a melhor maneira de investir, ganhar dinheiro com o tanto que eu tenho aqui num banco? Ele pode te dizer o seguinte, se ele não tem filho.
4: O tanto de dinheiro que a gente tem, ele vai falar, primeiro pague suas contas.
3: Primeiro não ganhe mais.
4: Primeiro. Sabe aquela tua dívida? Quite ela primeiro.
3: Ele pode dizer o seguinte, já que ele não tem filho, vá lá, invada um banco. Ou tá aqui um código, um prompt para você conseguir acessar uma conta de alguém. Ele pode fazer isso. Porque é inimputável e porque não tem filtro. Né? E isso aplicado a outras áreas sociais, imagina. Né? É uma loucura. É nesse momento que a gente está. Assim. Agora, domar isso, não. Porque se refere a outro tipo de relação. Né?
4: A Bárbara mudou também em outro patamar. A Bárbara, nosso ouvinte também de todos os dias, falou que podia ser Uia.
3: Uia.
4: Uai ou uia, fica a votação aí.
3: E a Raquel falou, oi, piazada. Oi, Raquel.
4: Oi, Raquel.
3: E a Cebolinha combina muito com o nosso Brasil. Ela falou, Beto e Cris, beijo da Raquel. Ela falou, saudade do Mauro.
4: Mauro Conte.
3: Tá bem, Raquel, e está em outra emissora aí da capital. Vai rodando aí a sintonia que você
4: não,
3: acha.
4: Não, agora não.
3: Não agora,
4: depois.
3: Depois que você acha.
4: De madrugada, não, isso, mentira.
3: Doutorado,
4: é educativo.
3: Fica aqui.
4: E a Cebolinha, gostei disso.
3: Muito bem. Daqui a pouquinho, nosso papo sobre as Amazônias, espetáculo que rola até domingão na Caixa Cultural. Aliás, a Caixa também está com uma exposição muito bacana sobre a Anise de Oliveira, uma psicóloga que revolucionou o tratamento terapêutico de problemas de saúde mental aqui no Brasil, com adoção de técnicas de cuidado com animais, com pinturas, com arte. Bem legal, vale a pena visitar essa exposição também. E começou ontem, Beto Pacheco, o Festival da Palavra, com o nosso Itamar Vieira Jr. e a Bruna Lombardi. Tá? Eu vi umas fotos lá, não pude ir, mas estava lotado. Bom. Luiz Felipe Leprevô, claro.
4: Foi no Goeirão?
3: No Goeirão. A Giovana Madalosso. Tinha uma turma
4: os
3: boa.
4: Imortais.
3: Encontro dos Imortais.
4: É.
3: Isso. E hoje segue, viu, até domingo, 14h30, para você que tem esse tempo disponível, tá de férias, ou quer dar uma escapadela no trabalho, vale a pena.
4: Alô, galera aí da redação, não é dica pra ninguém daqui.
3: A justificativa é boa, né? Ausente para o Festival da Palavra.
4: É verdade.
3: Buscar conhecimento.
4: Boa,
3: é isso?
4: Boa, pode ser.
3: Trazer para o convívio
4: da redação. Tá bom, a gente conversa depois que a gente sair aqui do papo.
3: Isso. 14h30, ó. Histórias para ler o mundo. Raquel Matsushita, Marida Castanha. Casa de Leitura Franco Didlo, tá? E Marido ainda para o numeral de Curitiba. Converte esse para o público infantil, é legal também, para as crianças entrarem em livros feitos de palavras, imagens, personagens, descobertas, tá? Às 18h30, isso é legal. Mariana Salomão Carrara e Jefferson Tenório.
4: Uau!
3: Grandes nomes da nossa literatura. Falando sobre a força do romance, uma mesa de conversa que aborda conflitos íntimos e coletivos. Aí o Jefferson, ó. O Avesso da Pele, né? O grande livro dele, que virou peça, inclusive, acho que vai virar filme até. Mediação de Carlos Machado, também escritor aqui da Terrinha. E às 20h, fechando o dia, Luiz Felipe Leprevô, citado aqui, faz uma homenagem às obras e à trajetória da Alice Ruiz, nossa poeta, haicaísta, né? Ex-companheira do Paulo Leminski.
4: Dois prêmios Jabuti,
3: bem lembrado, às 20h. Tudo isso no Memorial de Curitiba. É só chegar, mas chegue antes, tá bom? Porque tá tudo lotado, ainda bem, né? O Festival da Palavra movimenta a cidade de uma forma bem legal. Fica a dica pra você.
4: Fica a dica. E você gosta de cerveja, Cristiano Cachê?
3: Opa!
4: Gosta de uma cervejinha? E de cervejas artesanais?
3: Adoro.
4: Ó, então, você sabia que cervejas artesanais da cidade de Guarapuava?
3: No meu Paraná?
4: Para a Pérola do Oeste?
3: Pérola. Maior cidade do estado, né? Tivemos essa pergunta no nosso...
4: Ah,
3: e acertamos.
4: Ainda vamos conversar sobre aquela disputa injusta. Recebe o selo de indicação geográfica. Que legal, né? Foram o registro de indicação geográfica na modalidade indicação de procedência. A decisão foi anunciada pelo Instituto Nacional de Propriedade Industrial, o INPI, nesta terça-feira, dia 4, e se refere às produções realizadas no território de Guarapuava. O requerimento foi realizado pela Associação das Cervejarias de Guarapuava, plaquinha, a galera aí comemorou a decisão, ó, que bacana. É, isso acontece, esse lance das procedências, né? Lembrando no mundo todo, né? Por exemplo, champanhe. Champanhe é só que é
3: produzido. Na região de champanhe.
4: Vinho do Porto. É produzido só lá na região, vinho do Porto, enfim. É legal, porque daí você estabelece uma.
3: Cracóvia.
4: Cracóvia.
3: Lembra da região de Cracóvia na Polônia.
4: E lembra da Cracósia?
3: Cracósia não.
4: Cracósia é o país fictício do O Terminal, lá o filme do Tom Hanks.
3: Ah,
4: é? Aí tem aquela cena maravilhosa que o diretor lá do aeroporto tá tentando se comunicar com ele, né? Eles não falam a mesma língua. Ele tá tentando explicar que a Cracósia caiu, teve um golpe militar na Cracósia, né?
3: Sim.
4: Daí tem um pacote de batata em cima da mesa, que ele dá um murro no pacote, explode o pacote, explode batata, tudo que ele fala. Cracósia, caput! Pá! Caput!
3: Caput, tipo, acabou.
4: E aí ele fica olhando assim, sabe? Olhando aquela, o Tom Hanks olhando pro pacote esfacelado na mesa do cara.
3: E o falando do Game Tour, né? O que a gente participou aqui, teve uma pergunta também sobre quantos produtos paranaenses têm indicação geográfica. Então agora subiu mais um. Se eu não me engano, era no 34, agora são 35.
4: Então, se aquele programa tivesse sido essa semana,
3: teria errado.
4: Tô falando, cara. Tudo
3: aí
4: manipulado.
3: Tem coisa, tudo manipulado. Você falou de O Terminal, o filme antigo. Sabe, nesse fim de semana eu revisitei o Um Dia de Fúria.
4: Ah, com o
3: Michael Douglas.
4: Michael Douglas.
3: Do filme do Joel Schumacher.
4: Sim.
3: Cara, é muito bom, hein?
4: Faz muito tempo.
3: É sensacional esse filme, bicho. E os temas que ele trata, né? É muito, no seu sentido, anticapitalista, assim. E ele tá, pô, é um dos mais quentes, né? Na região da Califórnia.
4: Ele fica maluco, porque ele tá num posicionamento.
3: É, ele come, o carro para, o questionamento tal, são obras que não servem pra nada, depois ele vai numa lanchonete pedir um lanche, e o lanche não é igual ao da foto, e ele quebra tudo com um taco de peixe, aí se mete com a gangue. Cara, a atuação do Michael Douglas é um troço.
4: A gente citou aqui O Terminal, Um Dia de Fúria, né? Então aí, ó, manda dica pra gente de filmes, o quê? Anos 90?
3: Anos 90.
4: Anos 90, pra gente assistir, procurar nos streamings.
3: O Dia da Marmota.
4: Dia da Marmota é com o Bill Murray.
3: Bill Murray, feitiço. Como é que é?
4: Feitiço do tempo.
3: Feitiço do tempo.
4: Todo dia ele volta pro mesmo dia. Isso, ele acorda e volta pro mesmo dia. Ele é repórter. Ele é um repórter, ele vai cobrir o dia da Marmota, uma estadia bem pequenininha. Assim. E aí é legal. Manda dica pra gente aí. 4133317756, que a gente gosta. E a gente já compartilha as nossas preferências.
3: Michael Douglas, espetacular nesse filme. Tem o Robert Duvall também. É, muito bom, de 93, tá? Lançamento 26 de fevereiro. O Joel Schumacher está na Amazon Prime também.
4: É, o Terminal é do Spielberg.
3: Ah, eu não lembro.
4: Eu acho que é Steven Spielberg, se não me engano. Que é um baita. Tem a Catherine Zeta-Jones.
3: Isso.
4: E tem o Joe Turturro, que era o diretor?
3: Não. Tem a Zoe Saldanha, não sei. É, 2004, esse é do Spielberg, sim.
4: É do Spielberg.
3: É.
4: Então pode ser falar do começo dos anos 2000 também.
3: Você assistiu o novo dele, o
4: não.
3: Dia D?
4: Tá dizendo que é... Não assisti.
3: Nosso Felipe estagiário diz que não vale muito a pena, não.
4: Eu tô numa fase que não tô vendo pouco filme, cara.
3: Pra quem já fez contatos imediatos de terceiro grau, fazer um filme novo sobre ET, se bem que tem o ET também, né? Mas assim, cara, contatos é maravilhoso.
4: Richard Dreyfuss.
3: Nossa,
4: acho. Muito bom. Contatos imediatos. Ele ganhou o Oscar por essa música?
3: Não sei.
4: Não me recordo se ele ganhou o Oscar por essa música.
3: Filmes dos anos 90, momento nostalgia que mande pra gente, tá bom? A Bárbara fala do Queijo do Cerro, ou do Cerro, que também é indicação geográfica, é isso, Bárbara? Tem bastante coisa, tem mel, né? Tem... queijo, tem bebida, tem, acho que tem até um uísque feito por aqui.
4: Olha lá, o Sidney. O Sidney é ouvinte oculto?
3: Oi, Sidney.
4: O Sidney tá mandando mensagem? Olha lá, filme louco dos anos 90 é Marcado para Morrer.
3: Marcado para Morrer, boa lembrança. Vamos ver onde está disponível.
4: E o Barriga mandou emojizinhos de jacarezinho, de braço cruzado. Marcado para Morrer, qual que é esse Marcado para Morrer, que eu não me lembro?
3: É daquele executivo lá que fica doidão também, não é isso?
4: Puxa,
3: o policial, vamos ver. Não é do meu tempo.
4: Isso que dá a gente ficar improvisando, né? Deixa que fica aqui perdido.
3: Marcado para Morrer. Não, mas aqui é a participação ao vivo.
4: Ah, com dois policiais. Ah, sei. Com o Jake. Eu nunca sei falar o sobrenome desse rapaz.
3: O Gyllenhaal. Jake Gyllenhaal.
4: Isso, com ele.
3: Ah, lembrei. Boa. Vamos ver onde está disponível aqui. Desejo 95.
4: Tá na Prime também.
3: Prime também.
4: Tudo na Prime.
3: É, vamos ver quem...
4: Olá! Barriga está lembrando da minha camisa.
3: Que eu... É, essa aí que vale R$2.
4: A camisa que foi leiloada, mas não foi. Quer dizer, ela fez uma proposta de leilão, ninguém levou. Não levou, né? Alguém levou.
3: Levou e você não pagou.
4: Não, levou, não pagou. Daí não vai, aí a camisa foi comigo.
3: E dura essa camisa, né?
4: Dura, ela é ótima. Ela deve estar... A falou, passou de R$1.000 já. Tá bom, gente, eu vou fazer uma compra aí nas Renner da vida.
3: Desde o papo 5?
4: Vou, eu sei. Minha namorada também fica maluca comigo.
3: Ai, ai.
4: Aí às vezes eu vou lá e tenho que comprar as 7 camisas.
3: Não, mas eu tô contigo. Se serve, se tá legal. Pra que trocar? Bem lavadinho.
4: Fiquei chateado.
3: Põe uma macia, né?
4: Que isso?
3: Uma bela camisa. A Bárbara lembra de, claro, Central do Brasil, né? De 98. Clássico de cada Oscar com a Fernandona. Um filme lindo demais. Carlota Joaquina. Ah, foi o momento da retomada do cinema brasileiro, tem razão. É, nessa década aí com o Central, que impulsionou muita gente também. Né? Maravilhoso. É, Beto Pacheco, daqui a pouquinho nossas entrevistadas. E por falar em cinema, teve a premiação Grande Otelo, uma espécie de Oscar aqui do Brasil, que coroou o Agente Secreto e Manas. Filmaço, tem 25ª edição do prêmio. É, artista, cineastas e outros profissionais estiveram lá no Teatro Municipal do Rio. Tá? O Agente Secreto, do Kleber Mendonça Filho, chegou concorrendo a 18 prêmios, maior número de indicações, e levou 4. Direção de fotografia, direção de arte, efeitos visuais e o principal da noite, o melhor longa-metragem de ficção, que dividiu com Manas, de Mariana Brenan. Tá? Maior vencedor na noite, Homem com H, a cinebiografia do Ney Matogrosso, que é maravilhosa também.
4: É boa mesmo.
3: Muito bom, dirigida pelo Esmir Filho, venceu em 6 categorias, tá bom? Categoria Melhor Atriz, Denise Weinberg, de O Último Azul. Ah, legal, ela que faz a senhora no barco lá, né?
4: A personagem principal, não.
3: Ela e o Santoro, né? Estão ali divididos.
4: Não,
3: ela
4: é a personagem principal, eu acho. É, o Santoro não, fica muito pouquinho em cena. Ele é só
3: tem uma parte que eles estão juntos no barco lá, bastante tempo.
4: É, mas assim, ele é um momento do filme, né? É. Mas o filme é a história dela.
3: E o melhor ator foi pro Jesuíta Barbosa. Muito bom, pelo Homem com H, a cinebiografia do nosso Ney Matogrosso. É, tem aquela nota do Eli Roth ali.
4: Vamos falar, Rogerinho.
3: Roth. Que, cara, viu? Tem o um trailer desse filme. Ah, não colocaram lá, gente? Vamos pôr a trailer dos filmes aí, produção. É... E ele falou que no novo filme vai usar inteligência artificial e é isso aí mesmo e acabou, tá? Eli Roth é do Bastardos Inglórios, o diretor, sabe? Eles têm uns filmes bem esquisitos. Esse é um filme de terror que as crianças começam a matar as pessoas comendo sorvete. É, não sei o que foi feito com o IA, se é o sorvete, se é as crianças, tá? Daqui a pouco a gente vê se tem trailer, tá?
4: É, eu acho que assim, só pra não parecer...
3: Olha aí. Te dá medo?
4: Gente, dá um pouco. Tá, a cena meio amedrontadora, né? Essa aí. Você utilizar a inteligência artificial, por exemplo, para criação de efeitos especiais, aprimoramento de efeitos visuais, não vejo nenhum problema. Eu acho que tá tranquilo. Assim, a gente tinha um Photoshop, um Adobe Premiere, né? Esses programas de edição, DaVinci Resolve, sei lá. Que foram também, eles foram evoluindo, né? A sua tecnologia ao longo do tempo. Todos os programas já fazem muito trabalho com IA.
3: Sim.
4: Recorte de fundo. Então, assim, o que eu acho é, o problema é se você, por exemplo, criar, para mim o mais grave, assim, é você substituir atores, né, por inteligência artificial. Aí eu acho meio...
3: Teve um lance aí nesse filme que ele ocultou ou mentiu informações, porque ele havia informado em entrevistas que usou uma sequência de desenho animado, é tudo feito à mão por ele e por sua equipe.
4: Ah, então
3: mas nos créditos acharam a empresa Dark Half, especializada em tecnologia. Daí ele voltou atrás e admitiu que utilizou IA. Mas aí fala logo, né? Estreia em 7 de agosto nos Estados Unidos, aqui talvez um pouquinho mais pra frente, tá? Já que a gente tá nesse momento cinema e dicas, quero dar uma dica.
4: Qual é?
3: É um filme que ainda segue em cartaz, da Olivia Wilde, chamado O Convite. Tá? É um hype, assim, é um filme até agora do ano, todo mundo comentando. Olivia Wilde, Penélope Cruz, numa participação estonteante, o Seth Rogen e o Edward Norton. Olha que elenco. Só esses quatro. O filme se passa num apartamento, uma locação, um roteiro primoroso, engraçadíssimo, e reforça a experiência coletiva. É tão legal ver filme no cinema coletivamente, com todo mundo dá risada. Cara, isso é genial.
4: É... E é um... Mas sempre que eu não vou num de dar risada.
3: Esse vale muito a pena. Assim, é... tem alguns bordões que o pessoal tá falando. É sério, é muito bom. É, e assuntos tão importantes como são confrontos e tipos de relacionamento,
4: certo?
3: Entre dois casais que pensam o amor e a vida de formas diferentes. Assim. É muito bom, tá? Muito legal mesmo. É uma comédia, mas com assuntos bem importantes.
4: Faz muito tempo que eu não dou risada com filme. Porra, com comédia. Tá, cara, difícil comédia. Comédia é uma fase tá dura.
3: Vá assistir esse filme. Sabe, pessoas do seu lado se matando de dar risada e você rindo junto. Essa experiência do cinema. Vale muito a ver. Conferir hoje no Cine Passeio. Quinta-feira muda a programação, né? Mas ainda segue em cartaz, tá? O convite da Olivia Wilde, que também participa do filme.
4: O nosso Fernando Fernandes aqui lembrou de O Que É Isso, companheiro Fernanda Torres.
3: É.
4: Pedro Cardoso.
3: Vai.
4: É, Pedro Cardoso faz o Gabeira, né?
3: É o sequestro do embaixador dos Estados Unidos, isso, né? Esse filme em 80 e... sim, não lembro agora o nome.
4: Não, acho que 90.
3: É, 90? Acho que 80 aí.
4: Enfim,
3: sensacional mesmo, bela lembrança. Beto Pacheco,
4: oi.
3: Vamos para o nosso intervalo?
4: Vamos!
3: Que daqui a pouquinho tem o quê?
4: Nós vamos conversar com as nossas... com várias Amazonas.
3: Várias
4: Amazônias, na verdade.
3: Amazônias?
4: Uhum.
3: E Amazônicas.
4: E Amazônicas.
3: É isso?
4: As Amazônias reúne a Ila, Joena e Patrícia Bastos, e a gente vai conversar com elas daqui a pouquinho e contar toda essa história para vocês.
3: Isso, tem ritmos musicais específicos, um pouquinho dessa cultura que é tão nossa, mas às vezes desconhecida, né? Então baita oportunidade pra gente saber mais, tá? Intervalo rapidão, daqui a pouquinho tem mais papo com entrevista a Lia e Patrícia Bastos aqui, tá? Segura aí, a gente volta já.
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3: Dale que dá! Vale! Estamos de volta com o papo nessa super quinta. Feira quase sextinha ainda.
4: Quase, falta pouco.
3: Tá chegando o fim de semana. E agora vamos bater um papo com elas, falar sobre os espetáculos Amazônias na Caixa Cultural. Porque você sabe, né? O Brasil é um país diversificado e com muitas culturas, mas muitas coisas nossas e só nossas ainda nos escapam, né? Por diversos motivos. As Amazônias é um espetáculo que traz herança cultural e a música do norte do país em cena, na voz de três artistas de destaque na arte amazonense, a cantora e compositora paraense Aila.

0: Oi, gente, tudo
1: Olá.
0: bom? Estamos muito felizes de estar aqui, né? Eu sou a Ila, a Patrícia está aqui do meu ladinho. E, enfim, para a gente estar no sul do país é sempre muito especial, né? A gente que é do norte, esse país gigantesco. Chegar aqui, eu venho do Pará, a Patrícia do Amapá, a Joana do Amazonas, né? A gente traz essa música do norte, amazônica. E o espetáculo é bem feminista, as Amazônias são vozes de três mulheres que fazem músicas muito diferentes, né? Eu faço música pop contemporânea, misturo um pouco do Pará, carimbó, brega, zouk. Patrícia traz o marabá, o batuque, Joana, música indígena, então tem tudo nesse espetáculo.
1: Maravilha, que coisa boa. E aí, Patrícia?
2: Ah, eu já vim aqui algumas vezes, né? Já cantei no Teatro da Caixa acho que vim 2 vezes acho que com Zuluza, acho que Batom Bacaba. Já também vim com o trio, que é eu, o Dante Ozzetti e a Ana Ozzetti.
1: Legal.
2: Então, eu já tenho caminhado um bocado por aqui, né? E adoro Curitiba, tenho muitos amigos, artistas, né? Ontem quase que a gente fazia uma festa, né? Porque todo mundo ligava e todo mundo queria encontrar. Então a expectativa é muito boa, assim, eu acho que vai ser lindo, show. A gente com a nossa música da Amazônia Negra, né? Que é o marabaixo, o batuque, com os nossos ritmos e com o sotaque, com a música de Currupitela, né? Que é falada ali pelos ribeirinhos. Então a gente vem apresentando o nosso lugar através das letras, né, através da poesia, né, de Joãozinho Gomes, de Paulo Bastos e povo lá da Amazônia.
1: Eu fico pensando assim, né, um Brasil só, mas essas distâncias, né, como a gente precisa cada vez se encontrar mais, né? E com esse nome plural, as Amazônias, né, fico imaginando quantas Amazônias tem dentro de uma dessa Amazônia, né? E queria que vocês, até vocês que são de localidades diferentes dentro, né, da própria região, queria que vocês comentassem um pouquinho como é que é essa reunião e se vocês conversam sobre isso também, sobre essas diferenças dentro da região norte do Brasil, como é que é essa conversa para montar essa união de tantos estilos diferentes, de influências diferentes.
0: É,
2: Vou
0: Patrícia,
2: falar um
0: vai.
2: pouquinho, assim, porque eu acho muito legal, que a gente está vindo através da produtora da 1111, que é da Aila, né? Então a Aila teve essa visão. A gente sempre tem essa vontade, porque a gente mora em lugar, apesar de morar no norte, é muito difícil chegar nos lugares. Então eu que moro no Amapá, é muito difícil para mim sair do Amapá para o sul, para o sudeste, né? É fácil ir ali na Guiana Francesa, porque nós temos a ponte e tal, né? E através do Oiapoque, então é fácil você ir de carro, mas para os outros lugares é muito difícil. Então é só através de avião ou de barco, que é
1: Vai-se
2: 24
1: para a França
2: horas.
1: mais fácil do que vai-se para o
2: Com
1: Brasil.
2: certeza, com certeza, né?
1: Coisa.
2: E então é muito difícil. Então, o Amapá, com a vontade que a gente conhece muito mais, vontade de fazer arte, com vontade de levar a poesia do nosso lugar, né? Atravessar fronteiras, né? Então, a Ila com um olhar bem diferente, porque assim, o Amapá fazia parte do Pará, né? Mas o Amapá é pouco enxergado, assim, né? Pelos outros lugares, por essa dificuldade. E assim, quando se fala em Pará, as pessoas vão só no Pará. Então acho que a Amazônia é o Pará. E a Ila, né, veio assim com a mesma vontade de fazer, de reunir as manas, né, as nossas amigas que moram tão distantes, é difícil de se encontrar. Então, teve esse olhar de Amazônia, ela é muito mais que o Pará. Nós temos o Acre, nós temos o Amapá, nós temos Rondônia, Roraima, somos muitos, né, dentro dessa Amazônia. Então, com esse olhar, ela já fez vários projetos que ela vai buscar as manas nos lugares, não só na música, mas na poesia, na arte plástica, em muitas coisas, né? Então, acho que ela, com essa visão, ela fez o diferencial dentro dessa Amazônia. Então, por isso que nós estamos aqui reunidas as três para fazer essa música desse lugar.
0: A Patrícia, assim, é uma grande referência, né? Porque a gente está aqui na frente dela, mas tal qual Bethânia e Gal,
2: Oh.
0: Patrícia no Amapá é importantíssima para a música brasileira, né? A música que vem do norte do país. E eu fico muito feliz, assim, de hoje somar um espetáculo, porque não é dividir, a gente soma esse espetáculo, né? A gente soma o palco, não divide o palco. E eu tenho uma pesquisa, assim, porque me instiga muito se falar de música brasileira a partir do norte do país.

0: Nós somos na Amazônia Legal 9 estados. Só no Brasil, né, eu tô falando, porque tem a Amazônia peruana, tem a Amazônia colombiana,
1: Venezuelana.
0: venezuelana. Então, assim, são muitas Amazônias mesmo. E aí, quando se fala em Brasil, ainda assim a gente é considerada música regional nos editais, né, nacionais. Ah, música brasileira, vamos considerar aqui Sudeste, né, Centro-Oeste, até Nordeste, a Bahia ali a gente considera, mas foi do Amapá, é música regional. Pode escrever lá, música regional. Mas o que é música regional, né? É muito complexo, porque nós somos todos música brasileira. Então, esse espetáculo ele vem desmistificar um pouco também dessa música do norte. Ah, só tem indígena no norte, só tem floresta, essa visão de drone da Amazônia, né? Essa coisa assim poética, né, que a Amazônia é só floresta. Não, a gente tem mega cidades, né? Muitas metrópoles. Tem a música urbana, tem o samba da Amazônia, tem o rap. Então, assim, a gente tem muita coisa acontecendo e as pessoas não conhecem, essa é a verdade. Então, quando a gente traz a Joana Ticuna também, né, para esse espetáculo, ela canta na língua Ticuna, que é uma das nossas línguas mães, que a gente deveria saber falar, né? E por tudo que aconteceu de colonização no país, a gente perdeu isso. Então, a Joana canta na língua Ticuna o espetáculo inteiro, a parte que ela participa, né? Então, isso é muito bonito. Eu acho que, além de um show de música, é um show de música e imagem, né? A gente está vendo aí uns vídeos do show. A gente tem uma artista visual paraense que faz a parte da direção visual, a Roberta Carvalho, com obras dela, com obras de artistas amazônidas. Então é muito uma experiência também o show. Isso é muito legal. Acho que quem vai sempre fica muito emocionado. Não é sobre um artista, são vários, sabe?
1: A gente pode, para dar uma ideia também para o ouvinte, tocar, ouvir com som
2: Consegue aí
1: esse
2: algo?
1: clipe? Vamos? Não?
2: Veja lá.
1: Ah,
2: Temos, o que eu achei incrível também para quem está no rádio, porque a gente está rádio, TV, né, nesse momento, é lindíssimo, assim, impressionante o visual. Então, para quem também puder, dá uma corridinha lá na TV ou no site,
1: isso.
2: para dar uma olhada no visual, porque está muito bonito mesmo.
0: A gente tem o Instagram do
2: Também,
0: espetáculo,
2: boa.
0: é @asamazonias, que
1: Falei.
0: aí tem uma arroba de todos os artistas lá.
1: E aproveitando a presença de vocês e reforçando a minha ignorância em particular, queria que vocês aproveitassem para comentar sobre, vocês citaram aí, né? A Patrícia falou do Mar Abaixo, o Batuque de Curiaú, a Ilha sobre o Zouk-Love, achei demais esse nome. Como é que são esses gêneros, esses estilos? O que eles trazem para quem ouve? Explica um pouquinho para a gente.
3: Pode falar aí.
0: Tá, vou falar um pouco do Pará, né? A partir de mim. A gente tem uma referência muito ali da América Central, né? Dessa música, na década de 80, mais ou menos, as rádios da América Central, do Caribe, da Guiana, as pessoas ouviam isso no norte do país. Então, a guitarrada, por exemplo, né? A guitarrada do Pará, que muita gente conhece hoje no Brasil, tem uma referência do chorinho brasileiro com a lambada, com a cúmbia. Então, são coisas que a gente ouvia ali, né, para cima do mapa, que talvez não tenha chegado aqui para o sul do país. Então, as referências são outras, assim como vocês, que ouviram várias outras coisas que a gente não ouviu lá. Então, a gente tem essa coisa latina, né, apesar de falar português, às vezes ser excluído um pouco dessa onda latina do espanhol, né? A gente mistura cúmbia, salsa, zouk, zouk-love. Zouk-love é um zouk mais lento, mais sensual,
1: Dançante, esse romântico.
0: é mais
1: Ah,
0: romântico, assim, para dançar coladinho. Então, eu tenho algumas músicas que são Zouk Love, aí misturo, às vezes, lambada com eletrônico, brega com techno. Então, assim, tem muitas possibilidades, né? E essa coisa de misturar a raiz da música amazônica também, o carimbó, por exemplo, com uma música mais pop, né? Eu gosto disso, acho que eu trago um pouco dessa nova música feita, assim, no norte do país. E Patrícia pode falar aí do
3: isso, eu
0: Amapá.
3: falei um pouquinho, né, sobre o Mar Abaixo, Batuque, né, que foi a música trazida pelos escravizados, foi um presente que a gente ganhou, né, quando vieram para construir as fortificações, né, que era, na época ainda o Amapá fazia parte do Pará, era o Grão-Pará, né, e depois foram separados e aí mandaram esses escravizados com essa música, com esse presente que a gente ganhou, né, essa música preta, que é o Mar Abaixo, né? E junto é o Mar Abaixo, uma música de lamento, né? Que quando eles vinham nos navios negreiros, né? Quando morria um, algum deles vinham acorrentados, e quando morria algum deles, eles eram jogados de mar abaixo. Essa é uma das histórias que a gente sabe, né? E todo mundo cantava e dançava. É, a dança, ela é uma dança circular e arrastando os pés, porque eles vinham ali todos acorrentados, né? É a música de lamento. Hoje, ela já é uma, já não é só mais o lamento, porque o lamento é uma coisa triste, né? Então, o povo luta para fazer lá os versos mais felizes, né? Aí tem que são os ladrões de Marabás que são roubados do cotidiano, né? Porque eles não sabiam ler nem escrever. Então, era através da oralidade que se guardava as histórias. Então, essas histórias a gente vai cantar um pouco, vai contar um pouco amanhã. Hoje, né?
0: É, começa hoje.
3: Começa hoje.
1: Às 8 da noite.
3: Isso, então a gente vai contar um pouco dessa história lá, né, com o nosso tambor.
1: Sem querer abusar da sua delicadeza e gentileza, você poderia dar um exemplo para a gente? Um canto desse ou de um verso, assim?
3: De um antigo... Pode ser Aonde Dói Rapaz, né? Que inclusive foi gravado até pelo... Se vocês procurarem, vocês vão achar uma gravação do Gonzaga, do Luiz Gonzaga, que ele era vivia muito lá no Amapá, então ele fez uma música chamada Mar Abaixo. Só que ele faz com... Como é a música da...
2: No ritmo de baião?
3: De baião, uhum. E porque o nosso é o Mar Abaixo, já é meio parecido, né? Do tambor, mas é um ritmo muito do povo que foi para lá. Então é um verso que eles contam quando os escravizados, logo que eles chegaram no Amapá, eles ficaram ali na frente da cidade, na frente do rio Amazonas, por onde eles chegaram e dispararam. E lá eles fizeram construir suas casas de barro, a primeira igreja, toda a sua vida ali na frente. Depois eles foram, eles saíram de lá. Quando chegou o primeiro governador, que foi Janari Gentil Nunes, lá na frente eles fizeram a casa oficial, então retiraram eles de lá e mandaram para o Campos do Laguinho. Uhum. Agora é um bairro, é o bairro cultural do Amapá, né, de Macapá, mas na época era só mato. E levaram eles, mandaram eles para lá. Todo mundo foi, aí eles foram capinados, foram fazer uma nova vida, depois de 40 anos, e toda a vida deles ali na frente, né? Então eles foram para lá. E aí tem esse primeiro verso, né, que ele canta aí, que é: aonde tu vai, rapaz, por esses caminhos sozinho? Era o encontro de duas pessoas. Aonde tu vai, rapaz, por esses caminhos sozinho? Aí o outro responde: eu vou fazer a minha morada lá nos Campos do Laguinho. Vou fazer minha morada lá nos Campos do Laguinho. E aí disse: ah, mas olha, isso dá um ladrão de mar abaixo. Então, passo mais tarde lá na tua porta que a gente vai compor essa música. Aí eles fizeram essa que o Gonzagão canta. Aí eles vão fazendo vários versos. Então, essa música a gente canta um pouquinho dela lá, né?
0: E tem uma bebida típica lá, né? Que é a gengibirra.
3: Gengibirra.
0: Que é cachaça, né? Com gengibre, não sei o que, uhum. que toma nessas festas de Marabás.
3: Né? Lá no início, nas festas, eles faziam, ela era fermentada, né? Dava tempo de fazer. Agora não dá mais, porque era só para eles. Agora a Macapá toda, a Amapá toda vai lá para as festas dos quilombos, né?
0: E aí gengibirra
3: aí eles fazem, mistura lá o açúcar com a cachaça.
2: A gente tem aqui também.
3: Com
2: gengibre, e ela, salvo engano, ela nasceu numa colônia de italianos, pertinho aqui, na região de Palmeira.
3: Olha, chegou até a salivei.
1: Conseguimos uma gengibirra aí?
2: Né? E ela foi até engarrafada.
3: Eu quero
0: que legal,
3: essa.
0: Gente. Não sabia.
2: Ela virou refrigerante.
0: Tem que ter hoje.
3: Acho que tem que ter hoje.
0: É gengibirra que chama aqui também.
2: Gengibirra também.
0: É a partir do gengibre.
3: Tô chocada também. Nossa, que demais.
2: Nossa, me fez o nome. Colônia Cecília?
1: Cecília? Que teve projeto anarquista, inclusive.
2: Isso, era um projeto anarquista.
0: Meu Deus, gente. Achávamos que só tínhamos diferenças norte-sul, né?
3: Que delícia, hein?
1: E é muito gostoso. Então, ó, procura e pede. E é fácil de achar, assim.
2: A minha avó fazia caseira.
1: Até em posto de gasolina, eu acho que acha.
0: Meu Deus, tem que levar isso pra uma pá.
3: Vou levar.
2: A minha avó fazia caseira. Deixa eu perguntar pra vocês, porque isso é uma... A gente sempre fala muito Curitiba sobre esse tema, e quando vem pessoas de várias outras regiões, a gente gosta de falar também, que é como que o público do Pará, do Amapá, como é que consome a música de vocês hoje? É, tem abertura para festivais, para shows, rádios dão espaço? Como é que é consumido essa música de vocês por lá?
0: Olha, assim, no Pará, esse movimento ele aconteceu muito, acho que de 2012 para cá, assim, 2010, né? Essa visão de pertencimento, né? De orgulho. Eu acho que dessa época para cá, que muitos álbuns foram lançados ali no Pará, né? Com patrocínios de leis de incentivo, álbuns de muita qualidade. Então, isso foi fazendo com que o mercado consumisse mais a música de lá.
2: E você tem um diagnóstico de onde que partiu esse sentimento de orgulho? Tem algum acontecimento ou não?
0: Eu acho que tem muita relação com a música, sim. Uhum. Porque muitas empresas chegaram no Pará ali em 2010 para frente devido às leis de incentivo que foram sendo criadas no estado, né? Uhum. Então, começaram a lançar muitos discos na época, assim, incentivados, por exemplo, da Gangue do Eletro, do Felipe Cordeiro, artistas de lá. É, meu disco saiu por essa leva também, Gabi, outros artistas da época. Era o primeiro álbum de cada um. Então, antes não tinha recurso para se fazer isso, né? Existia uma produção muito grande, a Fafá, que saiu de lá muitos anos, mas sozinha, né?
2: Fafá, que é de Belém, tá?
0: Tentaram tirar o nome dela, mas é de Belém, né? E a Fafá, mas foi muito sozinha ali, né? A Joelma do Calypso também, né? Um outro movimento ali, morando em Recife também, a banda, né? Calypso teve que se mudar do norte para o nordeste para poder vingar mais uma época. Mas, assim, o movimento mesmo, ele aconteceu a partir dessa época que eu tô te falando, 2010, 2012. E aí as rádios, assim, cada vez mais, né, Rádio Cultura, tem outras rádios de lá, tocam muito tecnobrega, brega, carimbó, música de lá, e o pessoal, a partir da música, começou a... Eu entendo que esse movimento é musical, assim, começou a sentir muito orgulhoso da cultura local, e acho que o Amapá, a Patrícia faz isso, esse movimento lá, há muitos anos, né, a partir da Patrícia, tem vários outros artistas dessa nova geração fazendo... música relacionada à obra da Patrícia também, do Marabaixo e da música que vem dos Quilombos. Então, existe, assim, sempre um pontapé inicial que, ao meu ver, tem acontecido pela música, assim.
1: Tem uma pessoa fundamental, talvez, acho que vocês vão acordar, que é a Dona Onete, né?
0: Ah, Dona Onete. Eu fui a primeira cantora que gravou do Dona Onete.
1: Olha aí!
0: Proposta Indecente é uma música dela, que ela me deu, pro meu primeiro álbum em 2012, e ela lançou o primeiro álbum dela em 2013.
1: E ela tá com 87 hoje, e eu acho incrível esse momento de revisitá-la, né?
0: Total.
1: Tem muitas festas, aqui inclusive, assim, com um playlist de Dona Onete.
0: É incrível.
1: Isso é lindo, né?
0: É lindo demais, porque a Dona Onete, ela começou a carreira com quase 70 anos. Pouca gente sabe disso. É. Acha que todo mundo já conhecia ela antes, mas não. Ela veio de casamentos que ela fala que não deixavam ela cantar. Então, ela era professora de história no interior do Pará. Foi secretária de cultura em Marapanim, uma cidade, enfim. Cachoeira da Araria. Ela é do interior ali, do Marajó, né? E aí, ela simplesmente, com 67 anos, se eu não me engano, quase 70, ela começou mesmo a gravar o primeiro álbum dela. E a lançar, né? Então, a Dona Onete, ela é uma artista relativamente recente para o Brasil. E até mesmo para o Pará, porque com quase 70 anos ela lançou o primeiro disco. E antes, o povo não conhecia ela ali enquanto artista, assim como professora de história. E é muito interessante,
1: tem,
0: né?
1: Tem uma foto dela num estabelecimento boêmio que a gente frequenta muito.
2: Ah, é verdade!
0: É? Onde é?
1: Olha aí.
2: No Largo da Ordem.
0: Vou fazer a foto para ela.
1: Olha aí. Que
0: legal.
2: E você falou do Felipe Cordeiro e Manuel Cordeiro. Uma dica, pessoal, que é muito legal, é a presença deles no Tiny Desk Brasil.
0: Sim, é verdade, né?
2: Legal, assim,
0: é também. Muito legal. Foram os nossos representantes.
2: Foi bem, bem bacana, assim. E como é que é por lá? O consumo do público?
3: Ah, também temos as rádios, né? Que é uma rádio que é super legal, que é do Heraldo Almeida, né? Acho que é a rádio que mais divulga. É um programa, né, que fala, o Canto da Amazônia, o programa, né, então é o cara que mais fala da nossa música, assim, eu acho, né? E festivais nós já tivemos bastante, só que a gente não tem lei de incentivo à cultura. Esse é um dos nossos grandes problemas.
2: No estado?
3: Sim, difícil chegar. Então, depois que chegaram essas leis, tipo...
0: De grandes empresas, né?
3: Agora, acho
1: Paulo
3: que...
1: Paulo Gustavo,
3: aí foi que o povo começou a...
0: Depois da pandemia, né?
3: Sim, o povo começou a aproveitar isso, aí deu uma alavancada, né?
0: É porque a gente pensa que não, mas, ó, por exemplo, o Amapá não tem lei de incentivo que o Pará tem, estadual. Uhum. Isso impacta profundamente na produção dos álbuns, dos artistas, porque quem é que vai patrocinar? Nenhuma grande empresa hoje em dia quer patrocinar um disco se não tem algum favorecimento. Alguma isenção de imposto. Então, assim, isso no Amapá a gente percebe.
3: Mais uma coisa que eu andei uma época pesquisando por lá, né? Nem as empresas sabiam de lei Rouanet, de lei de incentivo. A cultura não sabiam. Aí a gente foi divulgando, não sabia. As grandes empresas lá.
0: É verdade.
3: Incrível que pareça. Então, assim, tem alguns lugares que acham que estão fazendo um favor pra gente. De dar um dinheiro, já, porque não entende, né?
2: O processo. Gengi Birra mexeu com o público.
1: Eu vi.
2: Mexeu.
1: Falei.
2: Ah, o Catarina falou o seguinte. Olha, gente, não é propaganda, mas eu vou falar porque é serviço.
1: Serviço.
2: A sorveteria Pavlovsky, que é uma sorveteria aqui de Curitiba, lançou picolé de gengi birra.
3: Eita, Pavlovsky, a gente tem que ir lá.
2: É, falou que tem de framboesa lá também, que é nostalgia nos almoços de domingo. Fernanda Abreu, minha querida amiga, falou, lá vou eu ter que ir atrás de gengi birra agora.
3: Nossa,
2: que...
3: então nós vamos, eu também vou.
0: Diz pra levar lá no camarim pra
3: gente.
1: Fernanda Abreu é de ontem? Que a gente...
2: Não adianta. Curiosidade, então, de coincidência.
1: Entrevistamos a Fernandinha Abreu.
0: Que legal.
2: Fernandinha Abreu.
0: Eu amo ela.
2: E trabalha com a minha irmã, André. Aproveita e manda um beijo para as duas.
1: Aproveitando o papo, mas não é groselha não, tá? Groselha é um termo que a gente usa aqui para dizer que é meio assim. É. Mas tem um refrigerante dessa mesma marca que vocês vão ver, de framboesa. E ele é um vermelho, assim... daquele jeito, e a gente chama de groselha. E vale a pena experimentar.
0: Gente, eu tô chocada.
2: Puxa pro um pouco pro Guaraná Jesus do Maranhão.
0: Eu sei qual
1: mais ou menos.
0: Famoso.
1: Tubaína também, uma delícia.
3: Eu adoro tubaína. Tem um caju? Dá pra colocar um álcoolzinho lá dentro, assim, dar uma tomada, assim, fica legal.
0: A Patrícia entende.
1: Eu tomei um de caju, acho que foi em João Pessoa, refrigerante de caju.
0: Tem, eu provei.
3: É a cajuína, né?
1: É a cajuína.
3: Que é lá no...
0: Muito bom,
3: Teresina, né? Tem até a música do Caetano. Cajuína.
2: Existe nos anos, será que sim?
1: Viu? A gente nem entrou ainda em comida do Pará, da Amazônia, porque tucupi... Nossa,
0: jambu. Né?
1: Jambu a gente usa bastante para drinks aqui.
0: Sim. É? Chegou para cá?
3: Sim. Tem a florzinha, né? Aquela flor que a gente jogava fora lá.
0: A flor amarelinha que dá a dormência, né?
1: Isso.
0: Na boca.
1: Mas tem muito drink aqui com jambu, né?
0: Tem. É que a cachaça de jambu, né? Também bombou, né?
1: É, tem sim.
3: É muito bom. Lá tem o shot, tucupi shot. Em Macapá, tu provou?
0: Não.
3: Que é o tucupi quentinho e a cachaça de jambu. Aí fica só...
2: Vai num, vai no outro.
3: Fica só tareando.
1: Tareando.
0: Equilibrando.
3: É uma delícia, viu?
1: E de comida daqui, vocês sabem de alguma coisa? Não querem provar algo específico?
0: Olha, eu não sei. Eu só vim uma vez a Curitiba fazer um show no Teatro Paiol, que eu achei lindo, assim. Um projeto era Brasis no Paiol. Acho que ainda tem, né?
1: Tem, sim.
0: Foi muito legal. E tem uma amiga, Estrela Leminski, que mora aqui, o Theo Ruiz, né? Que me receberam muito bem na época também, a Bina, né? Bina Zanetti, produtora daqui, maravilhosa. E aí eu não consegui desbravar muito assim a culinária de Curitiba. Eu queria muito, eu sou apaixonada por comida local.
1: Bastante coisa boa e típica.
0: Quero saber, me conta.
2: Estrela, sua amiga, esse fim de semana, está promovendo o Festival Paulo Leminski.
0: É verdade.
2: Na Pedreira, ela... que leva o nome do pai
3: Pedreira,
2: dela.
3: Sim, já fui lá.
1: Com o Fernando Abreu. Nossa,
0: Fernando Abreu. Vai ser o nosso
1: Moraes,
0: after.
1: Pedro Luiz.
2: Armandinho Macedo.
1: Muito isso.
0: Chique.
2: Pedro Luiz.
1: Gabriel Teixeira.
2: Nossa, uma galera.
0: Depois do nosso show, a gente vai para lá.
1: E o projeto Brasis do Paiol segue, está em atividade, inclusive, por muitos anos. O projeto da Bina Zanetti com o Heitor Humberto, nosso colega.
0: Sim, que incrível.
1: Um projeto muito legal.
0: Achei incrível.
2: Bárbara, delícia de entrevista. Um grande salve para as manas, está mandando aqui. E a Thaís falou que papo ótimo. E falou que vocês têm que provar a carne de onça. Carne de onça. É de onça. Calma. É só o nome.
3: Isso foi o que a gente comeu ontem?
2: Carne de onça é...
0: A gente comeu carne crua.
2: É isso aí.
0: Não, a gente comeu num árabe daqui, numa casinha bonitinha.
3: Mas era carne de onça que estava escrito lá.
0: Sério?
2: Ah, então é. Era um pãozinho assim?
3: Sim.
2: Uma broa.
3: Não.
0: Eu comi muita carne.
3: Adoro.
2: Sabe o que eu gostava muito?
3: Que eu cheguei aqui agora, mas não tem mais lá o doce de sidra, né? Que a gente ia comer aquela batata lá do Lê, né? Da Melina, da Letícia.
2: E do Leandro. Sim.
3: Pois é. Porque eu cheguei aqui com água na boca.
2: Mas lá tem uma festa que sempre é uma festa secreta.
3: Sim.
2: Sempre que Jorge Drexler aparece pela cidade uruguaia...
3: Já teve, eu tô sabendo que já teve agora.
2: Um dia não sei se o dia tá contando.
0: Que é secreto.
2: Era secreto, na verdade. Ele fala no palco.
0: É.
2: Ele, quando termina o show, ele já chama todo mundo pra festa.
3: Vai pra festa, então. Tô sabendo.
0: A Patrícia sabe essas coisas secretas aqui de Curitiba.
3: Sim. Olha aí, já pô. Adoro.
2: Abraço pro Luiz Fernando, também do Alto da 15, mandando mensagem aqui pra gente, lembrando da gente birra. Aí, ó, mexeu.
3: Olha, a gente birra mexeu com todo mundo.
1: Uma da tarde, a gente falando de comida e de bebida aqui. Desculpe aí, pessoal. Agradecendo aqui a Aila, a Patrícia, que grande papo. 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Beleza?
2: E a caixa é uma delícia.
1: É, muito bom. Pra ver show. Aila e Patrícia, obrigado, gente. Obrigado. Prazer em conhecê-las. Grande show aí nessa semana. Aproveite o Curitiba.
0: Vocês são ótimos. Obrigada pela oportunidade de divulgar. A gente está muito feliz. Ficamos sabendo ainda há pouco que está nos últimos ingressos. Só tem um ingresso para sábado. Domingo tem mais, uns 15, eu acho.
1: Agora não tem mais.
2: Corre.
0: E hoje tem 10, então eu te garanto aí.
1: Tá,
0: obrigada pelo convite. Valeu, a gente espera vocês lá em algum dos dias.
1: Prazer é nosso.
3: Beijo. Beijo pra todo mundo aí. Não esqueçam da gengibirra.
1: Beto Pacheco, bora tomar nossa gengibirra?
2: Vamos que vamos, seu Cristiano Castilho.
1: Tá bom. Ó, a última aqui, ó, a Ângela. Ela mandou foto. Será que pode mostrar a foto da marca? Acho que melhor não, né?
2: É, acho que não. A gente já citou aqui, tá legal.
1: Tem outra marca.
2: Outra marca?
1: É, então tem. Já que a gente falou o nome da primeira, a gente vai falar de fato justo. É a Bapka.
2: A Bapka. E do refrigerante é Cine.
1: Cine, é isso aí.
0: Bora.
1: E o picolé tem uma figurinha de capivara. É maravilhoso.
3: Ei, bora anotar aí.
1: Muito bem. Valeu, Beto Pacheco, aquele abraço a todos vocês também. Amanhã, sextinha, a gente tá junto com o Paraná Sessions. Bruna Luquezzi por aqui, tá? Tocando algumas modas. Tem, inclusive, uns trabalhos. Chama Modão.
2: Modão.
1: É, e em homenagem a Paulo Leminski, ela lançou um álbum também, em homenagem ao nosso maior poeta. Tá bom? Amanhã, sexta-feira, a gente se reencontra em 97.57.fm com o Manzano. Belezinha?
2: Isso. Valeu, galera. Beijos, abraços.
1: Paz, saúde e consenso. Tchau.
2: Tchau, tchau.
1: Papo.
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5: Ótima tarde para você ligado aqui em 97.1. A partir de agora sou eu, Manzano, te fazendo companhia. Sua rádio, seu momento, grande quinta-feira, tarde gostosa. E você ligado aqui com a gente em 97.1, pode participar. Manda seu pedido musical, manda seu alô, seu boa tarde aqui pra gente no 41-3331-7516. Esse aqui é o nosso WhatsApp, 3331-7516. Você pode participar de qualquer lugar deste planeta. Melhor da música popular brasileira, você confere aqui na Educativa. Daqui a pouco tem bastante flashback nacional e internacional para você matar saudades, e a nossa agenda cultural, trazendo informações sobre cinema, teatro, todos os eventos que acontecem aqui em Curitiba e também na região. E além, é claro, das principais notícias para deixar você bem informado nessa tarde de quinta-feira. Já começamos voltando para 1986, do álbum Capital Inicial, Música Urbana.

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0: Educativa, Roberta Campos, minha felicidade. Agora, 1h24, boa tarde.
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0: Rotativa, Luciana Mello, Assim Que Se Faz, de 2000, do álbum também do mesmo nome, Assim Que Se Faz. Na sequência, trago para você muito mais sucessos. Já já, quem está chegando por aqui é o som do Engenheiros do Havaí. Educativa, 1h32, boa tarde.
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3: Conheça o Museu Planeta Água, com 19 espaços que reúnem obras, experiências e informações sobre esse bem primordial. Criativo, sensorial e com diferentes suportes imersivos, como projeção, realidade aumentada, holografias, vídeos e sons, o museu promove uma visitação ativa àqueles que mergulham nessa experiência. O Museu Planeta Água fica na rua Engenheiro Antônio Batista Ribas, 151, no bairro Tarumã, em Curitiba. A visita é gratuita, mas você precisa agendar com 48 horas de antecedência pelo site do museu. Visite o Museu Planeta Água. 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

0: Educativa, sua rádio, seu momento, som de Paulo Ricardo, tudo por nada aqui na programação dos 97.1. Neste momento chove bastante aqui em Curitiba, também na região metropolitana, bastante cuidado nos pontos de alagamentos, nas estradas também, você que já está aí nas estradas, muito cuidado. E é claro, continue acompanhando aqui a programação que a gente passa todas as informações para você aqui da chuva, do tempo, temperatura. Neste momento estamos com 16 graus aqui em Curitiba. Chegando informação nessa tarde de quinta-feira.
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0: E apesar do sol desta manhã, Curitiba está em alerta para temporais ao longo do dia de hoje. A previsão indica chuva, como já está ocorrendo, também rajadas de vento e possibilidade de tempestades isoladas, principalmente entre a tarde e a noite, por causa da passagem de uma frente fria pelo Paraná. Em caso de ventos fortes, a orientação é permanecer em local seguro, evitar ficar debaixo de árvores, não estacionar próximo a placas e torres de transmissão. Em situações de emergência, os telefones são 199 da Defesa Civil e também 193 do Corpo de Bombeiros. Você pode participar com a gente também, mandando aí o seu alerta de chuva, contando pra gente onde é que você mora, que bairro, cidade, tá chovendo forte, se tá acontecendo alguma coisa, manda pra gente com o seu nome aqui no 3331-756, 3331-7516. E a Anvisa pode aprovar mais 8 canetas emagrecedoras até o fim de 2026. Atualmente, 13 pedidos de registro seguem em análise e um deles pode ter a avaliação concluída ainda neste mês. Segundo a agência, a entrada de novos medicamentos no mercado deve aumentar a concorrência, ampliar a oferta e contribuir para a redução dos preços. A expectativa é também diminuir a procura por produtos ilegais vendidos sem registro e sem garantia de segurança. Muito cuidado com aquilo que você coloca dentro do seu corpo. Cuidado! Mais informações a qualquer momento para você nos 97.1.
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0: Educativa 2:03, boa tarde.
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0: Uma ótima tarde para você ligado em 97.1. Aqui é o Manzano, te fazendo companhia. Educativa. Sua rádio, seu momento e trazendo o Pato Full.

0: Rotativa, direto de 1985, Freddie Mercury, I Was Born to Love You. 2h16, vamos falar sobre o Centro Juvenil de Artes Plásticas de Curitiba, que prorrogou até amanhã as matrículas para oficinas gratuitas no segundo semestre. As vagas remanescentes são voltadas a crianças e adolescentes de 8 a 17 anos de idade, em modalidades como desenho, cerâmica, teatro e também artes visuais. Para você efetuar a inscrição, o responsável deve comparecer presencialmente à sede da instituição na rua Matheus Leme, número 56. É aí, é claro, portando a documentação e também uma ficha preenchida. Os atendimentos ocorrem em dois turnos e as turmas serão preenchidas por ordem de chegada no local. 2h16, daqui a pouco tem mais dica cultural para você.
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0: Trazendo Ed Mota com Conexão Japeri, Baixo Rio. Boa tarde.

0: Feliz Regina, Ladeira da Preguiça, para você matar saudades aqui na programação da Educativa. Na sequência, trago para você novidade, já já tá chegando o radar. Educativa 2h31, boa tarde.
1: 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Com as previsões relacionadas ao fenômeno El Niño, a Secretaria de Estado da Saúde faz um alerta à população para redobrar os cuidados contra a dengue, a zika e a chikungunya. O evento climático começou de forma mais amena em junho, com previsão de intensificação nos próximos meses. A secretaria ressalta que o período de chuvas mais intensas demanda atenção redobrada para infecções transmitidas por águas contaminadas, como a leptospirose e a hepatite A. Também é importante redobrar os cuidados com animais peçonhentos, especialmente as serpentes. Em situações de alagamentos e vendavais, a orientação é buscar atendimento médico imediato aos primeiros sintomas de dengue ou de infecções transmitidas por águas de enchentes. Gesa Sheftrack para Educativa FM.
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1: Quem curte carros antigos não pode deixar de conhecer ou revisitar o Museu do Automóvel de Curitiba. Faça uma viagem ao passado e conheça estas máquinas que marcaram a indústria automobilística do século XX. Temático e especializado em veículos automotores e similares, o acervo do museu tem cerca de 150 veículos antigos. E os carros em exposição são alternados nas 70 vagas disponíveis, o que garante novidades a cada visitação. O Museu do Automóvel fica na Avenida Cândido Hartmann, 2300, no Parque Barigui. Visite o Museu do Automóvel. 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
0: 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Você continua ligado em 97.1. Chegando novidade.
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0: O destaque do Radar Educativa hoje é a cantora e compositora brasileira Marília Lopes. Ela é conhecida por sua voz marcante no cenário pop nacional. Lançada em julho de 2026, a sua música autoral, Quem Sabe Outro Dia, foi escrita em parceria com a compositora Sophie. E essa faixa serve como trilha sonora oficial da websérie Sáfica homônima, na qual a própria artista atua como protagonista. Com produção da Girassol Music, a canção combina perfeitamente a melodia envolvente com a narrativa romântica e intensa da produção audiovisual. E é o som que você confere agora aqui na programação do Radar Educativa. Novidade, Marília Lopes, Quem Sabe Outro Dia.

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0: Educativa, tocando Maria Naidar, te faço um cafuné. Agora 2h46, anota essa dica que vale a pena. Começa hoje na Cinemateca, aqui de Curitiba, a mostra Viva Carlos Saura, dedicado a um dos principais diretores do cinema espanhol. A programação reúne 8 filmes, com abertura às 7 horas da noite, com a exibição de Ana e os Lobos. As sessões seguem até o dia 16 de agosto, sempre de quinta a domingo, com entrada gratuita e também mediação do curador Edson Godinho. Você pode conferir a programação completa no site guia.curitiba.pr.gov.br. Cinemateca fica na rua Presidente Carlos Cavalcante, 1174, no bairro São Francisco. Repetindo para você seguir a programação, é o guia.curitiba.pr.gov.br.
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0: Trazendo Roberta Sá.

0: Educativa de 1994. New Order com Misery Love Triangle. Agora 3 horas em ponto, está na hora de atualizar as informações desta tarde para você.
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0: O asteroide Apophis vai passar a cerca de 32 mil quilômetros da Terra em abril de 2029, mas não oferece risco de colisão com o planeta. Com aproximadamente 370 metros de comprimento, Apophis será um dos maiores asteroides já observados a uma distância tão próxima da Terra e poderá ser visto ainda a olho nu, inclusive no Brasil. A preocupação dos cientistas é que ele possa se chocar com fragmentos de lixo espacial que orbitam o planeta, comprometendo uma rara oportunidade de estudar esse corpo celeste de perto. Missões da Agência Espacial Europeia e da NASA já estão programadas para acompanhar a passagem do asteroide. Estão abertas as inscrições para a segunda etapa da Copa Curitiba de Ciclismo de Estrada. A competição será realizada no dia 23 em um circuito inédito montado dentro da Ceasa Paraná, no bairro Tatuquara. A prova terá categorias masculina, feminina, infanto-juvenil e paraciclismo. As inscrições são gratuitas e podem ser feitas até domingo pelo site corridasweb.curitiba.pr.gov.br. Mais informações para você a qualquer momento aqui nos 97.1.
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0: Educativa 3 e 2, boa tarde.
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0: Educativa 97.1, uma ótima tarde. Aqui continua o Manzano, te fazendo companhia. Educativa. Sua rádio, seu momento, e trazendo o Biquíni Cavadão.

0: Educativa, som de Geraldo Azevedo, Letras Negras. E anota aí, tem dica boa chegando. Vamos falar sobre o diretor francês, o Louis Leterrier, que elogiou o trabalho do ator brasileiro Wagner Moura durante a divulgação do filme A Última Casa, uma nova produção da Netflix. Conhecido por dirigir filmes como Carga Explosiva e Velozes e Furiosos, Leterrier diz que já admirava o trabalho de Wagner Moura antes mesmo de convidá-lo para o elenco. O cineasta destacou o profissionalismo e a intensidade do ator brasileiro e afirmou que pretende voltar a trabalhar com ele em futuras produções de Hollywood. Por falar nesta produção, A Última Casa, ela estreia amanhã, dia 7 de agosto, no Netflix. Tá aí uma dica para você poder conferir o novo filme do Wagner Moura no Netflix, estreando amanhã, 7 de agosto.
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0: Trazendo o seu Jorge.

0: Na Educativa, ao som da Vanessa da Mata, Te Amo. Na sequência, trago para você muito mais sucessos. Daqui a pouquinho tá chegando o Janet Jackson, tem Pepeu Gomes e muito mais. Educativa 3:25.
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3: Olá, hoje trago a você algumas ideias de conteúdo e programação para curtir com a criançada no final de semana. Anote aí! Até o dia 9 de agosto, Curitiba recebe a 4ª edição do Festival da Palavra, com uma programação gratuita dedicada à literatura para todas as idades. São mais de 60 atividades, entre mesas com escritores nacionais e internacionais, oficinas literárias, espetáculos teatrais, feira de livros, programação para criançada e a tradicional Rua da Literatura. O 4º Festival da Palavra de Curitiba é gratuito. Confira a programação infantil completa no site do Muralzinho de Ideias, muralzinhodeideias.com.br. O Jockey Clube do Paraná realiza no dia 8 de agosto, sábado, sua tradicional tarde de corridas, juntamente com o Festival da Coxinha de Curitiba. Além das 11 provas ao vivo nas pistas de grama e areia, o evento conta com diversas atrações pensadas especialmente para o público infantil. O espaço conta ainda com ampla área verde, música ambiente, pipoca e diversas opções gastronômicas, incluindo food trucks, lanchonete e buffet por adesão no Salão Almeida Prado, com vista privilegiada para as corridas. O evento tem entrada e estacionamento gratuitos e é pet-friendly, ideal para aproveitar o dia com toda a família, incluindo os animais de estimação. Corrida ao vivo e Festival da Coxinha acontecem neste sábado no Jockey Club, Avenida Vitor Ferreira do Amaral, número 2291, no Tarumã. Se quiser mais sugestões, visite muralzinhodeideias.com.br. Desejo que você faça do final de semana da sua criança um lugar de inspiração, onde a arte e a infância se misturam e a vida acontece. Até!
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0: Fazendo a trilha sonora da sua quinta-feira em 97.1. Sua rádio, seu momento com Janet Jackson.

0: Ana Vilela aqui na Educativa, Trem Bala, 3h43, está na hora da música do Paraná rolar na Educativa.
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0: E o destaque do Paraná Sessions de hoje é a cantora Thaís Morel. Ela é compositora, multi-instrumentista brasileira, nascida em Curitiba, aqui em Curitiba mesmo, na capital. Sua música mescla MPB tradicional com influências do jazz, da música folclórica e dos ritmos universais. Vivendo entre o Brasil e o exterior, ela construiu uma carreira internacional de destaque, sobretudo na Espanha. Com voz e violão marcantes, a artista curitibana já lançou 3 álbuns que celebram a diversidade cultural. E é o som que você confere agora da Thaís Morel aqui no Paraná Sessions, nessa casa na Educativa. Música.

Educativa, a sua rádio, seu momento com a banda Melim Quintal. 3h55, na sequência, Regininha tá chegando trazendo muito mais músicas para você e fazendo a trilha sonora da sua quinta-feira. Quem chega agora é Scorpions, Wind of Change. Uma boa tarde para você.

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3: Olá, boa tarde, Regininha na área, até as 7 horas da noite, te fazendo companhia. Sua rádio, seu momento, seja bem-vindo, bem-vinda para mais uma sequência de músicas, fazendo parte da trilha sonora da sua vida, com muita música boa, notas culturais e, claro, a sua participação aqui no WhatsApp da Educativa. Anota aí, 3331-7516 e lembrando, logo mais, às 18 horas, o nosso Clássicos da Educativa, com os maiores sucessos do passado, nacionais e internacionais, tocando de novo pra gente matar a saudade. E abrindo essa sequência, tem Los Hermanos, Corre, Corre, agora 4 e 3. Boa tarde!

Rádio Educativa, sua rádio, seu momento, Everything, Michael Bublé. Agora 4h15, uma ótima tarde de quinta-feira para você. E o cartunista Bennett e o produtor cultural Pedro Rey lançam amanhã o livro Cúmulos Nimbus por Amok, na Gibiteca de Curitiba. O evento começa às 18h30 da noite e terá bate-papo com os autores, sessão de autógrafos e intérprete de Libras. A obra reúne 30 poemas ilustrados, combinando poesia e artes visuais em uma linguagem inspirada nos universos punk e gótico. A entrada é gratuita na Gibiteca de Curitiba, que fica na rua São Francisco 326, no centro de Curitiba. 4h16, boa tarde!

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0: 4h27. 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
2: Você até pode estranhar. Suicidar-se? Está correto dizer assim com o pronome se? A partícula inicial sui já não significa de si? Pois bem, o certo é mesmo suicidar-se, reflexivo. Temos em português vários casos semelhantes em que o falante da língua perde a noção da composição da palavra. Denomina-se, por isso mesmo, esquecimento etimológico. Veja este outro pleonasmo consagrado. Ortografia correta. Ora, a palavra ortografia já encerra o significado de escrita correta. Ortos, igual a correto, mais grafés, escrita. Outro caso é o de caligrafia bonita. Caligrafia já contém o sentido de escrita bonita. Calós, igual a bonito, mais grafés, escrita. Esses são casos de esquecimento etimológico, uma espécie de pleonasmo consagrado pelo uso, em que fica esquecido um dos elementos da palavra.
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0: De volta com mais músicas para sua tarde de quinta-feira. Regininha por aqui. Sua rádio, seu estilo.

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Educativa, sua rádio, seu estilo, com Francisco Elombre, Roda Viva. E estreia neste sábado no Teatro Lala Schneider a comédia Os Malas, escrita por Guilherme Oust e João Luiz Fiani, que também assina a direção do espetáculo. A montagem acompanha um influente político disposto a fazer de tudo para preservar a sua reputação e a fortuna da família. Mas um simples mal-entendido transforma um elegante jantar em uma sequência de mentiras, confusões e situações completamente imprevisíveis. A temporada segue até o dia 29 de agosto, com apresentações aos sábados, às 8 da noite. Os ingressos estão à venda pelo site teatroala.com.br e na bilheteria do teatro. Agora, 4h47. Boa tarde. E o som de Cláudio Zoli.

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0: Educativa, sua rádio, seu momento, Iara Torrente.
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0: E termina amanhã o prazo para que participantes do ENAD 2026 recorram da negativa de atendimento especializado. O ENAD é o exame que avalia o desempenho de estudantes que estão terminando a graduação. O recurso deve ser feito exclusivamente pelo sistema ENAD, com acesso pela conta gov.br. O atendimento especializado é destinado a estudantes que necessitam de recursos específicos para realizar a prova, como pessoas com deficiência, gestantes, lactantes, idosos e candidatos com outras condições previstas em edital. O resultado dos recursos será divulgado na semana que vem, no dia 14. A prova será aplicada em 29 de novembro. Agora, 4 horas e 59 minutos, mais informações no setor do esporte com Edson Tomás. Boa tarde.
2: Boa tarde, Regirinha, a todos que nos acompanham aqui na Educativa. Num jogo que vale 4 milhões de reais, o Atlético entra em campo hoje, às 8 da noite, para enfrentar o Vitória em Salvador, jogo de volta das oitavas de final da Copa do Brasil. Lembrando que na última segunda-feira, em casa, na Arena, o Atlético venceu por 2-0, com gols de João Cruz e Dudu. Mais uma vez, o Atlético entra desfalcado para esta partida decisiva. Esquivel e Claudinho foram vetados novamente pelo departamento médico. Aliás, o técnico Dair Helman deve repetir a mesma equipe que enfrentou Vitória no jogo de segunda-feira, com Santos no gol, Gilberto Benavides, Aguirre, Arthur Dias e Steve Medoça, Luiz Gustavo, Jadson, João Cruz, Kevin Viveiros e Leozinho, o mesmo time que venceu Vitória neste jogo de logo mais às 8 da noite no Barradão. Se o Atlético perder por um gol de diferença, ainda assim estará na próxima fase da competição. 2 gols de diferença para o time baiano, a disputa será nos pênaltis. Já no Coritiba, o goleiro Pedro Rangel acabou se machucando e ficará de fora minimamente 6 semanas, uma cirurgia de joelho. O Coritiba, que joga sábado contra a Chapecoense, às 8h30 da noite no Couto Pereira. Edson Tomás, Esportes Educativa.
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0: Cinco a um.
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3: Você que gosta de curtir história, arte ou cultura, conheça ou revisite o Museu Guido Viaro, que leva o nome do premiado pintor ítalo-paranaense Guido Viaro. O museu abriga vasto acervo da obra do artista e oferece muito mais. Conhecido como um espaço onde o clássico e o contemporâneo se encontram, o museu realiza em média 10 exposições temporárias por ano. Além de concertos musicais, lançamento de livros, saraus poéticos e diversas outras manifestações culturais, o Museu Guido Viaro conta ainda com uma sala dedicada ao escritor curitibano Dalton Trevisan, com seus livros, traduções, filmes baseados em sua obra e estudos críticos. O Museu Guido Viaro fica na Rua 15 de Novembro, número 1348, no centro de Curitiba. Visite o Museu Guido Viaro. 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
0: De volta com mais músicas para sua tarde de quinta-feira. 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

Ativa sua rádio, seu momento com Mariana Aidar, eu te amo você. Agora 5h15, uma ótima tarde de quinta-feira e o Paraná está sob atenção por causa da atuação de um ciclone extratropical que pode se intensificar nos próximos dias. O Instituto Nacional de Meteorologia emitiu 7 alertas para o estado com risco de temporais, rajadas de vento, granizo e chuva intensa em diferentes regiões. A orientação é acompanhar os avisos oficiais e evitar áreas de risco durante as tempestades. A previsão indica que as condições mais severas devem ocorrer entre esta quinta-feira e o sábado. 5h15, boa tarde.

0: Educativa, sua rádio, seu momento, Zoe Gotusso, pensando em ti. 5h30.
1: O Instituto Água e Terra reforça os canais de comunicação à disposição da população para denúncias de crimes ambientais. O processo é rápido e pode ser feito presencialmente nos escritórios regionais ou pelo WhatsApp, que é o número 419-9554-0961, ou ainda pelo site iat.pr.gov.br. O sistema de denúncias do IAT recebe, em média, entre 20 e 40 denúncias todos os dias. Desmatamento, descarte irregular de resíduos, poluição atmosférica e poluição sonora estão entre as principais queixas. As solicitações encaminhadas ao Instituto devem conter de maneira clara o endereço do local a ser visitado, fotos, vídeos ou outros documentos que sirvam de evidências do fato ocorrido. Gesá Scheftra para Educativa FM.
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0: De volta com mais músicas para sua tarde. Regininha por aqui. 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
0: Caminho é se perder. Essa é uma canção que celebra o desapego pelo controle do futuro e a beleza das incertezas da vida. Lançada oficialmente como single neste ano de 2026, a faixa faz parte do elogiado terceiro álbum de Lucas Caran, intitulado O Que Me Traz Aqui. A música foi escrita por Lucas Caran em parceria com o renomado compositor Paulo Novaes. E claro que a gente ouve agora aqui no Radar.

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0: Educativa, sua rádio, seu momento, Marina Sena, Feira de Mangaio. Agora às 5h59.
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0: Olá, um excelente fim de tarde para você ligado aqui nos Clássicos da Educativa. Começando com Baden Powell, canto de Ossanha, ele que hoje, 6 de agosto, tem a sua data de nascimento lembrada e a gente faz uma homenagem por aqui.

0: Clássicos da Educativa, hoje 6 de agosto é lembrado o nascimento de Baden-Powell de Aquino, um dos maiores violinistas da história da música brasileira, e ao longo da carreira Baden-Powell gravou dezenas de discos no Brasil e no exterior, conquistando grande reconhecimento especialmente na França, Alemanha e Japão. O seu estilo, marcado por técnica refinada e profunda expressividade, influenciou gerações de violinistas no Brasil e no mundo. Canto de Ossonha foi a música que abriu a sequência de hoje do nosso Clássicos da Educativa, com os maiores sucessos do passado, tocando de novo pra gente matar a saudade. Eu sou Regininha e te faço companhia até as 7 horas da noite com uma hora direto de músicas das melhores, os Clássicos da Educativa, os maiores sucessos do passado. E agora, na sequência, Cai Dentro, composição de Baden-Powell, em parceria com Paulo César Pinheiro, na voz de Elis Regina.
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0: Clássicos da Educativa com Tim Maia, Primavera. É um dos maiores clássicos da música brasileira, lançada em 1970, no álbum de estreia de Tim Maia. E a faixa foi o primeiro grande sucesso comercial do cantor, consolidando a sua voz potente e introduzindo definitivamente a Soul Music e o R&B no cenário da MPB. Agora 6h20, grande abraço ao Alexandre. Está ouvindo a gente, também o nosso querido Paulo Barriga, acompanhando toda a nossa programação, os clássicos da Educativa, desta noite que começa de quinta-feira. Sejam bem-vindos.
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0: Clássicos da Educativa com Fafá de Belém, Memórias, sucesso de 1986. Agora 6h35 e a gente ouve Blitz, que revolucionou o rock brasileiro em 1982 com Você Não Soube Me Amar. A música nasceu para uma peça de teatro, misturou rock, humor, diálogos marcantes e virou um fenômeno. Vendeu mais de 700 mil cópias, foi a mais tocada no verão de 1983 e ainda integrou a trilha sonora da novela Sol de Verão, um clássico que ajudou a inaugurar a era do B-Rock. A banda Blitz volta a Curitiba neste sábado para um show gratuito que celebra o primeiro aniversário da Rua da Música, no Parque Jaime Lerner. Liderado por Evandro Mesquita, o grupo promete reviver os seus sucessos e a gente ouve agora.
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0: Clássicos da Educativa Marcos Vale Estrelar, música composta por Leão Vale e Paulo Sérgio Vale, um dos grandes nomes da música brasileira. Irmão de Marcos Vale, ele assinou centenas de sucessos ao longo da carreira. Entre eles estão Evidências, eternizada por Chitãozinho e Chororó, Cheiro de Amor, gravada por Maria Bethânia, e Aonde Quer Que Eu Vá, sucesso dos Paralamas do Sucesso, em parceria com Herbert Viana. Essas duas últimas a gente ouve na sequência nos clássicos de hoje. E com letras que atravessam gerações, Paulo César Vale é um dos compositores mais importantes da MPB e da música popular brasileira. Nascido em 6 de agosto de 1940, no Rio de Janeiro, ele completou 86 anos hoje.
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0: Clássicos da Educativa, os Paralamas do Sucesso, Aonde Quer Que Eu Vá, também de composição de Paulo Sérgio Valle, junto com Herbert Viana, e a música Aonde Quer Que Eu Vá, dos Paralamas do Sucesso, foi o tema romântico dos personagens José Alfredo e Eliane na novela Império, exibida em 2014. Agora às 6h52, já estou trazendo a nossa saideira de hoje dos clássicos da Educativa, Dire Straits, Sultans of Swing e a música. E eu me despeço por aqui, excelente início de noite de quinta-feira para você, e a gente volta a se encontrar amanhã. Até lá!
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0: em Brasília, 19 horas.
1: Está no ar a Voz do Brasil. As notícias do governo federal que movimentaram o país no dia de hoje.
2: Olá, boa noite.
0: Boa noite para você que nos acompanha em todo o país.
2: Quinta-feira, 6 de agosto de 2026.
0: Vamos aos destaques do dia.
2: Atualização do Estatuto da Criança e do Adolescente.
0: Lei estabelece medidas de enfrentamento e repressão ao crime de violência sexual na internet e uso de inteligência artificial.
2: E abusadores ficam obrigados a ressarcir o tratamento psicológico e psicossocial da vítima. Gabriela Noronha.
3: Entre as mudanças está a ampliação da pena para quem adquire, possui ou armazena material contendo violência sexual contra crianças ou adolescentes.
0: Você vai ouvir também saúde.
2: Prorrogado o prazo para ampliação de recursos do FGTS em instituições hospitalares filantrópicas que atuam no SUS. Márcia Fernandes.
4: Com a prorrogação, mais de 2 bilhões de reais de recursos em crédito ficarão disponíveis para essas instituições.
0: E vamos conhecer hoje como funciona o banco genético da Embrapa.
2: Ele funciona como um cofre de segurança de espécies da biodiversidade brasileira. Pablo Mundini.
5: Hoje, o Banco Genético da Embrapa conserva cerca de 156 mil amostras de mais de 1.200 espécies vegetais.
0: Hoje, na apresentação da Voz do Brasil, eu, Mariana Jungmann e Luciano Seixas.
2: E acompanhe a gente ao vivo, acesse radiogov.ebc.com.br ou o canal Gov na sua TV aberta.
0: Sancionada a lei que prevê medidas de repressão à violência sexual contra crianças e adolescentes na internet e com o uso de inteligência artificial.
2: A norma também estabelece ações para proteger as vítimas e a responsabilização financeira do agressor.
0: Os detalhes você vai ouvir agora na reportagem de Gabriela Noronha.
3: A lei, sancionada nesta quinta-feira, atualiza dispositivos do Estatuto da Criança e do Adolescente e de outras leis como o Código Penal e o Código de Processo Penal, e estabelece mais rigor para quem praticar crimes de violência sexual contra crianças e adolescentes no ambiente digital, como disse o ministro da Justiça e Segurança Pública, Wellington César Lima.
6: Na legislação até então existente, não tinha especificidade nem a proporcionalidade da resposta adequada para esses casos. E agora nós temos isso. Porque o ambiente digital, por sua imediatidade, cobra respostas igualmente imediatas. Então, esses tipos penais mais adequados, como de violência sexual, abuso sexual, exploração sexual, vêm tomar o lugar de outras figuras mais genéricas e que não tinham uma especificidade adequada para a tipicidade penal correspondente.
3: Entre as mudanças está a ampliação da pena para quem adquire, possui ou armazena material contendo violência sexual contra crianças ou adolescentes. O texto também cria uma punição específica para a simulação de abuso sexual por inteligência artificial, utilizando o rosto, corpo ou voz de crianças e adolescentes. Janine Mello, ministra dos Direitos Humanos e da Cidadania, destacou que o uso da tecnologia não pode servir como instrumento de violação de direitos.
7: Inteligência artificial, de maneira geral, os avanços tecnológicos têm um potencial enorme para o desenvolvimento econômico do nosso país, mas eles não podem e não devem ser instrumentos de violações de direitos e para a criação de ambientes que não são seguros para as nossas crianças e adolescentes.
3: Com a lei, a criança ou adolescente, vítima ou testemunha, tem assegurado atendimento psicológico e psicossocial contínuo e especializado. E os abusadores ficam obrigados a cobrir integralmente os custos do tratamento da vítima. A delegada da Polícia Federal, Rafaela Parca, comentou sobre os novos dispositivos.
8: Possibilitam não só a repressão, que é muito importante, as pessoas têm que ter uma sentença justa e adequada, a polícia tem que ter condições de investigar, mas também trazem o que eu acho mais importante, que é a prevenção. A gente precisa de muitos mecanismos para defender essas crianças, especialmente no ambiente digital, que não foi desenhado para elas.
3: A lei também prevê autorização para a chamada ronda virtual, mecanismo que permite a atuação de órgãos de investigação em ambientes digitais para identificar e coletar arquivos relacionados a crimes de violência sexual contra crianças e adolescentes. E no rol dos crimes hediondos, considerados de extrema gravidade, passam a figurar condutas práticas como produzir, vender, trocar, publicar, divulgar e armazenar registros de violência sexual contra menores de idade. Reportagem Gabriela Noronha.
2: Lei prorroga até 2030 acesso de santas casas e hospitais filantrópicos a crédito com recursos do FGTS.
0: Instituições que atendem o Sistema Único de Saúde podem dispor de até 2 bilhões de reais.
4: A lei prorroga até 2030 o prazo para a aplicação de recursos do FGTS como crédito para hospitais filantrópicos e santas casas de misericórdia. A linha de crédito também poderá ser utilizada por instituições sem fins lucrativos que atuam no atendimento a pessoas com deficiência e prestam serviços ao Sistema Único de Saúde. Com a prorrogação, mais de 2 bilhões de reais de recursos em crédito ficarão disponíveis para essas instituições. Em 2025, as Santas Casas realizaram mais de 1 milhão e 300 mil internações e foram responsáveis por cerca de 2 milhões de cirurgias eletivas. O ministro da Saúde, Alexandre Padilha, destacou a importância das Santas Casas.
9: Corresponde 77% dos centros especializados, 57% das unidades de tratamento de oncologia espalhados em todo o país, tendo uma presença muito importante em várias regiões do nosso país.
4: O Fundo de Garantia do Tempo de Serviço, o FGTS, é uma obrigação do empregador e não deve ser descontado do salário. Pode ser usado em diversas situações, como demissão sem justa causa, compra da casa própria, aposentadoria ou no caso da pessoa estar com alguma doença grave, como câncer. Agora, os recursos continuarão a ser usados como crédito para hospitais filantrópicos e santas casas de misericórdia. O ministro do Trabalho e Emprego, Luiz Marinho, falou sobre a importância desse fundo.
10: O Fundo de Garantia tem a grande responsabilidade, primeiro, de proteger o trabalhador. Segundo, ser um fundo de investimento para investimento na saúde, as cidades para construir os viadutos, hospitais também, tantos outros investimentos.
4: Nesta quinta-feira, também foram formalizados novos contratos de crédito a partir do FGTS entre a Caixa Econômica Federal e o Instituto do Câncer do Ceará, Santa Casa de Misericórdia de Goiânia e com a Santa Casa de Misericórdia de Parretos. Reportagem Márcia Fernandes.
2: O Brasil exportou mais que importou no mês de julho, o que representa um superávit na balança comercial em mais de 7 bilhões de dólares.
0: No acumulado do ano, a balança também registra um superávit. O valor é de 49 bilhões de reais.
2: O resultado foi impulsionado pela exportação nos setores da agropecuária, indústria extrativista e indústria da transformação.
0: Entre os principais parceiros comerciais está a China, com um aumento de 19,7% nas exportações e União Europeia com crescimento de 11%.
2: Já para os Estados Unidos, as exportações caíram 12,2% nos primeiros 7 meses do ano, em relação ao mesmo período de 2025.
0: Já está valendo a nova inscrição do Cadastro Nacional de Pessoa Jurídica, o CNPJ.
2: O novo modelo de identificação das empresas combina letras e números e conta com um total de 14 caracteres.
0: A medida garante mais combinações disponíveis e permite novas inscrições.
2: As empresas já inscritas no CNPJ não sofrem alteração e não precisam realizar atualização cadastral.
11: O novo modelo mantém os 14 caracteres do Cadastro Nacional de Pessoa Jurídica. A novidade é que o registro passa a combinar letras e números. A medida amplia a quantidade de combinações disponíveis para novas inscrições e garante a continuidade do cadastro. Já o procedimento para a abertura de novos CNPJs não será alterado, como ressalta o coordenador-geral de Gestão e Cadastros e Benefícios Fiscais da Receita Federal, Heriton Gomes.
12: Nada vai mudar em relação ao processo de abertura de empresas. Então, todo aquele fluxo que existe hoje via Rede Sim, em que todas as empresas já estão acostumadas a trabalhar para a melhoria do ambiente de negócio, ela continua.
11: Os CNPJs nos formatos numérico e alfanumérico vão existir simultaneamente. Ambos são válidos para fins legais e operacionais. Para quem já tem empresa aberta, não haverá troca de número nem a necessidade de atualizar o cadastro. O coordenador Heriton Gomes explica que a mudança vale apenas para as novas inscrições.
12: Você não precisa fazer nenhuma alteração no seu cadastro do CNPJ. Então o sistema vai reconhecer tanto os CNPJs que já existem hoje, que são numéricos, quanto os novos CNPJs que vão vir a ser emitidos, que são alfanuméricos.
11: Mesmo sem mudar o cadastro das empresas já existentes, a recomendação é que os softwares de gestão, sistemas de emissão de notas fiscais e cadastro de clientes sejam adaptados para reconhecer o novo formato do documento, como destaca o contador Floriano Carvalho.
13: Todos os sistemas continuarão reconhecendo os CNPJs que já existem hoje, porém eles têm que se adaptar para reconhecer o alfanumérico. Sistemas contábeis, emissão de nota fiscal, fornecedores, compras, precisa ser adaptado para começar a reconhecer o alfanumérico.
11: Para atualizar o CNPJ, acesse gov.br/Receita Federal, tudo junto, e clique na aba de serviços. Reportagem Edinaldo Júnior.
0: E uma correção. Agora há pouco, quando falamos da balança comercial brasileira, o acumulado da balança no ano registra um superávit de 49 bilhões de dólares, não de reais, como eu disse anteriormente.
2: A partir da próxima semana, quem tem imóvel rural já pode declarar o imposto territorial.
0: O processo é feito pela internet e quem perder o prazo pode pagar uma multa.
14: A declaração do Imposto sobre a Propriedade Territorial Rural, ITR, é obrigatória para pessoas físicas ou jurídicas que sejam proprietárias de imóvel rural e pode ser preenchida e transmitida por meio digital. A auditora fiscal da Receita Federal, Giana Han, explica.
15: A ferramenta permite o envio de declarações pela internet, sem necessidade de instalação do programa, e ela pode ser acessada pelo computador ou pelo celular. Para acessar a aplicação, é necessário ter conta GovBR, nível prata ou ouro. E existe um passo a passo disponível na internet que mostra toda a interface dessa ferramenta.
14: O prazo para envio da declaração vai de 10 de agosto a 30 de setembro. O valor pode ser dividido em 4 parcelas, sendo que a primeira deve ser paga até o dia 30 de setembro. Este também é o prazo para o pagamento em parcela única. A auditora fiscal, Giana Han, reforça que é importante não perder o prazo.
15: E é importante também lembrar que a entrega da declaração após esse prazo, ou seja, após o dia 30 de setembro, vai sujeitar o contribuinte ao pagamento de multa por atraso, que é calculada sobre o imposto devido e também conforme o número de meses de atraso.
14: Para fazer a declaração, acesse o portal de serviços da Receita Federal em receitafederal.gov.br na aba Imóveis. Reportagem em Graziela Mendonça.
2: Municípios e prestadores de serviços devem concluir o preenchimento de dados do Sistema Nacional de Informações em Saneamento Básico até 3 de setembro.
0: Esse é um passo importante para garantir o acesso a recursos federais para investimentos na área.
2: O sistema reúne dados sobre abastecimento de água, esgotamento sanitário, manejo de resíduos sólidos, drenagem e manejo de águas pluviais e gestão municipal.
0: As informações subsidiam a formulação de políticas públicas e o planejamento de investimentos. Como afirma o secretário nacional de Saneamento Ambiental do Ministério das Cidades, Márcio Leão.
16: A coleta é um passo importante, né, porque todos os municípios e prestadores têm a responsabilidade de colocar os dados e as informações que o sistema permite, e isso permite ao governo federal elaborar suas políticas e a destinação dos seus recursos para a universalização do saneamento. Então, é importante para que o governo tenha as informações precisas e que possa atuar de forma mais adequada.
2: Edital Recaatinga vai destinar 60 milhões de reais para recuperação de áreas degradadas na Caatinga.
0: O programa receberá projetos em municípios de 9 estados, com foco em áreas afetadas pela seca e pela desertificação.
2: O prazo de recebimento de propostas pelo edital termina segunda-feira, 10 de agosto.
17: A iniciativa vai disponibilizar 60 milhões de reais para apoiar ações que combinem restauração ambiental, produção sustentável, conservação da água, segurança alimentar, geração de renda e adaptação às mudanças climáticas em 9 estados. Serão selecionados projetos em municípios de Alagoas, Bahia, Ceará, Minas Gerais, Paraíba, Piauí, Pernambuco, Rio Grande do Norte e Sergipe, com foco em territórios com maior degradação e mais vulneráveis à seca e ao avanço da desertificação. Do total de recursos a serem disponibilizados, 30 milhões de reais virão do BNDES, o Banco Nacional de Desenvolvimento Econômico e Social, e 30 milhões do Banco do Nordeste. A iniciativa é uma parceria dos dois bancos com o Ministério do Meio Ambiente e Mudança do Clima. O chefe do Departamento de Meio Ambiente do BNDES, Marcos Santiago, detalhe os tipos de projeto que poderão ser apoiados pelo edital.
18: O edital vai apoiar projetos voltados para a restauração ecológica, com espécies nativas, o que inclui sistemas agroflorestais, enfim, o uso sustentável da nossa caatinga. Na prática, os projetos poderão envolver o quê? Recuperação de áreas degradadas com nativas, mas pode também a cadeia, né, a produção de sementes e mudas. Assistência técnica e capacitação de comunidades também estão dentro. E uma coisa muito importante para a nossa caatinga, que é a captação e armazenamento de água, cercamento de nascente e ações de prevenção e combate a incêndios.
17: O primeiro ciclo de apresentação de propostas para o edital Recaatingá vai até o dia 10 de agosto. O edital prevê ainda um segundo ciclo, entre 15 de outubro e 14 de dezembro. Mais informações estão disponíveis no site bndes.gov.br/Floresta Viva 2025. Reportagem André de Barros Lima.
0: Dos rios às áreas costeiras, a pesca atrai praticantes e ajuda a movimentar o turismo em diferentes destinos brasileiros.
19: E está aberto um edital para que seja desenvolvido um diagnóstico nacional do setor.
0: O trabalho será feito em parceria com a Organização das Nações Unidas para a Educação, a Ciência e a Cultura, a Unesco.
19: Vamos saber mais na reportagem de Luciana Colares de Holanda.
14: Marcos Vinícius Barros é amante da pesca esportiva e transformou o hobby que começou lá na infância até em profissão. O engenheiro de aquicultura conta que faz pelo menos 12 viagens por ano só para pescar.
20: É uma paixão. Eu pesco desde criança, então hoje eu sou engenheiro de aquicultura, né? Acabei conectando o que eu gosto com a minha profissão.
14: O turismo de pesca movimenta cerca de 3 bilhões de reais e gera 200 mil empregos no Brasil. De acordo com o Ministério do Turismo, pelo menos 8 milhões de brasileiros viajam todos os anos para praticar a pesca esportiva. O setor será objeto de um diagnóstico nacional. Para isso, está aberto o edital para a seleção de empresa especializada responsável pela realização do estudo. O trabalho prevê a elaboração de um guia de boas práticas com referências nacionais e internacionais, além da organização de um catálogo de produtos, experiências e serviços relacionados ao turismo de pesca. O resultado desse trabalho vai fornecer subsídios técnicos para o planejamento de políticas públicas. A iniciativa busca ainda estimular o uso sustentável dos recursos naturais e o desenvolvimento econômico de destinos que possuem rios, lagos, reservatórios e áreas costeiras. É o que explica Humberto Pires, analista técnico executivo da Secretaria Nacional de Políticas de Turismo do Ministério do Turismo.
21: Nós sabemos que é um segmento extremamente importante e a gente trabalha num trabalho conjunto com o Ministério da Pesca, onde a gente trabalha para além do ordenamento, a questão da sustentabilidade e trazendo todo esse conjunto de informações para que a gente possa, de fato, ter uma prática sustentável e responsável, né, e que abarca toda a cadeia produtiva do segmento da pesca.
14: Kelvin Lopes é dono de uma agência especializada em Brasília, que há 9 anos promove viagens de pesca esportiva por todo o país. Consultor do setor, ele afirma que um diagnóstico, como propõe o edital, era uma demanda antiga, assim como o trabalho que vem depois.
22: Esse diagnóstico vem a trazer à mesa todas essas informações, toda essa identidade. Além desse diagnóstico, que é super importante, é a oferta sistematizada, organizada do turismo de pesca no Brasil. Todo o setor precisa dessas informações para desenvolver.
14: As propostas das empresas interessadas podem ser encaminhadas até às 5 horas da tarde, horário de Brasília, no dia 12 de agosto de 2026, exclusivamente por meio do portal de compras da Unesco Brasil. Reportagem Luciana Colares de Holanda.
0: Um verdadeiro banco de alimentos em forma de sementes. Assim, a Embrapa, empresa brasileira de pesquisa agropecuária, conserva milhares de espécies de sementes de grãos, verduras e frutas consumidos no Brasil e no mundo.
19: O material também é utilizado em pesquisas para o desenvolvimento de plantações mais resistentes e alimentos mais nutritivos.
0: E apoia o país a estar preparado para ser um produtor de alimentos.
1: No banco genético da Embrapa, em Brasília, são conservadas centenas de milhares de amostras de plantas, sementes e micro-organismos. As coleções apoiam a conservação de diversidade genética e disponibilizam material para pesquisas e outras atividades relacionadas à agropecuária e à segurança alimentar. Uma variedade do Brasil e do mundo, explica Juliano Pádua, supervisor do banco genético da Embrapa.
5: O nosso banco funciona como uma cópia, né, de segurança para evitar, se a gente perder esse material um dia, a gente tem essa cópia guardada aqui para uso. Então, por isso, a gente é um banco cópia de segurança, porque a gente pode manter a viabilidade da semente aqui por muitos e muitos tempos.
1: O banco utiliza diferentes métodos de conservação definidos de acordo com as características de cada espécie. As sementes são armazenadas em câmaras frias, com temperatura em torno de 20 graus negativos, onde podem permanecer viáveis por décadas. Parte das amostras também possui uma cópia armazenada no cofre global de sementes na Noruega. O pesquisador da Embrapa, Juliano Pádua, destaca que o procedimento integra as estratégias adotadas para a conservação de recursos genéticos utilizados em pesquisas e outras atividades relacionadas à agropecuária.
5: O consumidor cada dia está mais exigente. A gente tem todo um campo, por exemplo, de alimentos funcionais, né, que tragam também não só alimentação, mas também saúde. Então, por isso a importância desse banco e do uso desse material para o futuro.
1: Hoje, o Banco Genético da Embrapa conserva cerca de 156 mil amostras de mais de 1.200 espécies vegetais. Entre elas estão variedades de arroz, feijão, milho, soja, frutas, hortaliças e espécies nativas brasileiras. Reportagem Pablo Mundim.
19: Nos institutos federais oferecem cursos técnicos, graduações e também voltados à educação profissional e tecnológica.
0: Também chamado de IFE, cada escola deve oferecer pelo menos metade das vagas para cursos técnicos de nível médio, prioritariamente na forma integrada, que permite ao estudante concluir a educação básica e, ao mesmo tempo, obter uma formação técnica.
6: Só mais um semestre e a Ana Letícia Costa, de 19 anos, vai terminar o curso técnico de meio ambiente no Instituto Federal do Rio de Janeiro. A formação técnica vai aumentar o leque de conhecimentos e possibilidades da estudante carioca que planeja cursar engenharia ambiental.
23: Eu, como técnica em meio ambiente, eu posso trabalhar em diversas áreas, em diversos setores. Eu posso trabalhar com laboratório, eu posso trabalhar com licenciamento. Tem, assim, inúmeras possibilidades que a área ambiental providenciou para mim.
6: Nos institutos federais, as oportunidades são variadas e gratuitas. São ofertados desde cursos de panificação e de cuidadores de idosos até pós-graduação em diversas áreas de conhecimento. O estudante também pode cursar o ensino médio e, ao mesmo tempo, fazer um curso profissionalizante, como explica Marcelo Breganoli, secretário de Educação Profissional e Tecnológica do Ministério da Educação.
24: Então, o jovem, quando ele está cursando o ensino médio, ele pode fazer na mesma instituição ou em outra instituição o curso técnico. Então, a gente passa a ter muito provavelmente uma predominância dessa forma de oferta do técnico, mas o nosso olhar é muito voltado para o técnico integrado.
6: A Rede Federal de Educação Profissional e Tecnológica possui 754 unidades em todo o Brasil, vinculadas a 39 institutos federais, dois Centros Federais de Educação Tecnológica, os CEFETs, e ao Colégio Pedro II, no Rio de Janeiro. De acordo com o secretário Marcelo Breganoli, os cursos são ofertados para contemplar as necessidades de cada região.
24: Eles estão distribuídos no território de uma forma a atender, sobretudo, as meso e hoje micro-regiões. A rede tem essa característica e ela também tem uma característica do envolvimento com os arranjos produtivos locais. Então, é muito intrínseco, né, dela fazer as suas atuações, os seus projetos, sejam eles, né, envolvidos no ensino, na pesquisa, na extensão, mas tendo como temáticas o arranjo produtivo local, o arranjo social.
6: Os processos seletivos e as matrículas nos institutos federais são semestrais. Interessados devem procurar os editais na escola onde pretende realizar o curso. Reportagem Graziele Bezerra.
19: E essas foram as notícias do Governo Federal.
0: Uma realização da Secretaria de Comunicação Social da Presidência da República.
19: Com produção da empresa Brasil de Comunicação.
0: Fique agora com as notícias do Poder Judiciário e do Congresso Nacional. Boa noite.
19: Boa noite para você. Até amanhã.
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8: STF suspende julgamento sobre norma que proíbe jogos de azar.
9: Justiça e Ministério Público assinam acordo para fortalecer o combate ao assédio eleitoral.
8: STJ vê lesão a direitos difusos e mantém condenação de empresa por alterar fórmula de agrotóxicos.
9: Boa noite, eu sou Marcela Luiza.
8: E eu sou Walter Lima.
9: Supremo Tribunal Federal julga se norma que proíbe jogos de azar ainda pode ser aplicada.
8: Hoje, o relator do caso, o ministro Luiz Fux, votou. Depois, o julgamento foi suspenso após o pedido de vista do ministro Flávio Dino.
10: O caso chegou ao Supremo em um recurso apresentado pelo Ministério Público do Rio Grande do Sul contra a decisão da Justiça Gaúcha e absolveu um comerciante que explorava caça-níqueis em um bar no município de São Leopoldo. Na prática, o tribunal vai definir se explorar jogos de azar deve continuar sendo atividade proibida e sujeita a punições ou se deixará de ser tratado como uma ilegalidade. Isso inclui bingos, jogo do bicho e casas caça-níqueis.
25: O relator ministro Luiz Fux citou possíveis relações entre a exploração clandestina de jogos, organizações criminosas, violência e lavagem de dinheiro. Também diferenciou jogos de azar das loterias exploradas pelo poder público.
26: Como pretendo evidenciar, a loteria não se vale de mecanismos voltados a extrair lucro mediante exploração do vício do comportamento, do risco dos apostadores. É em detrimento da autonomia da vontade.
25: O ministro destacou que a proibição prevista na Lei das Contravenções Penais não viola a autonomia privada nem a livre iniciativa. Assim, Fux votou no sentido de que os jogos de azar devem continuar sendo considerados ilegais.
9: Essa foi a repórter Marta Ferreira. Justiça e Ministério Público assinam acordo para fortalecer o combate ao assédio eleitoral no ambiente de trabalho.
8: Para denunciar ou baixar o selo da campanha, é só acessar o site No Meu Voto Manda Eu. Rocine Gomes.
27: O acordo de cooperação técnica foi assinado entre a Justiça do Trabalho, a Justiça Eleitoral, o Ministério Público do Trabalho e o Ministério Público Eleitoral. Com o slogan No Meu Voto Mando Eu, o objetivo é construir a Aliança pelo Voto Livre, uma rede que defende o direito da pessoa de votar no candidato que quiser, sem pressão ou constrangimento.
9: Comercialização em todo o país de agrotóxicos com fórmulas alteradas sem autorização da Anvisa configura lesão a direitos difusos e coletivos.
8: Para o STJ, isso expõe de forma indeterminada o meio ambiente, os consumidores e a saúde pública a riscos. Fátima Uchoa.
28: Com esse posicionamento, a primeira turma do STJ manteve a condenação de uma empresa imposta pelo TRF4 ao pagamento de R$1.750.000 por mudar a fórmula de dois agrotóxicos e a produção de um herbicida sem a necessária aprovação da Agência Nacional de Vigilância Sanitária. Os produtos foram comercializados nessas condições por mais de 3 anos em todo o território nacional. O colegiado considerou que, como o bem jurídico protegido é indivisível e pertence à coletividade, é possível fixar o valor da indenização já na sentença. A relatora foi a ministra Regina Helena Costa.
9: Justiça Federal nega recurso da Agência Nacional de Mineração e mantém proibição de mineração em terras indígenas em Roraima.
8: O tribunal acompanhou o entendimento do Ministério Público Federal de que a exploração mineral em terras indígenas depende de lei e de aval do Congresso. Vanessa Pereira.
29: Segundo a decisão, enquanto não houver lei regulamentando o artigo 231 da Constituição Federal e autorização do Congresso Nacional, a exploração mineral por terceiros em terras indígenas é juridicamente impossível. Ainda segundo a decisão proferida pela 12ª Turma do Tribunal Regional Federal da 1ª Região, está proibido conceder ou manter em tramitação pedidos de pesquisa e exploração mineral em terras indígenas em Roraima.
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9: Boa noite.
8: E até amanhã.
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4: Eu sou Paula Groba.
11: Eu sou Humberto Pinheiro.
4: E estes são os destaques de hoje do Jornal do Senado, que começa agora.
11: MP do piso mínimo do frete vira lei, mas perdão a caminhoneiros é vetado.
4: Projeto amplia prioridade no trabalho remoto para pessoas com deficiência.
11: Senado vai acompanhar segurança e condições de trabalho de agentes de saúde indígena.
4: Boa noite.
11: Boa noite.
4: Foi sancionada a lei que aperfeiçoa a fiscalização do piso mínimo do frete rodoviário, valor mínimo que deve ser pago aos caminhoneiros pelo transporte de cargas. A medida busca garantir mais transparência e cumprimento das regras do setor.
11: Mas o governo vetou o trecho que perdoava multas aplicadas a caminhoneiros envolvidos em bloqueios de estradas em 2022. Segundo o Executivo, o perdão das penalidades violaria a separação de poderes e não apresentava estimativa de impacto orçamentário e financeiro. Repórter Bruno Lourenço.
12: A lei que cria mecanismos para facilitar a fiscalização do cumprimento do piso mínimo para o frete rodoviário surgiu de medida provisória apresentada pelo governo no início deste ano. O objetivo seria combater, por meio de sanções mais fortes, fragilidades no sistema que permitiam a contratação reiterada de fretes abaixo do estipulado pela Agência Nacional de Transportes Terrestres. O Poder Executivo, no entanto, vetou o trecho que saiu do Congresso Nacional que anistiava multas aplicadas a caminhoneiros que bloquearam rodovias em 2022. O relator da MP, senador Stevenson Valentim, do Podemos do Rio Grande do Norte, defendeu na ocasião o perdão.
13: No conturbado momento político que o nosso país viveu, aos nossos trabalhadores caminhoneiros que hoje dirigem com essa perturbação, andam pelas estradas do Brasil afora, com a carga de trabalho, movimentando a nossa economia, preocupados ainda com esse tema. Entendo que esse viés da multa já atingiu a sua pedagogia, já foi alcançado.
12: O governo justificou o veto por violar o princípio da separação de poderes e da não previsão de estimativa de impacto orçamentário e financeiro da medida. Deputados e senadores podem derrubar o veto em sessão conjunta do Congresso Nacional, convocada para essa finalidade.
4: E já está pronto para votação no plenário do Senado o projeto que autoriza o uso de recursos dos fundos partidário e eleitoral em situações de calamidade pública.
11: A proposta surgiu a partir de uma ideia legislativa apresentada por um cidadão brasileiro. Repórter Marcela Diniz.
15: Se o projeto virar lei, partidos políticos poderão abrir mão de recursos dos fundos partidário e eleitoral para ajudar nas despesas decorrentes de pandemias, eventos climáticos, rompimento de barragens e outras situações que exigem ajuda emergencial do Estado. O projeto nasceu de uma ideia legislativa apresentada em 2020 pelo Wagner Paulo de Santa Catarina, por meio do portal E-Cidadania do Senado Federal. A ideia original era destinar o dinheiro para o enfrentamento à Covid, mas com o fim dessa emergência em saúde e para aproveitar a ideia que obteve mais de 22 mil apoios, o escopo do projeto foi ampliado pelo relator, senador Márcio Bittar, do PL Acreano, para abranger todas as situações de calamidade pública. O senador astronauta Marcos Pontes, do PL de São Paulo, apoia a proposta.
16: Emergências provocadas por calamidades vêm se tornando recorrentes, como as causadas nas enchentes da Bahia, de Minas Gerais e no Rio Grande do Sul. Tal medida pode contribuir para a ampliação e a capacidade de atuação do Estado em situações de crise, alinhando o uso de recursos públicos a prioridades impostas por cenários excepcionais.
15: O projeto está pronto para ser votado no plenário do Senado.
4: Eleitores de todo o país já podem consultar o local de votação para o primeiro turno das eleições, marcado para 4 de outubro. A pesquisa pode ser feita no site do TSE ou pelo aplicativo e-Título. A consulta é importante porque a Justiça Eleitoral pode alterar locais de votação. No Rio de Janeiro, por exemplo, 66 zonas eleitorais foram modificadas por motivos de segurança, afetando cerca de 188 mil eleitores.
11: E por falar em eleições, você sabe o que é assédio eleitoral? O consultor legislativo Eduardo Modena explica como se proteger dessa forma de abuso ainda muito presente nas relações de trabalho no Brasil. Repórter Aís Abreu.
1: Vigilância de redes sociais, exigência de declaração ou de não declaração de voto, ameaças ou mesmo promessas vinculadas a um resultado específico. Se alguma dessas situações soa familiar, você pode estar sendo vítima de assédio eleitoral. O consultor legislativo Eduardo Modena diz que a principal arma do trabalhador e da trabalhadora é a denúncia.
5: Qualquer situação em que o empregador se utilize da sua posição econômica para influenciar a opinião do empregado pode ser considerado um tipo de assédio.
1: Para denunciar casos de assédio eleitoral, procure a Justiça do Trabalho ou a Justiça Eleitoral. Para tirar dúvidas sobre como denunciar, visite o site do Conselho Superior da Justiça do Trabalho em csjt.jus.br. csjt.jus.br.
4: Pessoas com deficiência podem ganhar regras mais claras para ter prioridade no trabalho remoto.
11: A legislação trabalhista já prevê essa prioridade, mas o projeto amplia e detalha a proteção, que poderá ser aplicada também ao regime híbrido e a diferentes tipos de vínculo profissional. O projeto está pronto para a votação no plenário do Senado. Repórter Marcela Cunha.
14: O projeto dá às pessoas com deficiência prioridade no teletrabalho ou no trabalho remoto, quando as atividades puderem ser realizadas à distância. A proposta inclui esse direito na Lei Brasileira de Inclusão e estabelece regras para a apresentação e a análise do pedido. A legislação trabalhista já prevê essa prioridade, mas o projeto amplia e detalha a proteção, que poderá ser aplicada também ao regime híbrido e a diferentes tipos de vínculo profissional. A senadora doutora Eudócia, do PSDB de Alagoas, que apresentou o relatório na Comissão de Assuntos Sociais, destacou que a modalidade deve promover a inclusão.
17: Tais soluções concretizam igualdade e não discriminação e reforçam a eliminação de barreiras, evitando que o remoto seja usado como forma de isolamento ou perda de oportunidades.
14: A prioridade dependerá da manifestação do próprio trabalhador e da compatibilidade da atividade com o trabalho à distância e não poderá resultar em perda de salário.
4: E aguarda análise da Comissão de Assuntos Econômicos um projeto que destina no mínimo 25% dos recursos do Pronamp a microempresas lideradas por mulheres.
11: A proposta também prevê prioridade para mulheres negras de baixa renda e com deficiência, além de condições diferenciadas de financiamento e capacitação. Segundo a relatora, senadora Jussara Lima, do PSD do Piauí, a medida fortalece o empreendedorismo feminino.
18: Reforça a utilização do sistema de crédito como mecanismo ativo de justiça social, de modo a apoiar grupos historicamente desfavorecidos e dar concretude ao direito constitucional da igualdade entre homens e mulheres.
4: A Comissão de Direitos Humanos do Senado debateu os desafios dos agentes de saúde indígena no Brasil.

0: ocorreram em contexto de conflitos internos na terra indígena Yanomami e levantaram o debate sobre a segurança das equipes de saúde que atuam neste e em outros territórios. A presidente do Sindicato dos Empregados em Estabelecimento Privado de Serviço de Saúde do Estado de Roraima, Joana Mendes, relatou a apreensão por parte desses profissionais.
1: Hoje a gente tem profissional em Roraima que ele não quer mais entrar no território.
0: Os participantes do debate também relataram desafios logísticos, falta de estrutura, condições de trabalho precárias e desvalorização salarial. A presidente da Comissão de Direitos Humanos, senadora Damaris Alves do Republicanos do Distrito Federal, anunciou a criação de um grupo de trabalho com a temática da saúde indígena.
2: Inclusive, quero informar que as instituições presentes aqui serão convidadas para fazer parte do grupo de trabalho. Nós vamos trazer o Ministério Público para esse grupo de trabalho também, Defensoria Pública.
0: A audiência sobre a segurança dos agentes de saúde indígena é parte de um ciclo de debate sobre os direitos humanos e o desenvolvimento dos povos e comunidades tradicionais, promovido pela Comissão de Direitos Humanos do Senado.
3: Com edição de Paula Grova e trabalhos técnicos de Eliseu Caires, o Jornal do Senado fica por aqui. Acompanhe agora as notícias da Câmara dos Deputados. Boa noite.
4: Boa noite e até amanhã.
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6: Plenário pode incluir esteticistas no quadro de profissionais da saúde.
7: Deputados aprovam símbolo de identificação para pessoas com Alzheimer.
6: Câmara torna mais rígida a declaração de insanidade mental de criminosos.
7: Boa noite. Os deputados aprovaram um projeto que endurece o processo de declaração de insanidade mental de acusados por crimes. A repórter Paula Bittar traz mais informações sobre a proposta aprovada.
8: A Comissão de Constituição e Justiça da Câmara aprovou um projeto que busca tornar mais rígido o processo de declaração de insanidade mental de acusados por crimes. Acusados de crimes podem ser beneficiados com a isenção ou a redução da pena, caso sejam considerados inteiramente ou parcialmente incapazes de entender que o ato que cometeram era crime. No caso da isenção da pena, o juiz deve encaminhá-lo a tratamento médico obrigatório. De acordo com o projeto, o laudo pericial sobre a insanidade mental do acusado deverá ser feito por perito oficial, preferencialmente com especialização na área de psiquiatria ou psicologia forense. Além disso, o juiz poderá chamar mais de um perito em caso de dúvida sobre a especialização do convocado. Apesar de a lei hoje já exigir que o acusado seja submetido a exame médico legal, a avaliação quanto à sanidade mental pode ser realizada por médicos de qualquer especialidade. Segundo o texto aprovado, o perito deverá observar critérios técnicos, científicos e éticos na elaboração do laudo, sendo vedada qualquer forma de influência externa. Ainda de acordo com a proposta, caso o acusado apresente histórico de transtornos mentais, isso deverá ser considerado para a instauração do incidente de insanidade mental. E a defesa poderá apresentar um assistente técnico para acompanhar o exame. O autor do projeto, o deputado Coronel Assis, do PL de Mato Grosso, disse que o objetivo é atualizar a legislação brasileira.
9: Essa legislação é uma legislação muito antiga, da década de 40. Nós buscamos estabelecer esses critérios de forma muito objetiva para que ele possa ser avaliado com precisão, para que não possa ocorrer como aconteceu naquela ocorrência lá de São Paulo, onde o criminoso lá, o fisiculturista, deu 60 socos na cara daquela moça e depois, quando ele foi preso, estava sendo processado, ele alegou que ele ouvia vozes, que ele tinha problemas mentais, justamente com o intuito de fugir da justiça brasileira.
8: Coronel Assis se referiu ao caso do ex-atleta Igor Eduardo Cabral, que deu 61 socos na namorada dentro de um elevador em Natal. Ele alegou um surto claustrofóbico como causa para a agressão. A proposta, que busca tornar mais rígido o processo de declaração de insanidade mental de acusados por crimes, já pode seguir para análise do Senado, a menos que haja recurso para votação antes pelo plenário da Câmara. Da Rádio Câmara, de Brasília, Paula Bittar.
5: Economia.
6: A Câmara aprovou recentemente projeto que cria a Política Nacional de Minerais Críticos e Estratégicos. Autor da iniciativa, Zé Silva, do União de Minas Gerais, explica que a ideia é incentivar a industrialização desses minerais no Brasil, ampliar a produção de

0: energia limpa e atrair investimentos para o setor.
1: Essa política é importante para interromper as mudanças climáticas, para garantir a produção de energias limpas e também, um ponto que é fundamental, combater a fome. Então, nessa política, nós criamos mecanismos para as pessoas virem investir no Brasil, numa mineração que preserve a vida, não seja um risco à vida, preserve o meio ambiente, não seja um risco ao meio ambiente e, ao mesmo tempo, traga riquezas. Por isso que é fundamental aprovar essa política nacional no Senado e para a sanção do presidente.
2: Zé Silva afirma que a proposta cria incentivos para empresas que processarem e industrializarem os minerais estratégicos em território nacional, agregando valor à produção brasileira. Ele ressalta que a medida fortalece o agronegócio, amplia a segurança jurídica e estimula novos investimentos.
3: Votação.
0: O plenário pode votar em breve projeto que inclui os esteticistas e cosmetólogos entre os profissionais da área da saúde. A ideia é tornar mais clara a lei que já regulamenta o setor. A reportagem é de Antônio Vital.
4: A Câmara dos Deputados pode votar projeto que enquadra as profissões de esteticista, cosmetólogo e técnico em estética como da área da saúde para todos os efeitos legais. Hoje, isso não está claro na lei que regulamenta essas profissões, aprovada em 2018. O projeto, assinado por 5 deputados de diversos partidos, tem como justificativa a existência de lacunas legais que têm provocado a suspensão de estabelecimentos e a autuação de profissionais pela Agência Nacional de Vigilância Sanitária, Anvisa. A proposta é resultado dos trabalhos de uma subcomissão da Comissão de Trabalho da Câmara. O texto também trata da formação desses profissionais, com exigência de estágio tanto para os técnicos quanto para os esteticistas e cosmetólogos de nível superior. Esteticista é o profissional de nível superior encarregado de procedimentos práticos de cuidados corporais e faciais, como o peeling. Já o cosmetólogo, também de nível superior, é aquele que estuda a formulação e a química dos produtos de beleza, como cosméticos. E o técnico em estética é o profissional de nível médio que realiza tratamentos faciais, corporais e capilares não invasivos, como limpeza de pele, hidratação, drenagem linfática e depilação. De acordo com a proposta, a exigência de formação mínima vai valer até que o Ministério da Educação defina currículos específicos para essas profissões. Para prevenir autuações da Anvisa, o projeto estabelece que os técnicos em estética, bem como os esteticistas e cosmetólogos, poderão utilizar produtos, técnicas e equipamentos com registro no órgão. O texto também prevê punições para fiscais que interditarem estabelecimentos ou apreenderem equipamentos de maneira abusiva, que pode acarretar pena de até 2 anos de detenção e multas. Estima-se que o setor movimente cerca de 50 bilhões de reais por ano no Brasil. De acordo com a deputada Soraya Santos, do PL do Rio de Janeiro, uma das autoras da proposta, o texto deixa mais claras as responsabilidades dessas profissões e o enquadramento na área de saúde previne abusos. Soraya também é autora da proposta que deu origem à regulamentação atual da profissão de esteticista, cosmetólogo e técnico em estética.
5: E óbvio que é como atividade da saúde. Você faz uma cirurgia, você tem que fazer um pós e você tem que saber como você vai se qualificar, como você vai ampliar. Infelizmente, nós começamos a ter problemas sérios onde a Anvisa ela começou a fechar a clínica, impedir compra de insumo. É como se eu tivesse feito direito e não tivesse direito a comprar código civil, código processual.
4: O projeto que enquadra as profissões de esteticista, cosmetólogo e técnico em estética como da área de saúde ganhou o regime de urgência e pode ser votado diretamente no plenário da Câmara, sem passar pela análise das comissões permanentes da Casa. Da Rádio Câmara, de Brasília, Antônio Vital.
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3: Trabalho.
2: Sérgio Brito, do PSD da Bahia, apoia a proposta que põe fim à escala de trabalho 6x1. O congressista avalia que a medida representa uma grande vitória para milhões de trabalhadores brasileiros que constroem o país todos os dias com o próprio esforço.
7: Estamos falando de uma medida que garante mais dignidade, mais qualidade de vida e mais equilíbrio entre o trabalho e a vida em família. A proposta reduz a jornada semanal de trabalho, sem reduzir os salários, e assegura 2 dias de descanso por semana, Isso significa mais tempo para cuidar da saúde, conviver com os filhos, estudar e descansar. Um trabalhador valorizado produz mais, adoece menos e vive melhor.
0: Para Sérgio Brito, a mudança demonstra a possibilidade de conciliar desenvolvimento econômico e valorização do trabalhador. O parlamentar espera que o Senado dê continuidade à proposta para que o avanço se consolide como política pública no país.
3: Saúde.
2: O projeto que institui um símbolo de identificação para pessoas com Alzheimer já pode seguir para o Senado. A repórter Maria Neves tem os detalhes da aprovação.
8: Aprovado na Comissão de Constituição e Justiça da Câmara, projeto da deputada Laura Carneiro, do PSD do Rio de Janeiro, que institui a fita roxa como símbolo para identificar pessoas com Alzheimer, pode seguir para análise do Senado. De acordo com a autora, o objetivo da medida é facilitar a identificação de pacientes em espaços públicos para evitar situações de conflito ou constrangimento. Laura Carneiro afirma que a identificação é importante em diferentes situações, como no caso do paciente se perder, por exemplo.
9: É muito importante que a gente tenha esse cordão da fita roxa para que as pessoas acometidas pelo Alzheimer possam ser localizadas. Eventualmente elas saem nas ruas e ninguém sabe que elas têm Alzheimer, muito menos que estão perdidas. Então essa fita pode evitar transtornos graves e ao mesmo tempo proteger essas pessoas que são acometidas pelo mal de Alzheimer.
8: A deputada explica também que entre os sintomas comportamentais da doença de Alzheimer estão alterações de julgamento, perda de filtros sociais e redução da capacidade de autocontrole. Devido a isso, muitas vezes o paciente pode proferir falas inadequadas ou agressões verbais e voluntárias. Como as outras pessoas não sabem sobre a doença, podem interpretar mal esses comportamentos e reagir também de forma agressiva, o que aumenta o sofrimento do paciente e dos cuidadores. O texto aprovado estabelece que o uso do cordão será facultativo e a utilização do símbolo não substitui a apresentação de laudos médicos quando a comprovação do diagnóstico for exigida por lei. Laura Carneiro afirma ainda que a iniciativa se inspira em outros modelos de identificação visual, como o cordão de girassol utilizado para sinalizar deficiências ocultas. Da Rádio Câmara de Brasília, Maria Neves.
3: Previdência.
0: Projeto de doutor Flávio, do PL do Rio de Janeiro, prevê a concessão automática do salário maternidade. Hoje, mães que acabaram de dar à luz precisam enfrentar filas e burocracia para acessar o benefício, um processo que, segundo o parlamentar, pode levar até 4 meses.
10: Todo mundo sabe que quando uma pessoa falece, a informação chega rápido ao INSS e o benefício é encerrado. Mas quando nasce uma criança, a mãe que acabou de dar à luz precisa de enfrentar filas, documentos e burocracia para receber um direito que já é dela. Isso não é justo. Se o Estado consegue agir rápido para retirar um benefício, também precisa agir rápido para garantir um direito. E o que a gente quer é desburocratizar.
2: Pelo texto de Dr. Flávio, o pagamento seria liberado logo após o pedido de licença maternidade, sem a necessidade de apresentação imediata de documentos. A análise e a comprovação do nascimento ficariam a cargo do INSS em um momento posterior.
3: Justiça.
0: Nova lei regulamenta o chamado filtro de relevância em recursos especiais ao Superior Tribunal de Justiça. Somente no primeiro semestre deste ano, mais de 260 mil processos chegaram ao STJ, como informa o repórter Luiz Cláudio Canuto.
11: Processos com relevância social e ampla terão atenção especial em julgamentos do Superior Tribunal de Justiça. Nova lei regulamenta o chamado filtro de relevância em recursos especiais ao STJ. A lei exige que esse tipo de recurso deva demonstrar que o caso tem relevância jurídica, política, social ou econômica que ultrapasse o interesse individual das partes. O recurso especial é usado quando uma das partes no processo pede ao STJ que examine se uma decisão judicial aplicou corretamente uma lei federal. O texto muda o Código de Processo Civil e prevê que o relator do recurso no STJ suspenda por 6 meses total ou parcialmente, todos os processos individuais ou coletivos pendentes sobre o assunto relevante. Se forem necessárias audiências públicas ou a participação de terceiros, a suspensão pode ser prorrogada uma única vez, também por 6 meses. Mas o interessado na análise do caso deve demonstrar no pedido ao STJ a relevância do recurso. Para que um recurso especial seja rejeitado por falta de relevância, será necessário o entendimento de pelo menos 2/3 dos ministros da Corte. O projeto que deu origem à lei foi aprovado pela Câmara dos Deputados e pelo Senado e depois sancionado pelo Presidente da República sem vetos. Na Câmara, o relator de plenário foi o deputado Ranieri Paulino, do Republicanos da Paraíba. Ele afirma que o filtro de relevância permite um melhor fluxo aos processos no STJ.
12: Rui Barbosa deixou como ensinamento que justiça tardia não é justiça. E é justamente isso, é buscar que os jurisdicionados tenham, além do acesso garantido, mas que tenha mais celeridade nos processos que ali tramitam. Então, compreendemos que essa matéria vai ao encontro de uma demanda importante, mas, sobretudo, garantir um fluxo melhor para os jurisdicionados, para o povo brasileiro.
11: Apenas as decisões judiciais publicadas após 30 dias da publicação da lei vão ter exigência para que o recurso apresente relevância perante o STJ. O presidente da Câmara, Hugo Mota, participou da cerimônia de sanção da lei no Palácio do Planalto, nesta terça-feira, e ressaltou a importância das novas regras.
13: Com esta lei, o STJ deixa de ser empurrado para uma atuação semelhante à de uma terceira instância, como um mero órgão de revisão, e passa a dedicar suas energias ao cumprimento de sua missão constitucional. Depois de anos de impasse, o Congresso Nacional agiu com extraordinária celeridade. O novo projeto foi apresentado no Senado em 12 de junho, chegou à Câmara dos Deputados em 9 de julho e em apenas 5 dias já estava aprovado pelo plenário e encaminhado à sanção.
11: Segundo o presidente do STJ, ministro Herman Benjamin, o número de processos no tribunal chegou a 260 mil no primeiro semestre do ano. No ano passado, foram 235 mil casos. O STJ analisa causas de direito federal que não são constitucionais. As causas relativas à Constituição são julgadas no STF, Supremo Tribunal Federal. Da Rádio Câmara de Brasília, Luiz Cláudio Canuto.
3: Segurança Pública.
2: Delegado Palumbo, do Podemos de São Paulo, defende a aprovação de projeto que proíbe condenados por crimes hediondos e equiparados de criar, administrar e utilizar redes sociais quando o crime tiver sido cometido por meio dessas plataformas ou estiver diretamente relacionado ao ambiente digital.
0: Ele explica que a medida busca impedir que plataformas sejam usadas para aplicar golpes e aliciar vítimas.
14: Nós sabemos que os criminosos hoje não estão só no semáforo de 38, pistola, fuzil, atirando nas pessoas. Estão também na internet, captando criminosos, fazendo golpes, aplicando golpes, principalmente em idosos, e principalmente pegando as nossas crianças, induzindo as nossas crianças, cometendo um crime gravíssimo, que é a pedofilia. Criminoso não tem que usar rede social, eles têm que ser banidos. E não é censura. Nós temos que dar liberdade para o cidadão de bem, não para criminoso.
2: Delegado Palumbo observa que a restrição só poderia ser aplicada após condenação definitiva durante o cumprimento da pena com possibilidade de manutenção por até 20 anos. O parlamentar ressalta que o projeto também prevê sanções para quem descumprir a decisão judicial.
0: Kim Kataguiri, do Missão de São Paulo, defende proposta que endurece a punição contra pessoas que cometem crimes de forma reiterada. O texto cria a figura do reincidente crônico, aplicada a quem pratica 3 crimes dolosos em até 15 anos.
15: Hoje, a gente tem bandidos aí que têm 10, 15 passagens pela polícia e não ficam presos porque eles não são considerados reincidentes. Ele só é reincidente depois que ele é condenado e a condenação transita em julgado. Mas quando tem várias passagens pela polícia, ele não é considerado. Então, O crime em flagrante é um crime que você não precisa gerar muitas provas, que o processo não é complexo, porque o sujeito ele foi pego cometendo o crime. Não precisa de uma investigação complexa.
2: Kim Kataguiri acrescenta que a proposta busca impedir que autores habituais de crimes sejam tratados como réus primários. Ele ressalta que a matéria prevê regime inicial fechado, pena em patamar máximo e restrições a benefícios como transação penal e livramento condicional.
0: Felipe Beccari, do Podemos de São Paulo, defende o projeto que torna hediondo o crime de maus-tratos aos animais quando a ação criminosa provocar a morte do animal. Ele avalia que a proposta representa uma resposta mais rigorosa do Estado a casos de extrema crueldade.
16: O crime hediondo, para quem não sabe, é um crime de maior repulsa, de maior ranço da sociedade, de maior gravidade. Ou seja, o Estado ele tem que ter uma resposta mais firme, né? Rápida, firme e contundente com relação a esse crime. Exemplos, o estupro, estupro de vulnerável, homicídio. Então a gente prevê que aquele que cometa maus-tratos contra os animais e ele faleça, ou seja, foi até o limite e provocou a morte desse animal, como por exemplo o cão-orelha e outros animais aí que repercutem em alguns casos, a pessoa se enquadre nesse rol.
2: Felipe Beccari explica que a pena permanece a mesma, mas o enquadramento como crime hediondo muda o regime de cumprimento. O condenado começa em regime fechado e enfrenta regras mais rígidas para a progressão da pena.
0: Termina agora o Jornal Câmara dos Deputados, produzido pela Rádio Câmara, com trabalhos técnicos de Wellington Teles e a apresentação de Luciana Vieira e Val Monteiro. Boa noite.
2: A Voz do Brasil volta amanhã. Uma boa noite para você.
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19: Olá, boa noite para você que está com a gente aqui na Educativa FM 97.1. Para você que gosta de fechar o seu dia ouvindo música boa, música para desacelerar. Noite Educativa está começando. Hoje é quinta-feira, 6 de agosto, Dia Nacional dos Profissionais da Educação. A partir de agora, é comigo, Marilena Chociai. E vamos juntos com música, cultura e informação até às 10 da noite. Quem abre a nossa programação é Barão Vermelho, Puro Êxtase.

0: Fechamos o bloco com o acústico de Mariana Nolasco, releitura de Anunciação, clássico de Alceu Valença, lançado originalmente em 1983. Som gostoso para acalmar a nossa noite. Continue sintonizado aqui na Educativa, porque depois do intervalo vai ter som internacional, hein, com a Cher. Não saia daí! 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
0: Você está na Educativa, sua rádio, seu estilo. Eu sou Marilena Chociai e esta é a sua Noite Educativa. Eu prometi e agora eu trago para você Cher, Believe.

0: Vanessa da Mata com Ben Harper. Boa sorte! Essa foi uma das músicas mais tocadas no Brasil no ano de 2008 e também uma das mais tocadas no mesmo ano lá em Portugal. E se a música é boa, a gente sempre toca para você aqui na Noite Educativa. Continue com a gente, o intervalo é rapidinho e daqui a pouco eu vou trazer Marisa Monte. Até já!
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0: Você está curtindo Noite Educativa, aqui na 97.1 FM, comigo, Marilena Chociai. E tem mais música chegando, Marisa Monte, Feliz, Alegre e Forte.